0: tenha saúde, nossos ouvintes, nossos queridos amigos. Então, só quero lhe dizer para você, tenha fé e reze conosco esse Pai Nosso.
1: Pai Nosso que estais nos céus, santificado seja o vosso nome. Venha a nós o vosso reino, seja feita a vossa vontade, assim na terra como no céu. O pão nosso de cada dia nos dai hoje, perdoai as nossas ofensas, assim como nós perdoamos a quem nos tem ofendido. E não nos deixeis cair em tentação, mas livrai-nos do mal. Amém. Ave Maria, cheia de graça, o Senhor é convosco. Bendita sois vós entre as mulheres, bendito é o fruto do vosso ventre, Jesus. Santa Maria, Mãe de Deus, rogai por nós, pecadores, agora e na hora de nossa morte. Amém.
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4: Olá, boa noite.
5: Boa noite para você que nos acompanha em todo o país.
4: Quarta-feira, 10 de junho de 2026.
5: Vamos ao destaque do dia: desenvolvimento ambiental.
4: Presidente Lula assina a nova política nacional de recuperação da Caatinga para, entre outras coisas, enfrentar a desertificação na região Nordeste.
5: E destina 2 bilhões de reais para ações do IBAMA e do ICMBio na bacia do Rio Doce, onde houve o desastre de Mariana.
4: Ações também incluem ampliação de parques nacionais no Piauí, Tocantins, Pará e Rondônia.
5: O presidente destaca que desenvolvimento econômico tem que estar aliado à preservação ambiental.
6: Aprender a ser capitalistas civilizados e não capitalistas destruidores da nossa floresta.
4: E ainda, o presidente recebeu hoje o resultado do trabalho do Conselho de Desenvolvimento Econômico Social Sustentável no último semestre.
5: O conselhão é formado por representantes dos setores empresarial, sociedade civil e membros do governo.
4: Pacto contra o feminicídio, mudança na escala de trabalho e transição ecológica estiveram entre os temas.
5: Você vai ouvir também investimento em pesquisa e inovação.
4: A gente conversa hoje com Luiz Antônio Elias, presidente da FINEP, a financiadora de estudos e projetos do governo do Brasil.
5: Ele vai falar do papel estratégico que a criação de novas tecnologias tem para o desenvolvimento do país e no posicionamento internacional do Brasil.
4: Hoje, na apresentação da Voz do Brasil, eu, Mariana Jungmann e Luciano Seixas.
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4: Contra o feminicídio, mapa do caminho para a transição ecológica, mudanças na escala semanal dos trabalhadores brasileiros.
5: Temas que foram tratados hoje na reunião do Conselho de Desenvolvimento Econômico Social Sustentável, o Conselhão.
4: O órgão consultivo reúne autoridades, pesquisadores, empresários, representantes de federações e de organizações da sociedade civil.
5: E eles apresentaram ao presidente Lula o resultado do trabalho ao longo do último semestre.
7: Da soberania nacional ao protagonismo global. Este foi o tema do encontro do Conselho de Desenvolvimento Econômico, Social e Sustentável, o Conselhão, que discutiu temas como enfrentamento ao feminicídio, segurança pública, desenvolvimento sustentável e economia. O presidente Lula agradeceu o trabalho dos cerca de 200 conselheiros e reforçou a importância deles em temas que impactam em todo o país.
8: Eu queria agradecer a dedicação de cada mulher, de cada homem que assumiram a responsabilidade de participar desse conselho, de preparar propostas para ajudar o governo a fazer coisas diferentes, a fazer coisas apresentadas pela sociedade civil.
7: No tema de combate à violência contra a mulher, foi apresentado um balanço dos primeiros 4 meses do Pacto contra o Feminicídio, assinado pelos poderes Executivo, Legislativo e Judiciário. A primeira-dama, Janja Lula da Silva, destacou os resultados.
9: O tempo médio para análise das medidas protetivas de urgência caiu de 16 dias para cerca de 3 dias. Isso está acontecendo até com o mínimo de 2 horas a gente tem medida protetiva sendo emitida. E mais da metade das decisões, 53, já são proferidas no mesmo dia. Isso é o que importa. E a gente precisa falar muito sobre isso. As mulheres precisam ter essa informação.
7: Na área da economia, o ministro da Fazenda, Dario Durigan, ressaltou os avanços. Ele afirmou que o Brasil tem demonstrado estabilidade econômica, além de crescimento acima da expectativa, e defendeu o fim da escala 6x1, que aguarda a aprovação no Senado, como passo importante no combate às desigualdades.
10: Quem hoje já está na escala 5x2 é quem ganha mais, é quem teve tempo e muitas vezes oportunidade familiar de estudar por mais tempo. E quem está na escala 6x1 são os trabalhadores mais mal remunerados, trabalhadores negros, mulheres. Portanto, é um tema de desigualdade do mundo do trabalho encarar o tema da 6x1.
7: Durante o evento, foram destacadas várias políticas públicas recentes, que partiram de recomendações do Conselhão, como o programa Acredita, o Pacto pela Igualdade Racial e a Lei do Mercado de Carbono. Na área de meio ambiente, o conselheiro Matheus Silva, que é coordenador do Conselho Nacional das Populações Extrativistas e membro mais jovem do Conselhão, apresentou os resultados e disse que é preciso continuar avançando.
11: Sabemos reconhecer os nossos avanços, mas também sabemos que precisamos avançar muito mais, especialmente nessa terra e a crédito com o PRONAF ainda muito distante dos nossos territórios, porque fortalecer a Amazônia é fortalecer o Brasil.
7: O Conselhão é um fórum consultivo que reúne centenas de representantes da sociedade civil, empresários, acadêmicos e movimentos sociais para debater e propor políticas públicas e estratégias de desenvolvimento para o país. Ele foi retomado em 2023 e está em sua 7ª plenária. Reportagem Luciana Colares de Holanda.
4: Recursos para o meio ambiente, criação de novas áreas de proteção ambiental e uma nova iniciativa para a recuperação da Caatinga brasileira.
5: São algumas das medidas anunciadas pelo governo do Brasil nas comemorações pelo Dia Mundial do Meio Ambiente, celebrado em 5 de junho.
4: A repórter Gabriela Noronha acompanhou e traz os detalhes.
12: Recuperação da vegetação nativa aliada à valorização das comunidades tradicionais da Caatinga. Isso é o que propõe o novo programa Recaatingar. A iniciativa do Ministério do Meio Ambiente e Mudança do Clima foi lançada nesta quarta-feira e conta com um aporte inicial de 60 milhões de reais do Banco Nacional de Desenvolvimento Econômico e Social e do Banco do Nordeste. Dentre as ações previstas está o enfrentamento da desertificação no bioma, que está presente em 10 estados e ocupa 11% do território nacional. Outras ações de preservação da Caatinga também fazem parte da Lei da Política Nacional para a Recuperação do Bioma, sancionada nesta quarta-feira pelo presidente Lula, durante a cerimônia em alusão ao Dia Mundial do Meio Ambiente. O presidente lembrou que a sociedade brasileira está mais consciente para a proteção ambiental.
13: Houve uma evolução daqueles que defendem os quilombos, daqueles que defendem a remarcação da terra indígena. Houve uma evolução dos empresários que sabem que hoje eles pagarão com preço muito caro se eles não respeitarem regras mínimas de defesa da questão ambiental. E é uma evolução. Aprender a ser capitalistas civilizados e não capitalistas destruidores da nossa floresta.
12: O pacote de medidas anunciado nesta quarta-feira também incluiu recursos para a Agenda Ambiental Brasileira. São 2 bilhões de reais para investimentos na bacia do Rio Doce, importante região hidrográfica do Sudeste brasileiro e fundamental para o abastecimento, economia e biodiversidade dos estados de Minas Gerais e Espírito Santo. A Além disso, 834 milhões de reais do Fundo Clima serão investidos em projetos de restauração da vegetação nativa. Segundo o ministro do Meio Ambiente e Mudança do Clima, João Paulo Capobianco, o objetivo das novas medidas inclui não apenas a conservação do meio ambiente, mas também o fortalecimento da economia nas regiões afetadas.
14: Proteger o meio ambiente não é olhar apenas para as próximas gerações, é cuidar das condições de vida das populações brasileiras no presente.
12: Já o Fundo Amazônia, mecanismo financeiro de captação de doações internacionais para preservação e combate ao desmatamento na Amazônia, recebeu a doação de 270 milhões de reais do Reino Unido. E o número de doadores vem aumentando, como detalhou a diretora socioambiental do BNDES, Tereza Campelo.
15: Passamos assim, nesse seu mandato, presidente, de 2 doadores para 9 doadores, mostrando que o Brasil tem compromisso com essa agenda para ajudar a salvar o planeta.
12: No campo da conservação ambiental, foram assinados atos que ampliam os parques nacionais da Serra das Confusões e de 7 cidades no Piauí, e criam o Parque Nacional do Tanaru, em Rondônia, e a Área de Proteção Ambiental do Paleocanal do Rio Tocantins, no Pará. Reportagem Gabriela Noronha.
5: Talvez você ainda não conheça a FINEP, empresa financiadora de estudos e projetos.
4: Ela é ligada ao Ministério da Ciência, Tecnologia e Inovação e tem o papel de transformar o potencial científico e tecnológico brasileiro em projetos de inovação.
5: E essa inovação científica vai se converter depois em novos produtos, serviços, medicamentos, tecnologias que você usa no seu dia a dia.
4: Hoje nós conversamos com o presidente da FINEP, Luiz Antônio Elias, para saber mais sobre esse trabalho e sobre o novo momento da empresa, com o apoio de projetos de maior complexidade. Boa noite, presidente.
16: Boa noite, agradeço o convite. É muito importante para a FINEP estar aqui presente e apresentar os projetos que nós estamos fazendo nesse imenso Brasil.
4: Então, vamos justamente começar explicando melhor para o nosso ouvinte, para quem não conhece, que tipo de projetos a FINEP financia, qual que é o papel da empresa nesse desenvolvimento tecnológico do país.
16: A FINEP se consolida nessas últimas 5 décadas. Ela foi fundada em 1967. Como a instituição mais importante no fomento à infraestrutura científica, portanto aos laboratórios, à geração do conhecimento, à capacidade de desenvolvimento tecnológico, portanto as startups, as ICTs, e à capacidade de inovação no Brasil. Oferecer crédito às empresas para que elas possam impulsionar as suas cadeias de valor e aumentar o valor agregado dos seus produtos. Mas ainda no momento de um risco geopolítico intenso, ou seja, nós vivemos um momento muito difuso a nível internacional. A ideia do multilateralismo se esgota e a percepção de que as políticas industriais devem estar cada vez mais retomadas. A FINEP também exerce o papel central na retomada da política industrial no Brasil.
5: Bem, para isso, a empresa recebeu um aporte de 3 bilhões e meio de reais para o financiamento de novos projetos, né? De onde vieram esses recursos e quais são as prioridades?
16: Os recursos de 3,5 bilhões, na verdade, eles advêm para a capitalização da FINEP. A FINEP, na verdade, esse ano deverá receber 17,7 bilhões de reais do FNDCT. O FNDCT, criado em 1969, é o maior fundo de desenvolvimento da América Latina para a área científica e para a área tecnológica e de inovação. Esse ano é um ano histórico, são 17,7. Além disso, nós teremos acesso, por determinação do presidente Lula, que colocou esta agenda na centralidade do processo de desenvolvimento brasileiro, mais 25 bilhões de reais para o crédito. Subentende que a FINEP deverá estar operando em processos de crédito direto e nas operações indiretas, mais na infraestrutura científica, quase 40 bilhões de reais esse ano.
4: Agora, o senhor mencionou na sua primeira resposta todo o contexto geopolítico que a gente vem vivendo, e existe um posicionamento estratégico da FINEP quando a gente fala da inserção internacional do Brasil, né? Porque a empresa acaba ajudando aí a definir onde o país vai apostar em desenvolver as suas pesquisas, seu desenvolvimento. Quais são essas áreas? Qual é a escolha estratégica nesse momento para o desenvolvimento de inovação no Brasil?
16: Nós estamos muito condicionados àquilo que se chama da nova indústria Brasil. No processo de reconstrução e transformação com o presidente Lula, nós entendemos que era necessário construir, por missões, uma nova estrutura industrial, baseada em capacidade científica, orientando a parte de inovação para a agroindústria, para a defesa, para a transformação digital, para a descarbonização, para perceber a mobilidade urbana. É necessário que a gente dê mais qualidade de vida à população em saneamento e olhar também a base de infraestrutura para toda a parte de genética, ou seja, bioinsumos e biotecnologia. Isso acompanha a fronteira do conhecimento no mundo, que cada vez mais, pela emergência climática ou pelo olhar da introdução da inteligência artificial e pela robótica avançada, precisa ser alterado. Um dado importante para os ouvintes: 60% da pauta de exportação hoje brasileira ainda se condiciona a recursos naturais. Nós temos que ser protagonistas. Se queremos ser protagonistas, temos que cada vez mais incentivar a capacidade científica e olhar a fronteira do conhecimento agregando valor ao produto nacional.
17: Presidente, a partir
16: de hoje brasileira, ainda se condiciona a recursos naturais. Nós temos que ser protagonistas. Se queremos ser protagonistas, temos que cada vez mais incentivar a capacidade científica e olhar a fronteira do conhecimento agregando

0: Paulo colocou muito claramente, nós estamos num momento de estabilidade e precisamos avançar em áreas que são estratégicas para o conhecimento brasileiro. Temos uma matriz energética extremamente limpa. Aproveitar isso nessa transição energética no mundo é colocar o Brasil naquilo que eu chamei, no protagonismo social e no protagonismo internacional.
1: Pois é, e a FINEP vem recebendo mais recursos ao longo dos últimos anos, e isso também se converteu em projetos de maior complexidade que vêm sendo apoiados por
0: ela. Com certeza, com certeza. A subvenção econômica que lançamos recentemente são 3,3 bilhões de reais na gestão da ministra Luciana Santos, são em áreas justamente que são o núcleo duro do conhecimento, para que a gente possa fazer a diferença. Em quê? Na agroindústria, na mobilidade. E uma questão importante, olhamos o social na agricultura familiar e na diferença, ou seja, nas assimetrias territoriais que a gente precisa corrigir, olhando a dimensão do Brasil, que é continental. Portanto, na subvenção econômica tem uma proposta de 300 milhões de reais para o Norte, Nordeste e Centro-Oeste impulsionar suas cadeias locais.
2: E como é que a FINEP atua em diferentes regiões do país para diminuir essa desigualdade?
0: Ela atua, na verdade, nesses segmentos que eu acabei de mencionar e percebendo também o local. Mais ainda, ela atua de forma vertical na estruturação de políticas com as fundações de amparo à pesquisa, nos programas que nós chamamos de Centelha e Tecnova, olhando o empreendedorismo local, olhando as startups locais, olhando as ICTs locais. Também impulsiona pela via do que eu chamei da infraestrutura, com as universidades. O hub do conhecimento está nas universidades. É preciso que a gente cada vez mais impulsione laboratórios de conhecimento que gerem capacidade e resultado para a sociedade brasileira.
1: Toda uma cadeia, né, presidente?
0: Toda uma cadeia.
1: Muito bem, nós conversamos com Luiz Antônio Elias, presidente da FINEP, a financiadora de estudos e projetos do governo federal. Muito obrigado pela sua entrevista à Voz do Brasil.
0: Eu que agradeço essa oportunidade para a FINEP e para o momento tão importante que essa instituição está vivendo hoje.
2: O novo PAC, Programa de Aceleração do Crescimento, já executou 90% dos recursos previstos até 2026.
1: São obras, programas e planos de governo que estão com andamento adiantado.
2: O programa prioriza as regiões mais vulneráveis do país e com menos acesso a serviços públicos.
3: Estradas, moradias, escolas, hospitais, obras de saneamento, energia e mobilidade urbana. Os investimentos em infraestrutura avançam em todo o país. Já foram executados praticamente 90% dos recursos previstos para o novo PAC até o final deste ano, o que corresponde a 1 trilhão e 200 bilhões de reais. Quase 11 mil empreendimentos contratados já foram concluídos. Entregas que ajudam a gerar emprego e renda no país, de acordo com Roberto Nami Garibe Filho, secretário especial do Programa de Aceleração do Crescimento.
4: Nós estamos batendo um recorde esse ano de investimento em infraestrutura. Isso fez sentir tanto no, na menor taxa de desemprego da história, que atingimos 5,4 se você pegar os 12 anos, e temos também a maior massa salarial. Nesses dados você consegue ver a presença do PAC, porque ele tem um efeito multiplicador sobre a economia bastante forte e isso impacta na vida cotidiana das pessoas.
3: Na área de habitação, por exemplo, foram entregues quase 2 milhões de moradias por meio do programa Minha Casa Minha Vida até março deste ano. Na educação, foram criados 111 institutos federais e 100 mil escolas em todo o país passaram a contar com rede Wi-Fi. Na área de concessões, foram realizados 57 leilões federais de rodovias, ferrovias, portos e aeroportos em 3 anos. O novo PAC também investe em obras de prevenção de desastres e adaptação às mudanças climáticas, para aumentar a proteção da população, como explica o secretário Roberto Nami Garibe Filho.
4: Nós estamos investindo quase 16 bilhões em prevenção ao risco. O nosso investimento, ele é distribuído, né, levando em consideração quanto cada cidade está, de alguma forma, suscetível a esse tipo de risco, tanto de alagamento como de encosta.
3: Roberto Nami ressaltou ainda os investimentos em mobilidade urbana. São quase 16 bilhões de reais destinados à renovação de frota, com a entrega de veículos menos poluentes e mais confortáveis para a população. Lançado em 2023, o novo PAC foi estruturado em torno da industrialização, da transição ecológica e da redução das desigualdades sociais e regionais. O programa estabelece critérios de seleção que priorizam regiões com menor índice de desenvolvimento humano, maior déficit de serviços públicos e menor capacidade fiscal. Reportagem Pablo Mundim.
1: Uma nova terapia desenvolvida por pesquisadores brasileiros pode mudar o cenário

0: dos tratamentos de cânceres hematológicos, como os linfomas.
1: Segundo os resultados preliminares divulgados hoje, a terapia CAR-T-cell tem quase 90% de eficácia, com redução ou desaparecimento dos tumores.
0: O estudo contou com R$100 milhões do governo federal e já foi aplicado em 25 pacientes do Sistema Único de Saúde.
1: O ministro da Saúde, Alexandre Padilha, acompanhou a divulgação em São Paulo e comemorou os resultados.
2: Nós recebemos aqui os resultados preliminares, são muito animadores, mais de 87% de resultado positivo de pacientes que já tinham passado por outras formas de tratamento, tanto quimioterapia, radioterapia, transplante, e que vem agora no CAR-T-cell uma esperança nesse tratamento.
0: Mais 81 pacientes vão receber o tratamento até o fim do ano.
1: A expectativa é que, com a confirmação dos resultados e o registro sanitário da Agência Nacional de Vigilância Sanitária, a terapia passe a ser oferecida em todo o território nacional.
0: A partir da semana que vem, o contribuinte que quiser regularizar débitos com a União vai precisar de níveis maiores de segurança ao usar a conta gov.br.
1: A mudança acontece a partir do dia 15 de junho, quando passará a ser exigido os níveis prata ou ouro no aplicativo ou site.
0: Saiba como elevar a segurança da sua conta gov.br na reportagem de Márcia Fernandes.
3: Na Procuradoria-Geral da Fazenda Nacional, é possível consultar dívidas com a União, negociar e parcelar débitos, emitir guias de pagamento e certidões de regularidade fiscal. A partir de 15 de junho, pessoas físicas só poderão acessar o portal Regularize da Procuradoria utilizando contas gov.br com nível prata ou ouro. Usuários com conta bronze serão alertados sobre a necessidade de elevar o nível de segurança. E depois do dia 15, se mantiverem a conta bronze, terão acesso bloqueado. A Coordenadora Nacional de Atendimento da Procuradoria-Geral da Fazenda Nacional, Raquel de Carvalho, explica que a medida busca aumentar a segurança de quem procura o órgão.
4: Essa medida foi uma medida de segurança para a proteção dos dados do cidadão e das transações que ele realiza dentro do portal.
3: A conta gov.br funciona como uma identidade digital. Ela dá acesso a mais de 4.600 serviços federais. Atualmente, existem 176 milhões de contas ativas no gov.br. Mais de 118 milhões já estão nos níveis prata e ouro, mais seguros. O nível bronze tem segurança básica, com autenticação apenas pelo CPF e senha cadastrada. Raquel de Carvalho, da Procuradoria, explica como aumentar o nível de segurança e mudar a conta gov.br para prata ou ouro.
4: Ele pode fazer isso por meio da autenticação bancária, ou então ele pode fazer um reconhecimento facial. Muito simples o procedimento. Ele pode fazer sem sair de casa.
3: Para regularizar a situação de dívidas com a União, acesse o site regularize.pgfn.gov.br. Reportagem Márcia Fernandes.
1: O Pix, sistema de pagamento instantâneo criado pelo Banco Central, que já virou queridinho dos brasileiros, será reconhecido como marca de alto renome.
0: A principal característica desse reconhecimento é a proteção da marca em todos os ramos da atividade econômica.
1: Isso impede que qualquer outra empresa utilize o mesmo nome ou termo semelhante, mesmo que seja para vender um produto ou serviço diferente do original.
0: Trata-se da primeira marca vinculada ao governo federal a contar com o reconhecimento pelo INPI, Instituto Nacional de Propriedade Industrial.
1: E atenção, estudantes que ainda não fizeram a inscrição para participar do Exame Nacional do Ensino Médio.
0: O prazo está terminando, vai só até sexta-feira, dia 12.
1: Alunos de escolas públicas e beneficiários do PEDMEIA contam com a inscrição pré-preenchida esse ano. Mas ainda assim precisam entrar na página do participante e confirmar a participação.
0: Lembrando que as provas estão marcadas para os dias 8 e 15 de novembro desse ano.
1: A taxa de inscrição é de R$ 85,00 e pode ser paga até 17 de junho.
0: E essas foram as notícias do Governo do Brasil.
1: Uma realização da Secretaria de Comunicação Social da Presidência da República.
0: Com produção da empresa Brasil de Comunicação.
1: Fique agora com o Minuto do TCU. Em seguida, as notícias do Poder Judiciário e do Congresso Nacional. Boa noite.
0: Boa noite para você e até amanhã.
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6: Minuto do TCU. O Tribunal de Contas da União analisou as contas do presidente da República referentes ao exercício de 2025. Durante a sessão de hoje, o relator do processo, ministro Benjamin Zimler, apresentou a conclusão da avaliação técnica que verifica se os recursos do governo federal foram aplicados corretamente.
7: O Tribunal de Contas da União é de parecer que as contas atinentes ao exercício de 2025, de responsabilidade do excelentíssimo senhor presidente da República, Luiz Inácio Lula da Silva, estão em condições de serem aprovadas pelo Congresso Nacional com ressalvas.
6: Segundo a análise, as contas estão de acordo com os princípios constitucionais e legais. Apesar disso, o documento apresenta, além das ressalvas, alertas ao governo federal. Saiba mais em tcu.gov.br.
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10: STF começa a julgar recursos contra a responsabilidade de redes sociais.
11: TSE aprova nova política de segurança da informação.
10: STJ define que pena por crime cometido sob livramento condicional começa após o fim do benefício.
11: Boa noite, eu sou o Arthur Filho.
10: E eu sou Walter Lima.
11: O plenário do Supremo Tribunal Federal começa a analisar recursos contra a tese do julgamento do Marco Civil da Internet.
10: O julgamento vai continuar na sessão de amanhã. Marta Ferreira.
12: O ministro Dias Toffoli começou o voto explicando que a tese fixada pela corte deve ser analisada a partir de uma posição institucional do Supremo Tribunal Federal e não considerando os votos individuais dos ministros. Sobre a questão da responsabilidade solidária, ele esclareceu que após a notificação, a responsabilidade do provedor de aplicações por omissão injustificada deve ser tratada como solidária. Já sobre o ponto da tese fixada pelo Supremo, que trata dos crimes contra a honra, Toffoli propôs um ajuste para substituir a expressão crime contra a honra por violação à honra por crime ou ilícito civil. O ministro vai continuar o voto na sessão plenária de amanhã.
11: Tribunal Superior Eleitoral aprova nova política de segurança da informação.
10: A ideia é reforçar a proteção dos sistemas eleitorais, das urnas eletrônicas e dos dados da Justiça Eleitoral. Estevam Furtado.
13: A medida reúne regras de segurança cibernética em todo o país. Já começa a valer após a publicação da resolução. Entre as mudanças estão a adoção de procedimentos padronizados para gestão de riscos, proteção de dados, controle de acesso, monitoramento de vulnerabilidades e resposta a ataques cibernéticos. A política também prevê o uso seguro de tecnologias como inteligência artificial e computação em nuvem.
11: A pena por crime cometido durante o livramento condicional só começa a ser cumprida no dia seguinte ao fim desse benefício.
10: O entendimento é do Superior Tribunal de Justiça, Fátima Uchoa.
14: A tese definida pela terceira sessão deve ser observada por juízes e tribunais de todo o país. Um preso cometeu novo crime durante o livramento condicional e mesmo sem revogar o benefício, o Tribunal de Justiça do Rio de Janeiro contabilizou simultaneamente como pena cumprida o período entre a prisão preventiva e o fim do livramento condicional. Mas o STJ considerou não ser possível contar o mesmo período de prisão em duas execuções penais diferentes. Segundo o relator ministro Sebastião Reis Júnior, o STJ entende que se o livramento condicional não foi suspenso ou revogado até o fim do período de prova, a nova execução penal só deve começar no dia seguinte ao fim do benefício.
11: A Justiça do Trabalho Itinerante chega este mês no Oiapoque, no Amapá.
10: Uma variedade de serviços de graça para a população. Marla Lacerda.
15: Todo mundo que mora nas aldeias de Manga e Espírito Santo, no estado do Amapá, pode aproveitar. Essa é a oportunidade para quem precisa colocar em dia a documentação jurídica, receber orientações sobre problemas trabalhistas e previdenciários, emitir documentos e até mesmo receber atendimento fisioterapêutico e psicológico. Informações sobre serviços, locais e datas no site do TST.
11: Ministério Público Federal solicita que a União defina regras para garantir acessibilidade em sites públicos e privados.
10: A obrigação prevista na Lei Brasileira de Inclusão há mais de 10 anos ainda não é cumprida devido à falta de regulamentação. Vanessa Pereira.
16: Em agosto de 2025, o MPF expediu recomendação para que as diretrizes de acessibilidade digital fossem finalmente definidas. Mas passados mais de 9 meses, os pedidos do órgão não foram acatados. Agora, na ação, o MPF pede que o governo federal regulamente, em até 2 meses, o artigo 63 da Lei Brasileira de Inclusão, que torna obrigatória a acessibilidade na internet, e apresente, em até 4 meses, um plano de transição para adaptar os sites.
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11: A você, uma boa noite.
10: E até amanhã.
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1: Eu sou Paula Groba.
2: E eu sou Humberto Pinheiro.
1: E estes são os destaques de hoje do Jornal do Senado, que começa agora.
2: Aprovada a proposta que permite renegociação de dívidas rurais.
1: PEC que dá ampla autonomia ao Banco Central segue para o plenário.
2: Senado aprova piso de R$ 13.600 para médicos e dentistas. Proposta vai à Câmara.
1: Boa noite.
2: Boa noite.
1: O Senado aprovou a proposta que cria uma linha de financiamento com recursos do Fundo Social do Pré-Sal para a renegociação de dívidas de produtores rurais. O texto, vindo da Câmara dos Deputados, previa inicialmente que os recursos desse fundo deveriam beneficiar os produtores rurais prejudicados por calamidades públicas.
2: No Senado, o relator senador Renan Calheiros, do MDB de Alagoas, alterou a proposta para ampliar os casos em que os produtores podem ser beneficiados. A senadora Tereza Cristina, do Progressistas de Mato Grosso, defendeu a busca do entendimento com a equipe do governo antes da votação. Mas, diante da falta de acordo, a votação foi mantida pelo presidente Davi Alcolumbre. A votação em plenário foi simbólica e a proposta retorna à Câmara dos Deputados, já que foi alterada no Senado.
1: E agentes de saúde e de combate às endemias, profissionais que atuam em comunidades urbanas, rurais e indígenas, podem ganhar o direito a uma aposentadoria diferenciada. Uma proposta aprovada pela Comissão de Constituição e Justiça prevê o benefício para quem comprovar 25 anos de contribuição e de exercício da atividade, com idade mínima de 57 anos para mulheres e 60 para homens.
2: O texto também estabelece regras de transição e prevê apoio financeiro da União para ajudar estados e municípios a custear a medida. A PEC segue agora para o plenário com pedido de tramitação especial. Repórter Bruno Lourenço.
3: A proposta de emenda à Constituição diz que esses profissionais poderão se aposentar com idade mínima de 57 anos para mulheres e 60 anos para homens, desde que comprovem 25 anos de contribuição e de efetivo exercício na atividade. O senador Irajá, do PSD do Tocantins, destacou o papel indispensável desses profissionais na ponta da saúde, especialmente nas comunidades mais carentes.
4: Um reconhecimento de um trabalho histórico dedicado por toda uma vida a essas pessoas que são brasileiros e brasileiras, que são, como eu costumo dizer, o SUS do Brasil de carne e osso. Eles são sim o SUS de carne e osso no Brasil e que nos representam em todos os lares brasileiros.
3: A proposta também cria regras de transição para quem já está na atividade. Além disso, considera a carreira como essencial e exclusiva de Estado, proibindo a contratação terceirizada ou temporária, salvo em casos de emergência em saúde pública. Para evitar o sufoco nas contas dos municípios e estados, a proposta determina que a União prestará assistência financeira complementar para compensar o aumento das despesas decorrentes das novas aposentadorias.
1: Ontem, o presidente do Senado, Davi Alcolumbre, alertou em plenário para a dificuldade de avançar com propostas que criam pisos salariais e novas despesas obrigatórias. Segundo ele, mais de 30 projetos em tramitação tratam de remuneração ou jornada de trabalho de diferentes categorias profissionais.
2: Davi Alcolumbre afirmou que reconhece a importância das reivindicações, mas defende que o impacto nas contas públicas precisa ser avaliado com cautela. O senador argumentou que a aprovação de um piso pode gerar pressão para a votação de outras propostas semelhantes e questionou se a União, os estados e os municípios teriam condições de absorver esses custos.
5: No ano de eleição, isso aqui é muito complexo. Porque o que botar para votar isso aqui, todo mundo vai votar sim por conta da eleição e vai ter que arrumar 10 Brasil para pagar. E aí fica sendo eu o culpado que não quer dar um piso para o médico. O piso para o médico que salva a vida das pessoas no pronto atendimento. O piso para o enfermeiro. Meu Deus, bora dar. Mas o Brasil comporta isso? O Brasil vai resistir? As finanças públicas vão resistir? Na marcha dos prefeitos eles solicitaram que não votasse, porque o orçamento do Brasil não cabe.
1: Profissionais responsáveis pela confecção e adaptação de próteses e órteses ortopédicas podem passar a ter atividade regulamentada em todo o país.
2: O plenário do Senado aprovou o projeto que define as atribuições e estabelece os requisitos de formação para o exercício da profissão. Repórter Douglas Castilho.
6: O projeto voltou à análise a pedido da senadora Mara Gabrilli, do PSD de São Paulo, e define que protesistas e ortesistas são todos aqueles especialistas que profissionalmente tomam as medidas e confeccionam próteses, mas também aqueles que confeccionam palmilhas e calçados ortopédicos, mesmo que em oficina própria. Para além disso, há a exigência de que os profissionais participem de atualizações constantes a respeito das melhores práticas e modelos disponíveis. A senadora ressaltou os efeitos práticos da aprovação do projeto.
7: A gente está falando da regulamentação de uma profissão que vai mudar o destino do nosso país, que hoje demora 5 anos para entregar uma cadeira de rodas, entregar uma prótese, uma órtese, porque a gente não tem a regulamentação dessa profissão.
6: O processo de capacitação dos especialistas deverá ocorrer em escolas e cursos de educação técnica de nível médio e conteúdo multiprofissional de áreas como psicologia, biomecânica, fisioterapia e anatomia. O texto garante o ofício aos que estão no mercado há pelo menos 5 anos, comprovando curso de atualização. O projeto vai à sanção presidencial.
1: E avançou no Senado a proposta que cria a Universidade Federal do Esporte.
2: Aprovado pela Comissão de Esporte, o projeto prevê uma instituição voltada à formação acadêmica e à pesquisa no setor. O texto segue agora para votação no plenário. Repórter Rodrigo Rezende.
8: Com sede em Brasília, a Universidade Federal do Esporte, UFSport, terá por objetivo promover o ensino, a pesquisa, a extensão e a inovação no campo da ciência esportiva. Também terá foco na formação e aperfeiçoamento de gestores da área e preocupação na inclusão de pessoas com deficiência. A senadora Leila Barros, do PDT do Distrito Federal, relatora da proposta, ressalta que essa é uma demanda antiga dos profissionais da área e que a expectativa é que a instituição auxilie na obtenção de bons resultados pelos atletas brasileiros.
9: A Universidade de Esporte já era uma demanda do setor, né? A gente tem um potencial enorme. Então a gente sentia falta nesse setor, na área da ciência, da inovação, um espaço, um local em que a gente pudesse fazer essas atualizações e rapidamente chegar ao setor esportivo brasileiro.
8: Os recursos financeiros para a implantação e manutenção da UFSport virão do Orçamento Geral da União, mas com a possibilidade de auxílios e subvenções por entidades públicas e particulares. Também poderão ser feitos convênios para obtenção de recursos com instituições internacionais. Os cargos técnicos e docentes serão preenchidos por concurso público.
1: A Comissão de Constituição e Justiça aprovou a proposta que garante orçamento próprio e autonomia operacional ao Banco Central.
2: A PEC segue para o plenário, mas a liderança do governo pediu que a votação seja adiada por algumas semanas. As informações com o repórter Bruno Lourenço.
10: A proposta de emenda à Constituição aprovada na Comissão de Constituição e Justiça transforma o Banco Central de autarquia para entidade pública de natureza especial, com autonomia técnica, administrativa, orçamentária e financeira. Retira o Banco Central de vinculação a ministério ou a qualquer órgão ou sistema da administração pública e de tutela ou subordinação hierárquica. O relator, senador Plínio Valério, do PSDB do Amazonas, chegou a fazer um apelo para que a PEC, há mais de 2 anos sendo discutida, fosse votada.
11: O Banco Central precisa, essa autonomia, ela fortalece não só o sistema financeiro brasileiro, traz segurança, traz muita segurança para todos nós, cidadãos comuns.
10: O líder do governo, senador Jacques Wagner, do PT da Bahia, manifestou algumas discordâncias em relação ao texto, mas disse que não criaria obstáculo para a votação na CCJ.
12: Eu só estou dizendo que eu preciso responder ao meu ministro da Fazenda, que seja 1 semana, 2 semanas, porque ele construiu um texto, eu apresentei na forma de emenda, Vossa Excelência rejeitou.
10: Por se tratar de emenda à Constituição, a proposta ainda precisa passar por 2 turnos de votação no plenário, onde terá que receber a aprovação de 49 dos 81 senadores.
1: E o Senado aprovou a indicação do ministro do Superior Tribunal de Justiça, Benedito Gonçalves, para o cargo de Corregedor Nacional de Justiça até 2028. Entre as atribuições do corregedor estão a apuração de denúncias e reclamações disciplinares contra magistrados e a fiscalização de atividades do judiciário.
2: O Com edição de Paula Groba e trabalhos técnicos de Eliseu Caires, o Jornal do Senado fica por aqui. Acompanhe agora as notícias da Câmara dos Deputados. Boa noite.
1: Boa noite e até amanhã.
13: Jornal Câmara dos Deputados. Comissão da Câmara aprova a redução da maioridade penal para 16 anos.
14: O plenário ratifica acordos comerciais com Singapura e nações europeias.
13: Parlamentares lançam agenda com pautas prioritárias para as mulheres.
15: Boa noite. Congresso Nacional apresenta a agenda legislativa Mulheres do Brasil. O repórter Luiz Cláudio Canuto acompanhou o evento e tem mais informações.
16: A criação de cotas femininas em vagas no Poder Legislativo é uma das prioridades apresentadas por deputadas e senadoras para este ano. O projeto faz parte da agenda legislativa Mulheres do Brasil, que foi lançada em sessão solene do Congresso Nacional nesta quarta-feira. A agenda destaca leis já aprovadas e que precisam de apoio para implementação e também projetos que estão sendo analisados na Câmara e no Senado, considerados mais relevantes para desenvolvimento de ações com impacto na vida da mulher na sociedade. A mudança que cria cotas de 20% para mulheres nos legislativos federal, estaduais e municipais está no projeto que institui um novo Código Eleitoral no Brasil e consolida leis e resoluções do Tribunal Superior Eleitoral em um único texto para simplificar as normas eleitorais e processuais do país. A coordenadora dos Direitos da Mulher na Câmara, deputada Jaque Rocha, do PT do Espírito Santo, afirma que apenas por meio da elaboração de leis, do aperfeiçoamento das políticas públicas e da fiscalização das ações do Estado, ocorre o aumento das oportunidades para os brasileiros.
17: A democracia só se fortalece quando mais mulheres participam da vida pública e têm as suas vozes representadas nas instituições. Mas a presença não se resume a números ou a estatísticas, porque quando uma mulher ocupa a política, não é apenas uma cadeira que se preenche, é a democracia que se amplia.
16: A deputada Tabata Amaral, do PSB de São Paulo, é coordenadora do Eixo de Atuação Partidária e Processos Eleitorais do Observatório Nacional da Mulher na Política, da Câmara dos Deputados, e destacou como conquistas recentes o aumento da licença paternidade a partir do ano que vem. Ela também lembrou a lei da distribuição de absorventes em farmácias populares e a lei que estabelece a referência em escolas das mulheres importantes na história do Brasil. Também se referiu à lei que cria cotas para a presença de mulheres em conselhos de empresas públicas e mistas.
18: A gente precisa ter nesses conselhos pelo menos um terço de mulheres e dentro desse um terço, um terço reservado para mulheres negras e para mulheres com deficiência. Como a senadora Dorinha trouxe, não dá para travar a luta por igualdade sem olhar para as mulheres negras, sem olhar para as mulheres com deficiência, então essa é uma grande vitória que nós tivemos.
16: A agenda legislativa do Grupo Mulheres do Brasil foi elaborado pela Secretaria da Mulher numa parceria entre deputadas e senadoras. A agenda legislativa apresentada neste ano tem 7 eixos: enfrentamento à violência contra a mulher, participação política e representatividade, autonomia econômica e trabalho, saúde da mulher, orçamento sensível ao gênero, educação e formação e violência digital, além de inteligência artificial e ambiente online. Da Rádio Câmara de Brasília, Luiz Cláudio Canuto.
13: Economia. Luiz Lima, do Novo do Rio de Janeiro, menciona editoriais da imprensa que criticam a condução econômica do governo federal e o aumento dos gastos públicos. Ele alerta que a redução da jornada de trabalho pode agravar o desequilíbrio fiscal do país.
15: Na opinião de Luiz Lima, a redução da jornada afeta trabalhadores comissionados, como garçons e vendedores, e força pequenos comércios a aumentarem suas despesas com contratações. Ele avalia que a inflação dos alimentos vai corroer ainda mais o valor real do salário mínimo.
13: Tadeu Venere, do PT do Paraná, rebate as propostas de privatizar os Correios e Telégrafos diante do déficit financeiro. O parlamentar argumenta que a lógica puramente comercial para a estatal prejudicaria o atendimento a pequenos municípios e regiões isoladas.
15: De acordo com Tadeu Venere, os Correios exercem um papel social indispensável na distribuição de benefícios e na integração nacional, que não pode ser medido apenas pelo lucro. Ele cobra apoio do parlamento e do governo para valorizar os trabalhadores e recuperar o caixa da empresa.
13: Trabalho. Denise Pessoa, do PT do Rio Grande do Sul, apresentou o projeto que institui medidas para o acolhimento de trabalhadoras após o fim da licença maternidade. A deputada justifica que o período de retorno ao trabalho costuma ser marcado por demissões e exclusão profissional.
15: O projeto de Denise Pessoa estabelece que empresas com mais de 20 funcionários adotem programas de atualização e preservação de cargos para as mães. Segundo ela, o mercado de trabalho não pode obrigar que elas escolham entre a carreira profissional e a maternidade.
13: Política. O Conselho de Ética aprovou nova suspensão por 60 dias do deputado Marcos Polon. A repórter Noelle Nobre acompanhou a votação.
19: O Conselho de Ética e Decoro Parlamentar da Câmara dos Deputados aprovou a suspensão do mandato do deputado Marcos Polon, do PL de Mato Grosso do Sul, por 60 dias. A punição foi recomendada pelo relator do caso, deputado Ricardo Maia, do MDB da Bahia. Marcos Polon é alvo de uma representação apresentada pela mesa diretora da Câmara. Ele é acusado de ter feito declarações de cunho ofensivo e depreciativo contra o presidente da Câmara, Hugo Mota, durante manifestação em Campo Grande, em agosto do ano passado. Marcos Polon disse que recorrerá da decisão à Comissão de Constituição e Justiça. A decisão final será do plenário da Câmara.
20: Estamos caminhando para um novo tipo de, abre aspas, democracia, onde o judiciário modula as leis e acaba punindo as pessoas por emitir opiniões. E isso jamais poderia adentrar nesse recinto. É que nessa casa aqui se encontram 100% dos votos válidos.
19: Em maio, o deputado Marcos Polon já teve outra decisão pela suspensão do mandato por 60 dias, aprovada pelo Conselho de Ética por ter ocupado a mesa diretora da Câmara em uma sessão do plenário de agosto de 2025. Polon recorreu à CCJ da decisão. Da Rádio Câmara de Brasília, Noelle Nobre.
13: Eleições.
15: Hildo Rocha, do MDB do Maranhão, analisa pesquisas de intenção de voto para o governo estadual e cita estudos sobre comportamento eleitoral, para defender que governos bem avaliados tendem a influenciar a escolha de sucessores.
13: Hildo Rocha afirma que o cenário no Maranhão ainda pode mudar até as eleições, apesar dos levantamentos divulgados nos últimos meses. Ele avalia que a presença dos pré-candidatos na capital e no interior do estado deve pesar na formação do voto.
15: Valdir Trindade, do Republicanos da Paraíba, assume uma cadeira na Câmara e, em seu discurso de posse, afirma seu compromisso em priorizar a justiça social e a defesa da Constituição. Segundo ele, seu mandato vai focar no amparo às famílias e pessoas mais vulneráveis de seu estado.
13: Defensor de políticas públicas voltadas à dignidade humana, Valdir Trindade afirma que o desenvolvimento do país deve ser medido pelo cuidado com as pessoas. Ele agradeceu o apoio de lideranças paraibanas e prometeu atuar firmemente para deixar a marca de trabalho no Legislativo.
21: Segurança Pública.
15: A Comissão de Constituição e Justiça da Câmara deu aval à proposta que reduz a maioridade penal de 18 para 16 anos. Rodrigo Dazaelli, do PL de Mato Grosso, celebra a mudança porque acredita que os jovens nessa faixa etária já possuem plena consciência de seus atos.
13: Nas palavras de Rodrigo Dazaelli, a medida atende ao anseio das famílias brasileiras por leis mais rígidas e combate à impunidade. O parlamentar assinala ainda que a redução penal abre espaço para discutir também novos direitos aos jovens, como uma permissão para dirigir.
15: A repórter Paula Bittar acompanhou a votação na CCJ e tem mais informações sobre as discussões em torno da proposta.
22: A Comissão de Constituição e Justiça da Câmara aprovou por 44 votos a 18 a proposta que reduz a maioridade penal dos atuais 18 para 16 anos de idade. Atualmente, jovens que cometem infrações graves cumprem medidas socioeducativas de internação por no máximo 3 anos. A proposta principal previa originalmente a plena maioridade civil e penal aos 16 anos. Isso significa que, além de responderem por crimes como adultos, os jovens passariam a ter todos os direitos da vida adulta, como casar, celebrar contratos e dirigir. O texto tornava ainda o voto obrigatório aos 16 anos e reduzia a idade mínima para se candidatar a cargos como de vereador. Mas o relator da medida na CCJ, deputado Coronel Assis, do PL de Mato Grosso, retirou as modificações na esfera civil, prevendo exclusivamente a punição criminal de jovens acima de 16 anos. Assis explicou que retirou a parte dos direitos civis para garantir que o texto tratasse de apenas um assunto, evitando, segundo ele, confusão jurídica. Além da proposta principal, ele também apresentou parecer favorável a outras duas propostas que estavam sendo analisadas em conjunto. Uma delas sugere a redução da maioridade penal apenas em casos excepcionais, como crimes hediondos ou crueldade extrema, após a avaliação técnica do jovem. Já a outra propõe a redução geral para 16 anos em todos os crimes e estabelece que adolescentes de 12 a 16 anos também respondam criminalmente se cometerem crimes com violência, grave ameaça ou contra a vida. Segundo o Coronel Assis, a aprovação das propostas atende à vontade da população.
0: Representantes do povo não querem fazer a vontade do povo. Qual que é a lógica? A lógica do sentimento, né, de clamar por justiça que a pessoa tem em ter um ente querido sendo vítima de homicídio por uma pessoa de 18, 19 anos ou de uma pessoa de 17 ou 16 anos.
22: A deputada Sâmia Bonfim, do PSOL de São Paulo, por outro lado, criticou as mudanças feitas por Coronel Assis. Segundo ela, o texto original era menos pior.
3: Porque ao menos nele tinha uma redução da maioridade, não só do ponto de vista penal, mas também do ponto de vista eleitoral. Nessa, ele restringiu somente para penal. E por que que é uma aberração? Porque ele vai ser tratado como adulto do ponto de vista penal, mas do ponto de vista civil, ele vai seguir sendo lido, tratado pela justiça brasileira como um adolescente que ele é.
22: O deputado Tadeu Venere, do PT do Paraná, citou dados de um levantamento nacional de 2023 para explicar que a minoria dos jovens infratores, 12%, cometem assassinatos. Segundo ele, a justificativa de que é a população quem pede a mudança não é suficiente.
4: A população pede muitas vezes que o Congresso e aqueles que roubam aqui dentro, inclusive no Congresso, também sejam presos e nem por isso são presos. A população pede que nós não tenhamos mais emenda parlamentar. O que o povo quer, nessa hora não vale.
22: O deputado Mendonça Filho, do PL de Pernambuco, lembrou que uma outra proposta de mesmo teor já foi aprovada na Câmara, mas arquivada no Senado.
23: E eu, mais uma vez, defendo a PEC da redução da maioridade penal. A sociedade brasileira hoje se vê sitiada pelo crescimento da violência. 25% da população brasileira hoje vive sob a influência direta de milícias, do tráfico de drogas e das organizações criminosas que dominam territórios. E, infelizmente, boa parte do exercício do comando dessas organizações criminosas se faz, inclusive, com aliciamento de menores de 18 anos.
22: A análise da proposta que reduz a maioridade penal pela Comissão de Constituição e Justiça é apenas o primeiro passo da análise do tema na Câmara. A proposta ainda precisa passar por uma comissão especial e pelo plenário em 2 turnos de votação. Da Rádio Câmara, de Brasília, Paula Bittar.
21: Turismo. Bacelar do PV da Bahia relata que a Comissão de Turismo debateu o impacto na reforma tributária sobre o transporte aéreo internacional. O deputado cobra do governo federal uma solução para evitar o encarecimento das passagens devido à cobrança integral sobre o setor.
15: Bacelar avalia que o aumento da tributação ameaça o crescimento do turismo em um momento de recorde na entrada de estrangeiros no Brasil. Ele também alerta que o custo maior no transporte aéreo pode afetar cargas, empregos e produtos que chegam ao consumidor.
21: Desenvolvimento Regional.
13: Átila Lins, do PSD, celebrou a entrega da nova Praça de Nossa Senhora de Guadalupe, em Fonte Boa, no Amazonas. A obra de revitalização do espaço público foi realizada com recursos de emenda do deputado no valor de R$1 milhão.
15: Átila Lins registra a emoção de entregar uma obra em sua região de origem. Saúda a população e as lideranças presentes à festa ocorrida no dia 6 de junho e anuncia novos projetos, como a construção de uma maternidade e de um balneário público para melhorar a vida das pessoas de Fonte Boa. Fonte Boa.
21: A cidade de Guarabira, localizada na região do Brejo, na Paraíba, vai ganhar um centro da Fundação de Apoio às Pessoas com Deficiência. É o que promete Ranieri Paulino, do Republicanos, que atuou na mobilização popular para eleger a obra como prioridade no orçamento estadual.
15: Segundo o congressista, o novo polo da FUNAD vai evitar que pacientes de cidades vizinhas viajem até 5 horas para fazer terapia na capital paraibana. Ranieri Paulino reforça que a medida garante mais qualidade de vida e saúde para as pessoas com deficiência.
5: Relações Exteriores.
21: A Câmara aprovou acordos comerciais do Mercosul com Singapura e 4 países europeus. O repórter Antônio Vital acompanhou a votação.
6: A Câmara dos Deputados aprovou 2 acordos comerciais assinados pelos países do Mercosul, um deles com Singapura e outro com 4 países europeus, Islândia, Liechtenstein, Noruega e Suíça. Os 2 acordos abrem mercado para produtos e serviços brasileiros na Ásia e Europa. O acordo com Singapura cria uma área de livre comércio entre o país asiático e a Argentina, o Brasil, o Paraguai e o Uruguai. É o primeiro acordo comercial do bloco com um país da Ásia. De acordo com o texto, Singapura se compromete a conceder isenção tarifária imediata e integral sobre a totalidade dos produtos exportados pelo Mercosul. Já o Mercosul se compromete a eliminar tarifas sobre 95% de seus produtos e serviços, de maneira escalonada em um prazo de 15 anos. Ficam fora da isenção tarifária as máquinas, plásticos e aparelhos óticos, fotográficos e cinematográficos produzidos em Singapura. Singapura é o 8º destino das exportações brasileiras no mundo e 2º maior na Ásia, atrás apenas da China. Ao mesmo tempo, tem investimentos no Brasil em setores como construção naval e transportes, serviços financeiros e comunicações. O relator da proposta na Câmara, deputado Kim Kataguiri, do Missão de São Paulo, defendeu o aumento da relação comercial do Mercosul com Singapura.
7: Um país que é exemplo, o Sudeste Asiático é a região hoje do mundo, uma das regiões que mais crescem, exemplo de desenvolvimento, o Brasil tem muito a aprender com isso, esse é um acordo extremamente benéfico e inclusive mais benéfico para nós do que para Singapura. A gente precisa se libertar da dependência que nós temos de determinados polos econômicos e nos relacionarmos com a maior parte de atores políticos e econômicos possível do mundo. Portanto, maior número de parceiros comerciais que a gente puder, melhor.
6: A Câmara também aprovou o texto do acordo de livre comércio entre o Mercosul e 4 países da Associação Europeia de Livre Comércio: Islândia, Liechtenstein, Noruega e Suíça. O texto complementa o acordo firmado entre o Mercosul e a União Europeia e abre um mercado de 15 milhões de pessoas com comércio de quase US$500 bilhões por ano. O acordo permite redução tarifária sobre 97% de toda a exportação entre os 2 blocos econômicos. O relator do texto da Câmara, deputado Davi Soares, do Podemos de São Paulo, reforçou a importância do acordo.
9: Um projeto tão importante dessa envergadura que venha complementar o que já se iniciou com o acordo Mercosul e União Europeia. Com a aprovação do mesmo, nós fechamos aquela área e abrimos zonas para o exportador brasileiro continuar a tendo desempenho brilhante.
6: Os 2 acordos prevêem salvaguardas, como a suspensão temporária das isenções no caso de aumento súbito de importações ou ameaças à indústria nacional. Tratam ainda de normas de defesa sanitária para evitar a adoção de barreiras comerciais injustificadas. Também regulam o comércio de serviços, regras para o comércio eletrônico, acesso a compras governamentais e tratamento diferenciado para micros, pequenas e médias empresas. Os textos dos acordos do Mercosul com Singapura e os 4 países europeus seguiram para análise do Senado. Da Rádio Câmara de Brasília, Antônio Vital.
5: Educação.
15: Paulo Marinho Júnior, do PL do Maranhão, cobra explicações da Prefeitura de Caxias, no leste do estado, sobre a aplicação de recursos federais para a educação. O deputado afirma que escolas e creches continuam em más condições, mesmo após repasses do Fundeb e de pagamentos de precatórios.
21: Paulo Marinho Júnior relata falhas em serviços essenciais da rede municipal, como merenda escolar e transporte de alunos. Ele pede atuação de órgãos de controle para verificar as condições das unidades e a aplicação do dinheiro reservado às reformas.
5: Direitos Humanos.
15: Carla Dixon, do PL do Rio Grande do Norte, pede urgência na aprovação de projeto que institui o Auxílio Mãe Atípica, destinado a apoiar mães ou responsáveis por crianças e adolescentes com deficiência severa ou transtorno do espectro autista.
21: Carla Dixon afirma que muitas mães têm de abandonar o trabalho para acompanhar filhos que dependem de atenção permanente, prejudicando a renda familiar. Ela ressalta que a proposta combina apoio financeiro e atendimento psicossocial para quem assume a rotina de cuidado.
15: Luiz Couto, do PT da Paraíba apoia projeto que determina a simplificação das informações nos rótulos dos alimentos para facilitar a compreensão dos consumidores. Para ele, a medida está diretamente ligada ao direito constitucional à informação, garantindo também a liberdade de escolha.
21: O texto, segundo Luiz Couto, é amplamente respaldado por evidências científicas que associam a clareza de informação à saúde pública. O parlamentar destaca ainda que a matéria aborda a necessidade de uma transição sobre a forma como o país lida com a segurança alimentar.
15: Termina agora o Jornal Câmara dos Deputados, produzido pela Rádio Câmara, com trabalhos técnicos de Everson Urani e apresentação de José Carlos Andrade e Márcio Aquilissardi. Uma boa noite para você.
21: Uma ótima noite. A Voz do Brasil volta amanhã. 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Boa noite.

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1: Meus amigos, se nesse momento algum de vocês me perguntasse onde estão os meus passos, eu não saberia dizer. Mas em nome de Deus, eu agradeço e peço que cada fã, cada amigo, cada irmão que dê um passo por mim, porque eu não sei onde estão os meus passos.

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1: O mundo nos pede respostas, as pessoas nos pedem respostas. Todo mundo quer saber como é que a gente vai fazer para vencer isso que está acabando com a gente. Isso vira conversa nas rodas. Como é que ele vai fazer? Agora não tem mais jeito. De certa forma, as pessoas até se alegram. A verdade é que nós não temos essa resposta, porque nós não sabemos como é que Deus vai fazer. Nós só temos uma certeza: Ele vai fazer um milagre na nossa vida e nós vamos viver coisas tremendas em nome de Jesus. A única resposta que nós temos para as pessoas é essa resposta aqui, ó.

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1: Muito bom dia, agora são 6 horas em ponto.
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10: Bom dia. Peço licença para entrar na sua casa e saudar com carinho. Bênção vovô, bênção vovó. Que essa bênção me traga felicidade e que traga também para você, porque com fé, com água e os produtos GF8 salvam vidas e podem salvar a minha e a sua também. Eu sou Emanuel Lucas, chegando com as principais notícias com credibilidade, responsabilidade e compromisso com a verdade. Falo direto da rede de rádios Verdes Campos Sat, para todo o Brasil e para o mundo via internet. Está no ar o Jornal Verdes Campos, primeira edição, na rádio do vovô, da vovó, na rádio do amigo caminhoneiro e de todos os meus irmãos camponeses.
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0: Olá, muito bom dia. Estamos começando mais uma edição do seu Jornal Verdes Campos. Primeira edição nessa manhã de quinta-feira, 11 de junho de 2026. São exatamente 6 horas e 8 minutos. Aqui do meu lado está ela, Aline Portela, minha parceira de bancada. Muito bom dia.
1: Olá, bom dia, Manuel. Bom dia a todos que acompanham a Rede de Rádio Verdes Campos, Sati. Bom dia, seja bem-vindo nesta manhã de quinta-feira, 11 de junho de 2026. Sempre trazendo para você informações junto com meu amigo Manuel Lucas. E claro, desejando para você um ótimo dia que seja repleto de oportunidades para você ser feliz e conquistar o mundo. Acredite no seu potencial. E vamos seguindo.
0: E vamos aos destaques de hoje.
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0: Comissão da Câmara aprova a redução da maioridade penal para 16 anos.
1: Governo estuda devolução de celular roubado nos Correios.
0: PM publica decreto que aposenta tenente-coronel acusado de feminicídio.
1: Programa Piauí Mais Genética abre inscrições para produtores de Betânia do Piauí e amplia melhoramento do rebanho bovino.
0: Maranhão encerra ciclo nacional de seminários para atualização dos planos de combate à desertificação.
1: Mombaça se destaca no Ceará com crescimento histórico na produção de leite.
0: Polícia Federal mira prefeitos do Maranhão em operação contra desvio de verbas e Caixa 2 nas eleições de 2024.
1: Mais de 100 litros de agrotóxicos são encontrados em empresa interditada após venda irregular no Piauí.
0: Estado do Ceará tem redução de 48% no número de mortes violentas no mês de maio.
1: Adolescente é apreendido após chutar grade e ameaçar diretora em escola de Teresina, no Piauí.
0: Preso suspeito de ameaçar, matar e arrancar a cabeça da companheira no Maranhão.
1: E empresária proprietária de provedora de internet é presa por se aliar à organização para dominar o mercado.
0: Estas e outras informações a partir de agora. 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A linha está liberada para você no nosso WhatsApp no 86994475082. 86994475082. Essas e outras informações a partir de agora no seu Jornal Verdes Campos, primeira edição.
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Abraçando aos nossos amigos ouvintes nessa manhã de quinta-feira, dia 11 de junho de 2026. Você, amigo, irmão agricultor, irmão caminhoneiro, você motorista de ônibus, de aplicativo, de táxi, você que está se preparando para sair para mais um dia de serviço, então sintam-se abraçados pelo seu amigo Emanuel Lucas e pela sua amiga Aline Portela. Permita que a gente possa entrar na sua casa, no seu carro, no seu caminhão, para que a gente possa aí levar a melhor informação até você. 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

0: 6:17, vamos iniciar aqui o nosso noticiário falando sobre a primeira parte da aprovação da redução da maioridade penal, meus amigos, porque a Comissão de Constituição, Justiça e Cidadania da Câmara dos Deputados aprovou ontem a proposta de emenda à Constituição, a PEC número 32 de 2015, que reduz a maioridade penal de 18 para 16 anos no Brasil.
1: E a PEC recebeu 44 votos favoráveis e 18 contrários. O aval da comissão representa o primeiro passo da tramitação da proposta, que agora vai seguir para análise de uma comissão especial antes de ser votada em dois turnos no plenário da casa.
0: A aprovação do parecer favorável do relator deputado Coronel Assis, do PL Mato Grossense, ocorreu após mais de 2 horas de intenso debate. Para o relator, a medida é juridicamente viável, não viola as chamadas cláusulas pétreas da Constituição Federal, nem de tratados internacionais.
1: A conclusão de Assis foi rebatida por deputados contrários à iniciativa, que argumentam que os direitos da infância e da juventude são cláusulas pétreas que não podem ser alteradas, salvo com uma nova constituinte.
0: E esta cláusula pétrea da Constituição, ou seja, só pode ser modificada com uma nova Constituição. E não estamos aqui falando de uma nova Constituição, mas sim de alterar a atual, modificando uma cláusula que não pode ser alterada, alegou aí o deputado Tadeu Venere, do PT paranaense, para quem a PEC, se aprovada no Congresso Nacional, será barrada no STF.
1: E a deputada Sâmia Bonfim, né, do PSOL de São Paulo, endossou a tese de que a redução da maioridade penal é uma resposta populista, eleitoreira e que não vai resolver os graves problemas da segurança pública.
0: Segundo ela, o pressuposto é que, com a entrada desses jovens no sistema penitenciário e não mais no sistema socioeducativo, teremos uma punição mais severa e à altura das infrações que eles cometeram. Isso é uma mentira. O índice de reentrada no sistema socioeducativo é de 23% e no sistema prisional é de 42%.
1: A parlamentar argumentou que, segundo dados oficiais, apenas 0,5% das infrações cometidas por adolescentes são consideradas crimes gravíssimos.
0: Estamos propondo alterar todo o tratamento dado aos adolescentes em geral por causa de 0,5%. Quando este Congresso Nacional deveria estar se dedicando a identificar onde estamos falhando para que haja tantos jovens cometendo crimes, em vez de estarem sentados nos bancos escolares.
1: E o defensor da proposta, o deputado Mendonça Filho, argumentou que o correto seria submeter o tema a um referendo popular.
0: Segundo ele, ninguém aguenta mais a violência no Brasil. Temos 44 mil homicídios por ano. Vivemos um padrão de guerra civil e fazemos de conta que essa realidade não existe, comentou aí o deputado Mendonça Filho, atribuindo a segurança a leis frouxas e a impunidade que, segundo ele, facilita a ação do crime organizado.
1: Ele admitiu que a redução da maioridade penal para 16 anos não vai resolver o problema da violência, mas defendeu que, em conjunto com outros mecanismos...
0: impunidade que, segundo ele, facilita a ação do crime organizado.
1: Ele admitiu que a redução da maioridade penal para 16 anos não vai resolver o problema da violência, mas...

0: nada tem a ver com a segurança pública.
1: E para Otônio de Paula, do PSD do Rio de Janeiro, é um erro o Congresso Nacional discutir um projeto tão importante e polêmico como a redução da maioridade penal às vésperas de uma eleição.
0: Ele afirmou que há risco, né, de que, com a nova redução da maioridade penal, os criminosos passem a aliciar crianças e adolescentes ainda mais novos. Seis horas e 22 minutos, você acompanhando o Jornal Verdes Campos, primeira edição, trazendo agora mais informações, né? Mas é um debate que vai gerar...
1: Estender aí,
0: vai, né? Se estender, porque aqui na casa, né, nós temos o Gomes de Oliveira Galego, que também é em suas informações, né, alguma coisa que lhe revolta, ele defende muito essa redução da maioridade penal e que ele agora, podemos dizer que vai, certamente ele vai comentar dentro da sua participação ao final do jornal, mas é uma medida que é a opinião aqui do seu jornalista, desse jornalista, né? É um sinal claro, né, de que jovens, né, de 16, 17 anos já tem aí a clara noção de que já podem empunhar uma arma, já podem cometer aí um assalto. E por que esses jovens aí que cometem esses crimes não podem ser encaminhados aí para uma prisão, né? Sendo que muitos deles aí cometem crimes hediondos, né? Como alguns jovens, né, que gostam de cometer estupros. Como a gente teve até um caso de alguns jovens que estupraram uma moça, né, no Rio de Janeiro, né? Todos eles menores de idade, né? Menores de 18 anos. Por que não, né, aplicar aí essa pena, né? Em vez de colocar aí medidas socioeducativas. Porque a gente sabe que essas medidas socioeducativas aí não têm efeito nem teórico, nem prático, né?
1: É um problema estrutural, né, Manuel? Como alguns que também são a favor dessa redução, eles dizem, eu sou a favor, mas sei que não vai mudar muita coisa, porque é um problema estrutural. Teria que ter mudanças lá no início, ainda na infância, na escola, na formação da criança. E aí, como alguns defendem, né, como a Paula, né, a Otônio de Paula.
0: O Otônio é um deputado.
1: Isso, ele fala sobre isso, né, que hoje o que acontece? O crime organizado alicia menores de 18 para poder fazerem crimes, porque sabe que quebrando, né, a justiça para eles.
0: Exatamente.
1: E aí ele diz que, se reduzir para 16, eles vão aliciar ainda mais jovens, né, menos de 16, para poder continuar com o crime.
0: É
1: triste.
0: É verdade. Então aí vai ser uma discussão que vai se arrastar aí por alguns dias, algumas semanas, até que a última instância, né, que no caso seria o STF, julgue aí se é possível, né, colocar isso na Constituição, alterar isso na Constituição ou não. 6h25, trazendo aqui mais informações, porque o presidente Lula, né, vai aí estudar aí a devolução de celulares roubados através dos Correios, Aline.
1: Isso mesmo, Emanuel. O presidente Luiz Inácio Lula da Silva disse na última quarta-feira que o governo estuda a possibilidade de enviar mensagens para celulares roubados, alertando o usuário a devolver aparelho nas agências dos Correios em vez de uma delegacia.
0: Segundo o presidente Lula, um estudo do Ministério da Justiça e Segurança Pública aponta a existência de cerca de 2 milhões e meio de celulares roubados em todo o país.
1: Atualmente, o aplicativo Celular Seguro permite bloquear imediatamente o aparelho, a linha telefônica e as contas bancárias disponibilizadas no smartphone em casos de roubo, furto ou extravio.
0: Na reunião, Lula defendeu que as políticas de distribuição de renda e inclusão social em relação a números isolados de crescimento econômico.
1: E ele citou que nesta quinta-feira o governo vai entregar documentação de terras quilombolas, que a cerimônia também vai marcar 48% de tudo quanto é terra quilombola registrada nesse país.
0: Tá aí, 6h26, abraçando a você, amigo ouvinte aqui da Mais Popular do Brasil, trazendo agora aqui as informações direto aí da nossa central de jornalismo aí de São João dos Patos, no estado do... Deixa eu ver aqui, São João dos Patos... Não, ainda não. Então aqui São João dos Patos ainda não está pronto, então vamos trazer aqui as informações direto de Coelho.

0: Neto Maranhão. Alô, bom dia.
1: Bom dia, Manuel Lucas. Bom dia, Aline Portela. Bom dia, ouvintes do Jornal da Verdes Campos, primeira edição. Milton Vieira falando diretamente da Central de Jornalismo da Rádio Verdes Campos de Coelho Neto, no Maranhão. Um homem de 40 anos foi preso no bairro Mutirão, em Coelho Neto, após uma denúncia de ameaça de morte feita pela companheira. Segundo a Polícia Militar, a vítima informou que vinha recebendo mensagens de áudio com ameaças por meio de um aplicativo de mensagens. Após o acionamento, os policiais localizaram o suspeito na Rua da Democracia. Durante a abordagem, os agentes identificaram irregularidades em uma motocicleta que estava com o investigado. Conforme a polícia, o veículo apresentava placa falsa e possuía registro de roubo ou furto no município de Caxias. Ainda durante a ação, foram apreendidas duas armas artesanais de calibre 28, conhecidas popularmente como Badog, além de munições deflagradas. O material e a motocicleta foram encaminhados para a Delegacia Regional de Caxias. O suspeito foi autuado por diversos crimes, entre eles ameaça, receptação, adulteração de sinal identificador de veículo automotor e porte ilegal de arma de fogo. O caso segue sob investigação da Polícia Civil. E a Polícia Federal deflagrou ontem, quarta-feira, a Operação Fundo Oculto, que apura um suposto esquema de desvio de recursos públicos e financiamento ilegal de campanhas eleitorais nas eleições municipais de 2024 no Maranhão. A investigação alcança cerca de 15 candidatos, incluindo por determinação da Justiça Eleitoral, foram cumpridos 25 mandados de busca e apreensão, além de sigilos bancários e fiscais de investigados. Também bloqueio de bens e afastamento de um servidor público. De acordo com a Polícia Federal, empresas contratadas por prefeituras teriam sido utilizadas para movimentar recursos que eram sacados em espécie e destinados a repasses considerados irregulares. As apurações apontam movimentações financeiras próximas de 10 milhões de reais no período que antecedeu as eleições. Durante a operação, os agentes apreenderam documentos, planilhas e valores em dinheiro que podem auxiliar no andamento das investigações. Os envolvidos poderão responder por crimes como lavagem de dinheiro, corrupção, organização criminosa, falsidade ideológica eleitoral e desvio de recursos públicos. Com a força dos produtos de apoio que salvam vidas e podem salvar a sua também, informou Milton Vieira para o Jornal da Verdes Campos, primeira edição.

0: Obrigado, Milton Vieira, trazendo as informações direto aí da nossa central de jornalismo de Coelho Neto, no estado do Maranhão, 6:30, e daqui a pouco, no Jornal Verdes Campos, você vai acompanhar.
1: As notícias do agro. Programa Piauí Mais Genética abre inscrições para produtores de Betânia do Piauí e amplia melhoramento do rebanho bovino.
0: Maranhão encerra ciclo nacional de seminários para atualização dos planos de combate à desertificação.
1: E Mombaça se destaca no Ceará com crescimento histórico na produção de leite.
0: Estas e outras informações já já no seu Jornal Verdes Campos, primeira edição.
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0: De volta com o Jornal Verdes Campos, primeira edição, com a apresentação de Aline Portela e nosso querido Emanuel Lucas, trazendo o melhor para você logo cedinho da manhã, para você que está em casa, para você que está no carro, para você que está na estrada, na roça, está se arrumando para trabalhar ainda, ou está se preparando para fazer aquele café, já fez o café, já tomou o café, e agora está só conferindo a nossa programação da Rede de Rádios Verdes Campos Sat. Seja bem-vindo, a sua companhia é sempre muito importante. E aonde você estiver, estaremos coladinho com você, seja nas nossas redes sociais, pelo YouTube, também pela Banda KU, através do canal 365. 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

0: 6:39, não perca o seu compromisso, abraçando aqui os nossos amigos ouvintes nessa manhã de quinta-feira, né? Quero aqui abraçar a nossa amiga Maria do Carmo, alô também aqui pro nosso amigo Nonato Menezes, bom dia meu amigo, alô pra Eva GF8, ela que já está chegando aí da sua caminhada, certamente fez o uso aí da nossa creatina e saiu aí para caminhar, porque tem que botar aí as pernas para se movimentarem, porque se elas não se movimentarem, você tem aí a tendência de ficar com cãibras, né? O sangue tem que circular, né? Então aí a nossa amiga Eva Jeffield já fez a sua caminhada, agora vai tomar aquele café reforçado. 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Alô também para ele, Raimundo Cunha, bom dia.
1: 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Abraço aí para seu Antônio Antenor na Santa Rosa. Seu Lourenço no Batoque de Baixo. Seu João Batista na Vaca Morta. Para Dona Maria José e seu Miguel no Anjiquinho. Seu Antônio Julião em Jatobá do Piauí. Muito obrigado pelo espaço e até a próxima oportunidade.
0: Valeu, meu amigo Raimundo Cunha. Boas vendas pra você aí em Campo Maior. Alô também aqui para o seu Martins GF8. Bom dia.
2: Passou, Nando. 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
0: 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Alô, Francisco Ribeiro, bom dia.
3: Bom dia, Manoel Luca. Bom dia a locutora aí, toda hora eu me esqueço o nome dela, a princesa aí, desculpa por chamar. É o Francisco GF8 Pacheco, bairro Bela Vista. Um alô aqui pra nós, eu sou fã de vocês dois.
0: Forte abraço, obrigado, meu amigo. É o nosso amigo aí, o Francisco Ribeiro, em Sigefredo Pacheco. Alô, Francisca Torres, bom dia.
4: Bom dia, Manoel Lucas. Bom dia, Aline. Bom dia aos ouvintes do Jornal Verde Descansado, primeira edição. Passando para desejar a todos uma abençoada e iluminada quinta-feira. Que Deus possa estar nos abençoando, que Deus possa estar iluminando o nosso dia com muita saúde, muitas bênçãos. Ótimo trabalho a todos. Bom dia.
5: Bom dia.
0: 6:42. Vamos aqui trazer mais informações para vocês. Ficamos devendo uma informação do bloco anterior, que é ainda sobre aquele caso do coronel lá do estado de São Paulo, que matou, né? Foi acusada de feminicídio. A Polícia Militar Paulista publicou o despacho que oficializa a transferência para a reserva do tenente-coronel Geraldo Leite Rosa Neto, preso acusado de feminicídio da soldado Gisele Alves Santana e também por fraude processual. Na estrutura militar, a medida equivale à aposentadoria. Ele está preso preventivamente desde o dia 18 de março.
5: E embora essa decisão já tivesse sido anunciada em uma portaria, o ato que a oficializou só foi publicado no Diário Oficial do Estado de São Paulo na última terça-feira, com assinatura do diretor de inatividade e pensão militar, Coronel Antônio Tomazelli Júnior.
0: No despacho, o tenente-coronel acusado de assassinato foi transferido oficialmente para a reserva da polícia. Em suas redes sociais, o advogado Miguel José da Silva Júnior, que defende a família do soldado Gisele, disse que lhe causou espanto a celeridade da PM em aposentá-lo.
5: Para o advogado, essa decisão demonstra que a Polícia Militar está dando privilégios ao tenente-coronel.
0: Gisele era casada com o tenente-coronel e foi encontrada morta com um tiro na cabeça no dia 18 de fevereiro, no apartamento em que o casal morava na capital paulista. O tenente-coronel chamou socorro e reportou o caso às autoridades como suicídio. Posteriormente, o registro foi alterado para morte suspeita.
5: Laudos do Instituto Médico Legal confirmaram marcas de agressão incompatíveis com o suicídio. A família da vítima contestou a versão do suicídio desde o registro da ocorrência.
0: Por meio de nota, a PM informou que a transferência do oficial para a reserva, abre aspas, ocorreu em conformidade com a legislação vigente e não impede eventual responsabilização penal ou disciplinar.
5: E olha, de acordo com a Polícia Militar, atualmente o vínculo financeiro do tenente-coronel é com a São Paulo Previdência, gestora do regime próprio de previdência do Estado de São Paulo e dos benefícios militares. E uma eventual perda do posto e patente e também de remuneração do tenente-coronel só pode ocorrer após decisão definitiva do Tribunal de Justiça Militar do Estado de São Paulo.
0: 6 horas e 45 minutos, né?
5: Fica aí a discussão também, né, sobre esse assunto, né, Manuel?
0: Exatamente, né, porque é um caso em que ele disse, né, que a moça havia cometido suicídio, depois a polícia foi investigar mais a fundo, transformou ele em suspeito, e agora a gente tem que, digamos assim, aguentar essa situação de que ele vai ter que ir pra reserva, né, você vai se aposentar, vai continuar recebendo, né, sendo que ele deveria ser expulso mesmo da corporação sem direito a nada, né? Porque é um caso de feminicídio que está sendo investigado e que, infelizmente, a polícia ela está aí, como diz a própria matéria, né? Está o próprio advogado, né? da ex-soldado, de que ele está sendo protegido, né? Então, a Polícia Militar deve repensar isso, né? E retirá-lo do quadro, né? Expulsá-lo sem direito a nada.
5: E o nosso querido Galego vai comentar com certeza com sobre certeza. Esse assunto também.
0: 6h46, vamos aqui trazer as informações direto aí da nossa central de jornalismo aí de, de Esperantinópolis, no estado do Maranhão. Alô, bom dia.
6: Ok, bom dia, Emanuel Lucas, bom dia, Aline Portela, bom dia, ouvintes do Jornal Verdes Campos, primeira edição. E eu sigo direto da Central de Jornalismo de Esperantinópolis, Maranhão. Polícia Civil e Militar cumprem mandado de prisão em Vitorino Freire, Maranhão. Na tarde dessa última quarta-feira, o investigador da Polícia Civil em serviço na Delegacia de Polícia Civil em Vitorino Freire procurou a guarnição de serviço da Polícia Militar para pedir o apoio no cumprimento de mandado de prisão em desfavor de José Ítalo, conhecido como Cão Miúdo, pelos crimes de tráfico de droga, associação para o tráfico e posse ilegal de arma de fogo. Diante do fato, a guarnição da Polícia Militar, juntamente com o investigador da Polícia Civil, deslocou-se até a residência do conduzido. Ao chegar ao local, a equipe policial constatou que José Ítalo estava saindo da residência, momento em que foi realizada a abordagem. Em seguida, o investigador da Polícia Civil deu voz de prisão ao conduzido, em cumprimento ao mandado judicial. A ocorrência aconteceu na rua 24 de maio, no centro de Vitorino Freire. A guarnição da Polícia Militar acompanhou até a delegacia, onde foram adotadas as demais providências cabíveis para o fiel cumprimento do mandado de prisão. Em Grajaú, tentativa de homicídio contra jovem de 17 anos no bairro Rodoviária tem desdobramento e termina com a prisão de suspeito. A Polícia Civil do Maranhão prendeu nessa última quarta-feira um homem investigado por participação de tentativa de homicídio contra um adolescente de 17 anos ocorrida no dia 13 de maio no bairro Rodoviária, em Grajaú. Durante o cumprimento de mandado de busca na residência do suspeito, os policiais apreenderam uma arma artesanal calibre 38 e uma cápsula deflagrada que podem ter ligação com o crime. O investigado foi encaminhado ao sistema prisional e o material apreendido será submetido à perícia. As investigações seguem para o esclarecimento completo deste caso. 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Em Espiritinópolis, a loja dos produtos de F8 já está funcionando normalmente na rua Cláudio Carneiro, número 177. Informou Roberto de Ribeiro para o jornal Verdes Campos SAT, primeira edição.
0: Valeu, Roberlândio, trazendo as informações direto aí da nossa central de jornalismo de Esperantinópolis, no estado do Maranhão, 6 horas e 49 minutos. A informação não para aqui na mais popular do Brasil, Aline.
5: E olha, Manuel Lucas, a Secretaria da Assistência Técnica e Defesa Agropecuária SADA está com inscrições abertas para o programa Piauí Mais Genética no município de Betânia do Piauí. A iniciativa tem como objetivo fortalecer a pecuária local por meio da disponibilização de material genético de raças bovinas selecionadas, contribuindo para o aumento da produtividade, da qualidade genética e do desenvolvimento das propriedades rurais.
0: O programa busca impulsionar o melhoramento dos rebanhos piauienses, oferecendo aos produtores rurais acesso a tecnologias que podem resultar em animais mais produtivos e adaptados às necessidades do setor.
5: Os atendimentos para o cadastro estão sendo realizados de segunda a sexta-feira, das 8 da manhã a 1h30 da tarde, na Regional da SADA, em Betânia do Piauí, e também por meio da Secretaria Municipal de Agricultura.
0: Para efetuar a inscrição, os produtores devem apresentar os seguintes documentos: RG, CPF, comprovante de vacinação do rebanho e registro do cadastro junto à ADAP.
5: E olha, a iniciativa representa aí uma oportunidade de investimento no aprimoramento genético dos rebanhos e no fortalecimento da atividade pecuária no município.
0: Os interessados devem procurar os pontos de atendimento e garantir o cadastro dentro do período de inscrições. Seis e cinquenta, trazendo aqui mais informações para você do mundo do agronegócio, porque nós temos aqui essa informação que vem do Maranhão. Mais de 1,6 milhões de maranhenses que vivem em áreas suscetíveis aí à desertificação. Foi diante desse cenário que o Maranhão sediou a última etapa dos seminários do Programa de Ação contra a Desertificação, Efeitos da Seca e Revisão dos Planos Estaduais, o PROADES, uma iniciativa coordenada pela SUDENE em parceria com o Ministério do Meio Ambiente e Mudança do Clima e também a Universidade Federal do Vale do São Francisco, a Univasf.
5: Realizado no município de Timon, o encontro reuniu representantes de órgãos públicos, instituições de pesquisa, universidades e organizações da sociedade civil para discutir a atualização do Plano de Ação Estadual de Combate à Desertificação e Mitigação dos Efeitos da Seca. A agenda marcou o encerramento de uma mobilização realizada em 10 dos 11 estados brasileiros com áreas inseridas no semiárido.
0: Embora seja tradicionalmente associado à Amazônia Legal e às regiões de elevada pluviosidade, o Maranhão possui territórios classificados como semiárido e subúmido seco. Nessas áreas, a degradação do solo, a escassez hídrica e os efeitos das mudanças climáticas representam desafios crescentes para as populações locais e para atividades econômicas como a agricultura e também a pecuária.
5: Ao longo dos seminários foram debatidas propostas para orientar a atualização dos planos estaduais de combate à desertificação. O objetivo é fortalecer essas ações voltadas à recuperação de áreas degradadas, à preservação dos recursos naturais e à adaptação dos territórios mais vulneráveis aos eventos climáticos extremos.
0: E segundo o coordenador-geral do PROADES, Gustavo Negreiros, a participação dos territórios é fundamental para a construção das novas estratégias estaduais. Ele afirmou que os seminários permitem ouvir governos, comunidades e instruções locais para que os planos reflitam a realidade de cada estado e contribuam para a construção de políticas públicas mais efetivas de enfrentamento à desertificação.
5: A revisão dos planos segue as diretrizes do Plano de Ação Brasileiro de Combate à Desertificação e Mitigação dos Efeitos da Seca e está estruturada em três etapas, que é o diagnóstico, a revisão e a consolidação. A iniciativa busca orientar ações de curto, médio e longo prazos voltadas à prevenção da degradação da terra, à mitigação dos efeitos da seca e ao fortalecimento da resiliência climática.
0: E com o encerramento dos seminários, o programa entra numa nova fase. A maior parte dos diagnósticos estaduais já foi concluída e os estados avançam agora para a elaboração das versões atualizadas dos planos de ação. A expectativa é que os documentos sejam finalizados ainda neste ano, servindo de referência para políticas públicas voltadas à recuperação ambiental, à segurança hídrica e ao desenvolvimento sustentável das áreas mais vulneráveis do semiárido brasileiro.
5: E participaram da etapa maranhense representantes da Secretaria do Estado do Meio Ambiente e Recursos Naturais da SEMA, da Secretaria de Ciência, Tecnologia e Inovação, da Universidade Estadual do Maranhão, da Casa Civil, do Ministério Público, além de estudantes, pesquisadores, produtores rurais e entidades da sociedade civil.
0: 6:54. Vamos trazer aqui uma matéria para você falando aí sobre a movimentação nos aeroportos da região Nordeste, porque estamos aí em clima de Copa do Mundo e principalmente de festas juninas. E a movimentação nesses aeroportos na região bateu um recorde histórico. Os aeroportos da região tiveram aí mais de 7 milhões de passageiros em 4 meses. Vamos a mais detalhes na reportagem.
7: Aeroportos do Nordeste registraram 7 milhões e 400 mil passageiros nos primeiros 4 meses deste ano, recorde de maior movimentação aérea da história para o período. Os dados do relatório de demanda e oferta da ANAC, Agência Nacional de Aviação Civil, foram compilados pelo Ministério de Portos e Aeroportos e consideram voos domésticos e internacionais. Essa é a primeira vez que os aeroportos da região registram mais de 7 milhões de viajantes nos primeiros 4 meses de um ano, desde o início da série histórica da ANAC em 2000. O número representa um aumento de 11,2% comparado com o mesmo período do ano passado. Nos primeiros 4 meses deste ano, 7 milhões de passageiros realizaram voos domésticos, enquanto 390 mil viajantes foram registrados nos voos internacionais. O ministro de Portos e Aeroportos, Tomé Franca, explica a importância desses números.
8: A aviação tem um papel fundamental no desenvolvimento do Nordeste. Quando ampliamos a conexão, aproximamos pessoas, fortalecemos o turismo, estimulamos investimentos e criamos novas oportunidades para a população. Esses números mostram a importância de continuarmos investindo na infraestrutura aeroportuária e na expansão das malhas aéreas regional e internacional.
7: O Aeroporto Internacional do Recife, em Pernambuco, foi o mais movimentado, com 1 milhão 650 mil passageiros, seguido pelo Aeroporto de Salvador, na Bahia, com 1 milhão 350 mil e Fortaleza, no Ceará, com 935 mil viajantes. Com supervisão de Rafael Gasparuto, da Rádio Nacional em Brasília, Vitor Mendes.
5: Né, a gente sabe que é uma tradição brasileira, mas claro, mais acentuada no Nordeste. Então todo mundo vem pra cá pra conferir essa programação especial, né, desse mês, desse período especial de festas juninas. Então muita gente vem pro Nordeste e é por isso que aumenta aí, né, a quantidade de voos também.
0: Com toda certeza, além de pessoal que vem aqui para comer aquele cuscuz, aquele mungunzá, aquela Maria Isabel, né, aproveitar também os eventos, né, que trazem as quadrilhas juninas, né? Então aí a movimentação agora nesse mês de férias, né? Pessoal vindo para o Nordeste e para aproveitar aí as belas praias, as festas de São João. E também achar um local ali para poder acompanhar os jogos da Copa, né? Porque hoje começa, né? Hoje teremos aí 2 jogos, né? E principalmente as movimentações aí para sábado, porque sábado tem a estreia aí da seleção brasileira. Então vai ter aquelas fanfests, né, nas praias aí das regiões do Nordeste. Em qualquer lugar do Brasil, né, principalmente na região Nordeste, vai ter essas fanfests para que o pessoal possa acompanhar aí os jogos da Copa do Mundo em grupo, né? Para todo mundo comemorar junto. 6:57, trazendo agora essa última informação aqui do nosso bloco do agro, porque a região, a cidade de Mombasa, está se destacando aí na produção de leite, Aline.
5: Isso mesmo, Manuel. O município de Mombasa vem ganhando destaque no cenário agropecuário cearense após registrar um crescimento expressivo na produção leiteira nos últimos anos. Segundo uma reportagem publicada aí em uma rede social, a cidade saiu de cerca de 3 milhões para quase 30 milhões de litros de leite produzidos ao longo da última década, consolidando-se aí como uma das principais referências do setor no Ceará.
0: O avanço da cadeia leiteira no município é resultado da estruturação da produção e da comercialização, garantindo aí mais segurança e estabilidade para os produtores rurais. Com a venda assegurada, os produtores deixaram de depender da comercialização porta a porta, né, passando a investir cada vez mais na atividade.
5: E a produção diária movimenta a economia local e fortalece a agricultura familiar. O crescimento é resultado de investimentos em assistência técnica, melhoria genética do rebanho, instalação de tanques de resfriamento e apoio contínuo aos produtores rurais.
0: E o fortalecimento da cadeia leiteira tem garantido aí mais renda para centenas de famílias da zona rural, além de impulsionar o desenvolvimento econômico e fortalecer o setor agropecuário de Mombaça.
5: O desempenho do município já é apontado como referência para outras cidades do Ceará, demonstrando o potencial da pecuária leiteira no Sertão Central.
0: Seis horas e 59 minutos e daqui a pouco no Jornal Verdes Campos você vai acompanhar. Na volta do intervalo, né, nós temos aí mais detalhes sobre essa operação da Polícia Federal que mira em prefeitos maranhenses sobre esses desvios de verbas nas eleições de 2024.
5: Mais de 100 litros de agrotóxicos são encontrados em empresa interditada após venda irregular no Piauí.
0: E o Ceará tem redução de 48% no número de mortes violentas no mês de maio. Estas e outras informações já já no seu Jornal Verdes Campos, primeira edição.
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0: Não perca o seu compromisso, são 7 horas e 1 minuto.
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0: Muito bem, de volta com o seu Jornal Verdes Campos, primeira edição nessa manhã de quinta-feira. São exatamente 7 horas e 5, vai virar agora 7 horas e 6 minutos. 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Final de semana a gente vai ter aí Copa do Mundo, né? Nós vamos ter aí a seleção brasileira entrando em campo. 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
0: Mandando aqui um abraço para os nossos amigos ouvintes, né? Aqui o nosso amigo Mineral Publicidades, ele aqui mandou um áudio, é isso? Alô, bom dia.
2: Bom dia, Lucas Emanuel e todos os ouvintes do Jornal Verdes Campos, primeira edição. Hoje, 11 de junho de 2026, estou muito alegre, contente. Minha filha, minha herdeira, Maria Clara, hoje completa 14 anos. Acho que registrar aqui os parabéns para ela. né? Que Deus ajude ela cada dia, como está ajudando, né? E vida longa, minha filha Maria Clara. Essa minha participação hoje, meu amigo Emanuel Lucas, registrando os parabéns e felicidade para minha filha Maria Clara, que hoje completa 14 anos. Um abraço a todos.

0: Parabéns aí para a primogênita, né, nosso amigo Mineral Publicidades, né, que está completando aí 14 primaveras. Parabéns aí, Maria Clara, que você tem aí uma vida longa, de muita saúde, muita paz, prosperidade, né? E quem sabe, né, como você, como seu pai mesmo disse, né, futura herdeira aí, né, dos produtos de F8 aí, das vendas aí do nosso amigo Mineral Publicidades, né? Então aí, parabéns à nossa amiga Maria Clara, 14 primaveras, aí filha do nosso amigo Mineral Publicidades.
1: Parabéns, meus parabéns, feliz aniversário.
0: Alô, também para aqui, para ele, pro nosso amigo agente Braga em Agricolândia, bom dia.
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0: Então tá aí, um forte abraço ao nosso amigo Braga, agente de vendas em Agricolândia. E aqui o nosso amigo Mineral Publicidades mandou aqui a foto da Maria Clara, né? Aí a foto dela, da filha do nosso amigo Mineral Publicidades, completando aí 14 primaveras. Parabéns aí, Maria Clara, que você tem aí uma vida longa, cheia de paz, muita saúde e prosperidade. 7:03, mais participações. Alô, Luciano, GF8, bom dia.
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0: E também aqui, mandando aqui um abraço para o nosso amigo aqui. Deixa eu ver, eu vou até colocar no ar para você aí que está nos acompanhando pela TV Verdes Campos, uma foto que causou aí uma, como é que eu posso dizer, curiosidade aí do nosso amigo ouvinte, né? É o Verício Reis, ele mandou essa imagem pra gente, né? De, ao chegar no povoado, ele percebeu uma estrela estranha atravessando o céu lentamente, com destino do oeste para o leste. Parecia o reflexo de uma lanterna com uma rabisca, né? Ele que é lá de São Francisco de Assis, do Piauí. Então tá aí, essa é a imagem, né, que ele mandou, né? Tem uma, você que está nos acompanhando pela TV Verdes Campos, esse é o rabisco, né, que ele viu no céu na manhã de hoje, né? Então aí é bem provável que seja aí uma pedra espacial, né, um meteorito, né, como dizem os astrônomos, ou algum lixo, né, lixo espacial, né, que esteja aí caindo na atmosfera da Terra, né? Mas aí muita gente, quando vê, principalmente o pessoal do interior, já vê, não, é ET, né? Eu, particularmente, né, acredito que nós não estamos sozinhos, né, nessa galáxia, né?
4: Isso é verdade.
0: Que compõe os planetas. Então aí, meu amigo, pode ser essas hipóteses que acabei de trazer para você, pode ser aí uma pedra espacial, né, um meteorito, seja caindo na atmosfera, ou um lixo espacial, né? Esses foguetes, né, que a NASA e as estações espaciais mandam, né, que acabam caindo, né, na atmosfera da Terra e acabam se desintegrando, né, porque elas não causam aí risco nenhum a quem está aqui embaixo, né? Então, se cair, ele vai se desintegrar, né, na nossa atmosfera, tá certo? Então, tá aí, imagem do nosso amigo Verício Reis, de São Francisco de Assis, do Piauí. 7:16, nós temos também aqui a participação aqui dos nossos amigos ouvintes, né? Alô, Roberto Marques, também aqui para o nosso amigo aqui, que segue ainda o problema do lixo, né? O nosso amigo Antônio. Alô, Antônio, bom dia.
1: Bom dia, Manuel Luca. Bom dia, Aline Portela. Eu sou o Tony Gomes. Sou o Tony Gomes da Silva, aqui de Nova Passagem, município de Boqueirão do Piauí. Tô te mandando bem aí novamente as fotos aqui do lixão, sabe? Porque a gente tem muito problema nesse lixão. Eu até mandei já esses dias para vocês aí, mas vou continuar denunciando, porque... Manoel Luca e Aline Portela, aqui acontece coisa demais aqui nesse lixão. Olha, tem uns caminhão que desgotam fosse. Aqueles caminhão que desgotam fosse. Eles vêm de outros municípios para a cidade de Boqueirão, desgotar fosse. Eles enchem o caminhão de resíduos sólidos de dentro da fosse. Trazem para cá, para o lixão, e joga aqui, derrama aí céu aberto aí. E vão embora como que não esteja acontecendo nada. Eu acredito que não pode. Eu tenho certeza que não pode fazer isso. Essas empresas que vêm de fora, eles têm que ter um lugar para jogar o resíduo sólido deles, que eles tiram de dentro das fosse. Eles tiram. Ontem mesmo o caminhão veio duas vezes aqui no lixão, jogou, foi embora, sabe? Fica aquele mau cheiro de coisa ruim. Tu sabe o que sai de dentro de uma fosse, né? Não tem quem aguente, cara. Não tem quem aguente. Nós temos a resposta da prefeitura. A prefeitura tem que mudar esse lixão para outro lugar, porque não tem quem aguente. Não tem quem aguente, Manuel Luca. Ajuda a gente aí, cara.
0: Pois é, já temos mais de duas, três semanas, né, que a gente repassa essa demanda, né, aí do nosso amigo Antônio, nessa questão aí do lixo, né, que você viu aí pelo vídeo, né, enquanto o áudio do nosso amigo Antônio estava rolando, você viu aí o vídeo, né, que ele mandou aí, né, que a gente até passou na semana passada, né, sobre toda essa situação, né, porque não tem condições aí da região do nosso amigo Antônio conviver com essa sujeira aí, né, e a denúncia é até mais grave, né, porque gente, caminhões de lixo de outras cidades fazendo a cidade de Boqueirão do Piauí verdadeiro um lixão do estado, né? Então aí é uma situação triste e que até agora o poder público não se posicionou, né, acerca dessa situação. Então nós vamos continuar martelando até esse lixão sumir, né? Porque isso aí pode trazer, como a gente sempre diz, só vão tomar providência, alguma providência, quando acontecer alguma desgraça com algum popular aí da região do nosso amigo Antônio. Então, tá aí feito o registro. Mais uma vez, a gente vai continuar batendo essa tecla até esse lixão sumir, meu amigo Antônio. Obrigado pelo carinho aí da sua audiência, da sua, e também trazendo a sua participação. 7:19, nós vamos agora trazer aqui mais informações, iniciar o nosso terceiro bloco de notícias, né? Para você aí que está nos acompanhando em todo o Brasil, através das nossas afiliadas, também pela banda KU, no canal 365, 20 milhões de ouvintes em sintonia conosco, né? Você que também está nos acompanhando pelo YouTube, né? Estamos ao vivo aí para toda a rede mundial de computadores. Enfim, é o grupo de comunicação Verdes Campos aí levando a melhor informação até você. 7:19, trazendo aqui essas informações, onde nós temos aqui, deixa eu ver, agora sim, né? Nós temos aqui essa informação que vem do estado do Maranhão, né? Lembrando que daqui a pouco, né, teremos aí o jornal Verdes Campos, segunda edição, campeão de audiência no horário do almoço, com Fábio Brito e Gomes de Oliveira Galego. A informação não para aqui na Verdes Campos. E ao final do dia, né, temos o Rádio Notícias a partir das 5:30 da tarde. Trazendo essa informação que vem aí falando sobre o meio ambiente, sobre a previsão do tempo, né, para hoje. Porque a chuva ganha força em parte do centro-sul do Brasil e está chamando atenção principalmente no sudeste e no centro-oeste. Regiões que normalmente já entram em um período mais seco nesta época do ano.
4: Pois é, junho costuma ser um mês de pouca chuva em boa parte dessas áreas. Mas a previsão indica uma sequência de dias com instabilidade, céu mais carregado e pancadas frequentes até pelo menos a próxima semana.
0: O destaque fica para o sudeste e o centro-oeste, onde os volumes podem ficar acima do esperado para junho em diversas áreas.
4: E a chuva deve atingir principalmente São Paulo, Mato Grosso do Sul, partes de Minas Gerais, Rio de Janeiro e depois avançar de forma mais irregular para Goiás, Mato Grosso, Distrito Federal e Espírito Santo.
0: No sul, a instabilidade também aparece com força, com risco de chuva moderada a forte no Paraná, em Santa Catarina, no Rio e também no Rio Grande do Sul.
4: A mudança no tempo tem relação com a formação e a passagem de frentes frias, além de áreas de baixa pressão que ajudam a organizar nuvens carregadas entre o Paraguai, o Sul e o Centro-Oeste do Brasil.

0: Estamos passando para lhe dar um bom dia. Que Deus abençoe você, meu querido.
1: Bom dia, vovó Lúcia.
0: Aline.
2: Bom dia.
0: Aline, minha querida, também. Que Deus abençoe todos vocês. Aqui eu vou mandar um alô aqui para o Chico Barnova, e Miguel Stena e todos os ouvintes que estão ouvindo o seu programa. Irene, Raimundo Cunha e todos os ouvintes aqui do meu bairro Paulo Seixas que estão ouvindo seu programa. Meu alô, meu bom dia e a minha amiga que estão ouvindo o seu programa. Irene, Raimundo Cunha e todos os ouvintes aqui do meu bairro Paulo Seixas que estão ouvindo seu programa. Meu alô.

0: 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Mano Luca, queria lhe pedir que você mandasse um alô aí para Dona Madalena, no povoado Morada Nova, meu amigo Zé do Fumo, no povoado Gariba, e também para meu amigo Rendeira, no povoado Leite. Todo esse povão estão ligado aí no Jornal Primeira Edição, com o Manuel Lucas. Um abraço, bom dia.
1: Valeu, meu amigo Raimundo Lima, e falando na Dona Madalena, alô, bom dia.
2: Bom dia, Rio Jordão, bom dia, Manuel Lucas, bom dia, Aline Portela, um abraço. Dia. Eu tô ouvindo aqui o jornal, aqui da minha humilde residênciazinha aqui na roça, Madalena, do povoado Morada Nova, município de Pirapemas, Maranhão. Na
1: hora alô, que Pirapemas.
2: O rádiozinho vem comigo, só desligo na hora que encerro o programa do Irlândio Faria, tá bom? Gosto muito, muito mesmo. Bom dia pra vocês, tudo de bom.
1: Valeu, minha amiga Madalena, em Pirapema, 723. Trazendo aqui uma informação, porque o Brasil criou aí mais de 54 mil vagas para jovens aprendizes, né? Isso aí até o mês de abril. Com o resultado, o país alcançou aí o maior número da história. Portanto, aí muitos jovens aí entrando no mercado de trabalho. Vamos a mais detalhes na reportagem.
3: O Brasil abriu mais espaço para a juventude no mercado de trabalho. Entre janeiro e abril de 2026, foram criadas 54.821 vagas para jovens aprendizes. Com esse resultado, o país chegou ao maior número da história. Mais de 726 mil jovens entre 14 e 24 anos com um contrato ativo. Os dados são do novo CAGED, divulgados pelo Ministério do Trabalho e Emprego. As oportunidades estão concentradas principalmente em atividades administrativas e na produção industrial. O perfil dos aprendizes também chama a atenção. As mulheres são maioria, com pouco mais de 52%. Já os homens representam cerca de 47%. Na divisão por raça e cor, predominam jovens pardos e brancos, seguidos por pretos, amarelos e indígenas. A maior parte desses jovens tem até 17 anos. Um terço está na faixa de 18 a 24 anos e uma pequena parcela tem mais de 25 anos. Nesse caso, são pessoas com deficiência que não têm limite de idade previsto. A lei da aprendizagem define as regras desse tipo de contratação. O contrato pode durar até 2 anos. O jovem tem carteira assinada, recebe salário e tem direitos como 13º, FGTS e férias. A jornada é menor e combina trabalho com formação teórica. E menores de 18 anos não podem trabalhar à noite, nem em atividades perigosas ou insalubres. Para participar, é preciso ter entre 14 e 24 anos. Quem ainda não terminou a escola deve estar matriculado e frequentando as aulas. O jovem também precisa estar vinculado a um curso de aprendizagem profissional, escolas técnicas ou entidades sem fins lucrativos. Empresas com pelo menos 7 funcionários são obrigadas a contratar aprendizes. Elas devem reservar de 5 a 15% das vagas para esses jovens. Da Rádio Nacional no Rio de Janeiro, Tatiana Alves.
1: Muito obrigado, Tatiana Alves, pelas informações. 726, trazendo aqui essa informação que vem do estado do Piauí, porque uma empresa, né, foi interditada na manhã de ontem em Santo Antônio de Lisboa, após uma denúncia apontar a comercialização irregular de agrotóxicos. Mais de 100 litros da substância foram encontrados.
4: Isso mesmo, Manuel. Uma empresa foi interditada na manhã da última quarta-feira em Santo Antônio de Lisboa, após denúncia apontar a comercialização irregular dos agrotóxicos, e mais de 100 litros da substância foram encontrados. Segundo a Agência de Defesa Agropecuária do Piauí, ADAP, 124

0: litros de agrotóxicos correspondentes a 9 produtos distintos foram apreendidos.
1: E fiscais estaduais, agropecuários, engenheiros agrônomos da ADAP constataram que o estabelecimento vendia agrotóxicos sem o devido registro e em desacordo com a legislação.
0: A agência informou que o dono da empresa foi notificado a apresentar documentação que comprove a origem e a regularidade dos produtos, além da interdição cautelar dos itens.
1: E a ADAP informou que as denúncias podem ser realizadas pelo telefone 86-994-62-1644. 7 horas e 28 minutos e agora trazendo aqui um dado estatístico que é bom, né? Que vem aí do estado do Ceará, sobre a questão aí das mortes violentas, dos assassinatos, Aline.
0: Teve uma redução no Ceará de 48,7% no número de assassinatos em maio de 2026 em relação ao mesmo período de 2025, conforme dados divulgados na última quarta-feira pela Secretaria da Segurança Pública e Defesa Social. Em Fortaleza, a redução no número de assassinatos chegou a 70%.
1: Em maio deste ano, o estado do Ceará registrou 137 crimes violentos letais intencionais, que engloba os crimes de homicídios, feminicídios, lesões corporais seguidas de morte e latrocínios. Em maio de 2025, foram registradas 267 mortes violentas.
0: E a redução foi ainda maior em Fortaleza. Em maio deste ano, a capital cearense registrou 21 homicídios, enquanto em maio de 2025 foram 58 crimes. Essa queda foi de 70%.
1: E na região metropolitana de Fortaleza também houve uma redução. Foram 13 mortes em maio de 2026 contra 79 no mesmo período do ano passado, representando aí uma queda de 83,5%.
0: O interior do estado, que inclui todas as regiões, com exceção de Fortaleza e região metropolitana, também teve queda nos homicídios, de 116 mortes em maio de 2025 para 103 casos em maio deste ano, uma queda de 11%.
1: Com o resultado de maio, o Ceará acumula em 2026 um total de 722 homicídios. Entre janeiro e maio de 2025, foram 1.198 assassinatos. Quando comparados os dois períodos no acumulado do ano, a redução no número de crimes contra a vida fica em 39,7%.
0: Em Fortaleza, houve a redução de 62,9% nos assassinatos nos primeiros 5 meses. Comparado ao mesmo período do ano passado, foram 125 registros em 2026, enquanto em 2025 teve 337 registros.
1: O balanço de maio de 2026 consolida aí uma tendência de redução nos últimos meses. O mês de abril foi considerado o menos violento da série histórica cearense, que se iniciou em 2009. Em abril, Fortaleza teve 17 homicídios, o menor número já registrado. E também em 2026, o mês de março já havia apresentado a maior redução no número de mortes violentas.
0: Em maio, o Ceará também registrou uma diminuição de crimes violentos contra o patrimônio, que inclui roubos em geral, em exceção dos latrocínios, roubos seguidos de morte.
1: E, em comparação com o mesmo mês de 2025, maio deste ano teve uma queda de 60,3% nas ocorrências. Foram 1.038 registros nesse ano, enquanto o mesmo mês de 2025 registrou 2.615 casos.
0: A redução mais expressiva foi registrada em Fortaleza, com uma diminuição de 62,9% dos casos, e foram 679 casos em maio de 2026 contra 1.832 em maio de 2025.
1: 7 horas e 31 minutos e daqui a pouco no Jornal Verdes Campos você vai acompanhar.
0: A adolescente é apreendido após chutar grade e ameaçar diretora numa escola em Teresina, Piauí.
1: Preso suspeito de ameaçar matar e arrancar a cabeça da companheira em Olho d'Água das Cunhãs.
0: Empresária proprietária de provedora de internet é presa por se aliar à organização criminosa para dominar mercado.
1: Estas e outras informações já já no seu Jornal Verdes Campos, primeira edição.
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0: Tudo bem de volta com o seu Jornal Verdes Campos, primeira edição, nessa quinta-feira especial. Muita gente já esfregando as mãos, porque hoje começa aí o pontapé inicial para a Copa do Mundo 2026. Hoje tem México e África do Sul a partir das 16h, né? Mas o pensamento brasileiro está no sábado, às 19h, o Brasil entrando em campo aí contra a seleção do Marrocos. Jogo difícil, é que a gente espera que o Brasil possa trazer o resultado positivo, né? Possa conseguir, né? Na verdade, trazer, porque o Brasil não vai voltar tão cedo para casa. A gente espera que o Brasil vá até a grande final do dia 19 de julho, mas para isso tem que começar neste sábado contra a seleção do Marrocos.
1: Somos brasileiros e não vamos desistir nunca. Temos esperança, sim, Emanuel.
0: Com toda certeza.
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3: Bom dia, Manuel Lucas. Aqui
0: bom dia, humilde.
3: É na localidade de Saquarema, município de Alto Longar. Manuel Lucas, vou fazer bem aqui um convite de uma reza.
0: Sim.
3: Justina e família, convido o povo da sua residência para uma grande reza e um leilão que será realizado no dia 13 de junho. É na localidade de Buritizá, município de Alto Longar. Vai ter muito assado. Agradece Justina e família.
1: É importante.
0: É isso aí, importante nessa reza aí. Então, e vai ter comilança, né? 7h42. Alô pro Zé Fernandes do Saci, né? Ele aqui fazendo uma pequena homenagem. Aqui hoje teremos aí a missa de sétimo dia do ex-atleta do futebol do estado do Piauí, Décio Costa, né? Que vai ser realizada amanhã, às 7 horas da noite, na igreja da Vila Operária, na capital do estado do Piauí. Ele que faleceu aí no dia 7, né, no início dessa semana. Um grande atleta aí do esporte piauiense que fez sucesso aí com a camisa do Leão Rubro-Negro, Flamengo do Piauí. Alô também pro nosso amigo Miguel Sena, bom dia.
4: Olá, bom dia, que é o Miguel Sena, bem bom, do bem bom, Jeff, do Teatro do Piauí, né? Estou aqui renovado aqui, contato 81109. Tá certo? Queria mandar alô para a Maria Luciana e também para o mesmo Lígio Espírito, tá ligadão aí, Tony Bodoro, Mané Bezerra, Tony Celso, né? E também para o Zé Lulu, está ligadão aí, e o Urso na Simpatia, nosso amigo Roberto, a Simpatia, ligado, a Dona Ivaninha Costureira, também ligadona aí, e o seu Zé da Cachaça, rapaz, também ligado, a Simpatia, Salão Dourado, que a audiência quer, né? A Cruzinha do Seu, Cruzinha, ligadona, o Pierre, ligadão também, né?
5: Bom dia, Mané Lucas, bom dia.
0: Bom dia, babá.
5: Tiro chamando, bom dia a toda a galera do povoado Sororoca, Pedrinha, Santo Antônio. Alô, João para o Júnior, divulgações e evento povoado Conceição. Antônio Brau, da Radiola Amarelinha do Som, do bairro Então Sena. É um alusão para Nilza, lá do Minisba, lá do a Vila Lobão. Alô, Nilza. Toda a galera do povoado Alto Grande, bom dia.
0: Abraço. Então tá aí, um forte abraço ao nosso amigo Vavá do povoado Sororoca. E também aqui, um alô aqui para nossa amiga Aida e também para nossa amiga Jéssica, né, que mandou aqui uma pauta, né, onde a justiça concedeu aí uma liminar e determinou medidas urgentes para regularizar o abastecimento de água em São Francisco de Assis do Piauí, né, uma importante aí decisão, né, porque a justiça do Piauí concedeu aí uma liminar em ação civil pública movida pelo Ministério Público Estadual e determinou que a concessionária Águas do Piauí adote uma série de medidas emergenciais para solucionar a crise no abastecimento de água no município piauiense. A decisão foi assinada pelo juiz Sávio Ramon Batista da Silva, da 2ª Vara da Comarca de Simplício Mendes, após o MP apontar graves falhas na prestação do serviço, incluindo desabastecimento prolongado, baixa pressão nas redes, oscilações na qualidade de água e cobranças indevidas, mesmo sem o fornecimento regular. Segundo o processo, o problema vem sendo acompanhado pelo Ministério Público após representação apresentada pela Câmara Municipal do município. Durante audiências públicas e reuniões extrajudiciais, moradores relataram dificuldades constantes no acesso à água, especialmente em bairros mais altos e também em comunidades mais afastadas. E na decisão, o magistrado destacou que o fornecimento de água é um serviço essencial e que a interrupção contínua compromete diretamente a qualidade de vida da população. Portanto, está aí uma decisão importante do Ministério Público da cidade de São Francisco de Assis do Piauí, né, do interior do estado do Piauí, que algumas localidades sofrem aí com a falta d'água e que agora a Águas do Piauí está sendo aí responsabilizada, né, agora tendo que fazer essas medidas emergenciais para que o povo não fique sem água, né, para que eles possam aí fazer o almoço, fazer o café de manhã, banhar os meninos para levar para a escola, né? Então tá aí, uma importante decisão aí do Ministério Público Estadual, né, sobre para que a Águas do Piauí possa tomar essas medidas aí emergenciais para o abastecimento de água nessa querida cidade. 7h46, trazendo aqui mais informações para você aqui do nosso quarto bloco, onde tivemos aí um caso de um adolescente no estado do Piauí, seguindo ele no estado do Piauí, onde um adolescente aí brigou, né, na verdade brigou não, ele foi apreendido após chutar a grade e ameaçar uma diretora, Aline.
1: Isso mesmo, Emanuel, um adolescente de 17 anos investigado por ameaçar a diretora de uma escola e integrar uma organização criminosa, foi apreendido nesta última quarta-feira em Teresina, no Piauí. De acordo com o delegado Eduardo Aquino, a investigação apura uma ocorrência do dia 8 de abril deste ano em uma escola localizada no bairro Parque Brasil 2, na zona norte da cidade. Na ocasião, o adolescente teria efetuado diversos chutes na grade do portão da escola e ameaçado funcionárias após ser expulso da instituição.
0: Segundo o delegado, há elementos que indicam a vinculação do jovem a uma organização criminosa. Ainda conforme o delegado, o adolescente não aceitou a expulsão da escola e apresentava comportamento violento.
1: Um vídeo gravado por um dos funcionários mostra o momento em que o adolescente discute e ameaça a diretora da escola. Conforme o delegado, as imagens foram determinantes para a representação da medida de internação provisória.
0: A Polícia Civil informou que a suspensão foi aplicada após vários episódios de ameaças praticadas pelo adolescente contra colegas, professores e integrantes da direção da escola. As investigações também apontaram indícios de envolvimento com uma organização criminosa.
1: Questionado sobre o intervalo de 2 meses entre o episódio registrado em abril e o cumprimento da medida na última terça-feira, o delegado explicou que a polícia aguardava a decisão judicial.
0: E segundo o delegado, o adolescente possui 13 registros policiais anteriores relacionados a atos infracionais praticados com violência ou grave ameaça. Entre as ocorrências estão os casos análogos aos crimes de roubo, porte ilegal de arma de fogo e participação em organização criminosa.
1: Além das anotações policiais, segundo a investigação, ele já foi submetido a diversas medidas socioeducativas de internação.
0: Pra você ver, né, que nesse caso aí as medidas socioeducativas não valem de absolutamente nada, se tratando aí desse jovem que, transtornado, né, que é uma ameaça à sociedade, né, ameaçando aí a integridade física de todo o corpo escolar, né. Então aí nesse caso a internação não seria mais viável, né, então aí seria mesmo a questão da prisão.
1: Por isso que a gente comentou agora há pouco, não adianta só diminuir, né, a maioridade penal. Tem que fazer toda uma mudança estrutural, inclusive, nesses locais de ressocialização.
0: 7:49. A informação não para, porque vamos agora para o Maranhão, porque um homem foi preso na tarde de ontem, né, na verdade, anteontem, né, terça-feira, em Olho d'Água das Cunhãs. Ele é suspeito de ameaçar de morte a própria companheira. Segundo a PM maranhense, ele teria afirmado que mataria a mulher e arrancaria a cabeça dela durante uma viagem ao interior do município, meus
1: amigos. A polícia foi acionada, Emanuel, por um familiar da vítima que denunciou as ameaças e, de acordo com a denúncia, a situação deixou bastante abalada a mãe da vítima, que é uma idosa cadeirante.
0: Segundo o relato da vítima, ela saiu cedo para trabalhar, enquanto o companheiro teria deixado a casa para consumir bebidas alcoólicas. Antes de sair, a mulher afirmou que pediu para ele não retornar para a residência caso estivesse embriagado.
1: Horas depois, o suspeito voltou para casa e mandou que a filha da vítima, uma adolescente, fosse buscá-la no trabalho. Ainda conforme o relato, ele ameaçou a jovem e disse que iria até o local para matar a companheira caso ela não atendesse a ordem.
0: Ao retornar para casa, a vítima afirmou que passou a ser alvo de ofensas verbais e novas ameaças. Entre as declarações atribuídas ao suspeito, está a afirmação de que ele o mataria durante uma viagem ao interior do município.
1: E quando foi abordado pelos policiais, o homem negou as acusações. No entanto, segundo a polícia militar, ele já apresentava sinais visíveis de embriaguez. E com base nos relatos da vítima e de testemunhas também que estavam no local, os policiais deram a voz de prisão ao suspeito.
0: E agora o homem foi encaminhado à Delegacia de Polícia Civil de Olho d'Água das Cunhãs, onde foram adotadas medidas cabíveis. A ocorrência foi registrada como violência doméstica contra a mulher por ameaça.
1: Agora imagina aí essa mulher agora, depois dessas ameaças, né?
0: Com certeza.
1: E tem muito homem que já tem esses pensamentos negativos e se utiliza da bebida alcoólica para tomar essa coragem, né, de fazer esses atos.
0: Querer,
1: né,
0: fazer o mal. 7:51, e trazendo aqui a nossa última informação, onde uma empresária, né, a gente sempre aqui dentro do Jornal Verdes Campos, primeira edição, trouxemos informações do Ceará de organizações criminosas, né, que queriam ali o controle, né, do domínio ali de internet, e que ameaçavam, né, os proprietários, né, de fecharem, né, de expulsarem. Algumas empresas até saíram da capital Fortaleza, né, por conta dessas ameaças. E nós temos aqui essa informação de que uma dona de uma provedora de internet foi presa pela Polícia Civil ontem por suspeita de se aliar a uma organização criminosa de origem carioca para ameaçar empresários concorrentes, meus amigos, e dominar o segmento aí do mercado em parte da capital. Outros 7 suspeitos de participar do conluio criminoso também foram alvos de mandados de prisão.
1: Além. Além das prisões, a Delegacia de Repressão às Ações Criminosas Organizadas, a DRACO, pediu à justiça pelo bloqueio de mais de 3 milhões e meio de reais das contas bancárias dos investigados. As diligências resultaram ainda na apreensão de 9 aparelhos celulares, veículos automotores e outros objetos de interesse para as investigações.
0: E com isso, né, as capturas e apreensões são resultado da Operação Impacto, fase número 6, que mira, segundo a Secretaria de Segurança Pública e Defesa Social, um grupo criminoso ultraviolento de origem carioca investigado por envolvimento com atividades ilícitas relacionadas ao setor de telecomunicações em Fortaleza.
1: Conforme a pasta, foram cumpridos 8 mandados de prisão e 10 mandados de busca e apreensão domiciliar. Entre os alvos capturados, um dos suspeitos já se encontrava recolhido em uma unidade prisional, enquanto os outros 7 estavam em liberdade.
0: Dos 7 alvos está uma empresária apontada como proprietária de uma provedora e suspeita de envolvimento com esse grupo criminoso para benefício próprio. Ela foi identificada como Eveline de Freitas Fontinelli, de 42 anos.
1: E olha só, também foram cumpridos mandados de prisão contra Marcelo Rodrigues Leite, de 25 anos.
0: E Jonas Silva dos Santos, de 35 anos.
1: Francisco Weber de Lima, de 40.
0: Maximiliano de Freitas Cassino, de 32.
1: Roberto Alves da Silva, de 23.
0: David Hudson Veras Fontinelli, de 39.
1: E Natanaele Rodrigues Leite, de 23 anos.
0: As defesas dos suspeitos não foram localizadas, né, para comentar essa prisão.
1: E a operação foi realizada pela Polícia Civil do Estado do Ceará, por meio da Delegacia de Repressão às Ações Criminosas a DRACO, também com apoio do Departamento de Inteligência Policial.
0: E a operação é um desdobramento das investigações da DRACO e de ações da Operação Strike. As forças de segurança investigam essa associação entre proprietários de provedoras de internet, integrantes desse grupo criminoso carioca, para estabelecer aí o monopólio no fornecimento de serviços de internet em determinadas regiões da capital, mediante as ações criminosas e uso de violência.
1: De acordo com a Secretaria de Segurança Pública, até o momento, 98 pessoas já foram capturadas durante essas ações policiais desde julho de 2025.
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0: Chegou a hora dele, Gomes de Oliveira Galego, com a sua opinião forte, a verdade doa quem doer, sem papas na língua. Alô, Galego, muito bom dia. Quais as suas informações de hoje?
6: Hoje, quinta-feira, meu abraço a você, Aline Portela, a você, Emanuel Lucas. Tem mais informações nesta manhã aqui no Campeoníssimo de Audiência. E continua o estudo da vacina da dengue após suspensão temporária. O que aconteceu? Pessoas perderam a vida, 2 pessoas, alguns adoeceram, e a Anvisa agora está estudando com muito carinho a situação da vacina para a dengue. Olha, o desenrola para adimplentes será anunciado semana que vem, hein? Mais uma notícia aí do governo atual. Desenrola para adimplentes será anunciado semana que vem. Agora, a melhor notícia desta manhã diz respeito a Brasília. A CCJ da Câmara acaba de aprovar a PEC que reduz a maioridade penal de 18 para 16 anos de idade. O mais engraçado é que alguns votaram contra e teve até um deputado que disse textualmente que não adianta diminuir a maioridade penal. Esse nunca teve a filha estuprada, não teve comemoração do vagabundo que estuprou a filha dele. Agora, se você souber qual o partido dele, você vai ganhar um prêmio. Só podia ser do PT. A verdade é essa. São Paulo está investigando suspeita de caso de ebola. Uma brasileira viajou a trabalho e parece à primeira vista que contraiu essa doença miserável. E, segundo pesquisa, o mundo teve o segundo maio mais quente de toda a história. Portanto, o mundo teve o segundo maio mais quente de toda a história. E jogadores da seleção da Alemanha pagaram o transporte de 600 torcedores que vão assistir o jogo dos alemães contra a seleção do Equador pela Copa do Mundo. E a Federação Internacional de Futebol Association, FIFA, confirmou que solicitou ontem a mudança da camisa do selecionável do Haiti, porque, segundo o pessoal da FIFA, tem mensagem política e isso é terminantemente proibido pela FIFA nos jogos do Campeonato Mundial. Agora, o assunto que está ganhando as páginas policiais diz respeito a um bêbado, a um irresponsável com rabo cheio de cachaça que atropelou um cidadão que é policial penal do Maranhão e deixou a sua filha também com problemas de saúde, ela que é autista. O mais engraçado é que esse irresponsável estava embriagado, invadiu a preferencial e pagou 10 mil reais, saiu nessa famigerada, imoral audiência de custódia. Sinceramente, não dá para a gente concordar, por hipótese alguma, que um bêbado que invade uma preferencial pague 10 mil reais e saia nessa maldita audiência de custódia que incentiva todo tipo de bandido. Porque não é possível que um cara desse saia desse jeito. O cidadão que é policial penal do Maranhão, Gilvan, está em estado grave. Se ele morrer, a vida dele custou 10 mil reais. É uma vergonha e isso tem que ser combatido. Doa quem doer. A justiça não devia criar essa famigerada audiência de custódia que bota um bêbado desse que invadiu a preferencial no olho da rua. Com certeza está incentivado a beber de novo e atropelar mais uma pessoa e deixar essa pessoa sequelada para o resto da vida. Meu abraço a você, Aline, a você, Emanuel Lucas, e daqui a pouco estarei no Jornal Verdes Campos, segunda edição, falando a verdade, doa a quem doer.
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0: Muito obrigado, Gomes de Oliveira Galego, pela sua participação. 8 horas em ponto, não temos mais tempo para mais nada. A gente só tem a agradecer a todos que participaram nessa manhã de quinta-feira e que amanhã, na sexta-feira, bem cedinho, estaremos de volta aqui com o Jornal Verdes Campos, primeira edição, Aline.
1: Isso mesmo, Emanuel. Agradecendo a companhia dos nossos ouvintes, aqueles que acompanharam por toda a rede de rádios Verdes Campos SAT e desejando para você que você nunca esqueça que você é muito mais capaz do que você pensa, tá bom? Hoje é uma oportunidade única de se tornar ainda melhor. Um ótimo dia para você e até amanhã, se Deus quiser e Ele há de querer. Tchau, tchau.
0: Fique agora, Coração do Pai Nosso, e logo na sequência o Balança Brasil agitando amanhã da Verdes Campos com muita música e com muita diversão.
7: Olá, amigos. Quem fala aqui é Franli. Quero dizer o seguinte: para você ter êxito na fé, você precisa ter fé. Se você não tiver fé, você não vai ter êxito. Saiba de uma coisa, que um dos melhores remédios, melhor antibiótico, é a fé. Você quer que dê certo sua fé? Se concentre, levante a mão para cima, se encoste em qualquer, numa parede, em qualquer coisa. E peça a Deus aquilo que lhe interessa. E tenha fé. Se você fizer isso, vai dar certo, vai dar certo. Quem está falando aqui é Franli. Essa oração foi feita aqui na sede da Rede Rádio Verdes Campos, com todos os funcionários daqui da rádio. Todos nós fizemos com fé, pedindo para que você tenha saúde, nossos ouvintes, nossos queridos amigos. Então, só quero lhe dizer para você, tenha fé e reze conosco esse Pai Nosso.
8: Pai Nosso que estais nos céus, santificado seja o vosso nome. Venha a nós o vosso reino, seja feita a vossa vontade, assim na terra como no céu. O pão nosso de cada dia nos dai hoje, perdoai as nossas ofensas, assim como nós perdoamos a quem nos tem ofendido. E não nos deixeis cair em tentação, mas livrai-nos do mal. Amém. Ave Maria, cheia de graça, o Senhor é convosco. Bendita sois vós entre as mulheres. Bendito é o fruto do vosso ventre, Jesus. Santa Maria, Mãe de Deus, rogai por nós, pecadores, agora e na hora de nossa morte. Amém.
9: Esse Pai Nosso e Ave Maria é um oferecimento da família da Rede de Rádio Verdes Campos SAT e suas afiliadas. Para todas as pessoas que estão nesse momento passando por situação difícil nos hospitais, com a Covid ou com outras doenças. E também para todas as famílias que estão sofrendo porque perderam seus entes queridos. Rogamos a Deus que Ele console cada coração sofredor nesse momento tão difícil nas nossas vidas. A família da Rede de Rádio Verdes Campos SAT e suas afiliadas têm a certeza que juntos vamos passar por tudo isso e sair do outro lado mais forte.
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0: Não perca o seu compromisso, são 8 horas e 4 minutos.
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17: 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Está começando mais uma edição do nosso Balança Brasil. Aqui é a NET Campos com você até o meio-dia. Fica ligado comigo porque aqui a gente tem muita alegria no coração. Tem muita coisa boa para você. Sabe o que é que eu tenho mais? Eu tenho, ó, fé. E eu tenho certeza que você também tem muita fé. Por isso que eu quero que você venha viver essas emoções aqui comigo a partir de agora no Balança Brasil com a NET Campos, na rede de rádios Verdes Campos Site, a rádio da vovó e do vovô. Está acompanhando a nossa programação agora? Aonde é que você está? Qual a cidade? Qual o estado? Como é que você está me acompanhando aí? Você está me ouvindo pela frequência de uma das nossas afiliadas, é verdade? Olha! Ou você está me acompanhando aí pela nossa parabólica, através da banda KU, na sua parabólica aí, você sintonizando 365, eu recebo mensagens todo dia aqui de pessoas falando que estão me acompanhando pela parabólica. Eu fico muito feliz, sintonizando 365, você também vai estar acompanhando a nossa programação. Muita gente que pode mandar vídeo também, mandando para a gente, que a gente bota no ar. Ontem eu botei vários vídeos que mandaram para a gente aqui no programa Momento GF8, às 11 horas. A gente gosta de mostrar o seu trabalho, não é? A sua vida, a estrada, onde você estiver. Pode mandar vídeo para cá, que no Momento GF8 a gente coloca na TV também, tá legal? E então me fala, como é que tá chegando o som da rede de rádio Verdes Campos Site aí na sua região, hein? Qual é a frequência que você está sintonizado aí? Conta pra gente, eu acho que é importante a gente ter essa sua participação, ter esse carinho todo que a gente tem, que você passa pra gente essa segurança, passa esse carinho, passa essa receptividade, essa interatividade. Eu fico feliz demais. Obrigada, hein? Aqui é a NET Campos, a rádio é a Verdes Campos Sat, que a gente diz a rádio da vovó, a rádio do vovô. Benção, vó! Benção, vó! A bênção, a água, a fé e os produtos GF8 salvam vidas e poderá salvar a minha e a sua também. Aí você pergunta, né, tu não toma benção a pai e a mãe? Eu tomo sim, benção pai, benção mãe, os meus não estão mais, né? 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Mas rapaz, eu sinto que eu sou abençoada sempre, não só pelos meus pais que já estão no céu, mas também por vocês aí que acompanham a nossa programação e adoram abençoar as pessoas. Isso é bom demais, hein? 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Hoje tem a abertura da Copa, hein, menina? É. Bom dia.

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1: Deixando a vida me levar, tá tudo certo, né? Machinho da Vila e Aquarela Brasileira pra você. Bom dia!

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8: Ah, mas antes de tocar essa música aqui, eu tenho que dizer quem foi que me pediu parabéns, gente. Que é isso? Tem gente aniversariando hoje, a gente quer homenagear quem tá de aniversário e a gente vai homenagear sim. Todos os aniversariantes do dia de hoje, sinta-se abraçado por todos nós, tá? Se você está de aniversário hoje, receba esse carinho especial de toda a equipe da Rede de Rádio Verdes Campos Sat. Eu quero botar primeiro os recadinhos no ar, lembrando que a gente trabalha aqui em nome dos produtos GF8, tá? Aonde quer que você esteja, quer cuidar da saúde. Eu tenho um depoimento que chegou aqui, que eu faço questão de botar no ar antes do aniversário. Fiquei muito feliz, veio da nossa loja GF8. De Barras, é isso, Anete? Olha que depoimento bacana que ela mandou pra gente aqui. Que alegria receber esse tipo de depoimento. Preste bem atenção, olha só.
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9: 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E eu sou conhecida aqui desde Barra, eu estou ligando aqui de Barra. O meu nome é Zélia Fogo, viu? E um bom dia para todos, ouvintes.
8: Olha aí, rapaz, que bom! Aldinha, obrigada por esse depoimento. Eu fico feliz demais, gente. Você viu aí? 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E eu fico muito grata, mas a gente vai tocar novamente, botar no ar novamente esse depoimento do Momento GF8, hein? Para que os ouvintes do Momento GF8 possam ouvir esse depoimento. Muito obrigado, tá? Bom, o primeiro recadinho que chegou aqui foi dele. Deixa eu ver aqui quem é.
10: Oi, Nex Campo, bom dia. Aqui é o Cleiton Santos, tá? De novo Santo Antônio.
8: Cleiton Santos, de novo Santo Antônio, bom dia para você.
10: Gostaria de pedir uma música com Seu Desejo, pode ser qualquer uma, viu? E oferecer aqui para toda a galera de Novo Santo Antônio. A Rosa na panificadora Lucilanche. E só pra curtir mesmo, viu?
8: Tá certo. Dado o recado. Muito obrigado. Seu Lorival, tá feliz. Voltou o nosso som. Estava com um probleminha. Até o Franli falou aqui no ar. Queimou nosso transmissor na região do Médio Parnaíba, né? Mas aí, ó, o nosso técnico já deu um jeito e já tá no ar.
11: Bom dia, Nete Campo. Aqui é o Lorival de Água Branca. Nete Campo agora tá feliz. A rádio passou 3 dias fora do ar, mas voltou ontem à tarde. Agora estamos todos na Santa Paz. Toca aí com Guilherme Arante, Cheia de Charme, para oferecer para todos que estão ouvindo a rádio. Deus abençoe.
8: Amém, adoro essa música. Aliás, Guilherme Arantes canta maravilhosamente bem. Cheia de Charme, eita. Mais um recado?
12: Bom dia, Nete Campos. Gostaria de ouvir a música Pecado de Amor, com a cantora Fátima Leão. Ofereço para Antônio Brasília, Gracinha, Seu Luiz Desesquiro, Nena, Jamba, Comadre Márcia, Bastião, Rita de Cássia, Elton dos Potentes, Chico da Usina e para todos que estão ouvindo o programa, Zezinho de São João dos Patos.
8: Oi, Zezinho, em São João dos Patos, Maranhão, um abraço, obrigado. Fátima Leão, essa música é boa também, hein? Outro recadinho que chegou aqui foi de quem? Bom dia, minha amiga, Deus abençoe você e sua família. Mande alô para Elisa, Serrinha, Martins Teixeira, Tereza, Portela e família. Vamos ouvir Roberto Carlos? E por isso estou aqui, essa música é linda, da Jovem Guarda, não é? E por isso estou aqui. Portela e família, um abraço para você, bom dia. Alô, Irene, Raimundo Cunha, agente de
13: bom
8: vendas.
13: Bom dia, Nete Campos. 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Mandar meu bom dia para o seu João Inês na Jardineira, seu Francisco e família no Retiro, seu Pichico no Santo Antônio do Campo Verde, Dona Graça, seu Vicente no Poção 2, seu Luiz Honório no Renascer 1, seu José Oliveira, Dona Isabel, Dona Socorro, seu Chicão no Bar de Fátima, seu Daniel em Flor, seu Joaquim Bandeira e família Lagoinha, Dona Ana Cristina e seu Zé Paulo São Domingo, Dona Mariana e seu Daniel na Lagoa da Onça, Dona Luzia e seu Domingo Mariano na Lagoa Seca, deputado da Paraíba em nome dele para todos os caminhoneiros, Dona Rosa Lima, seu Carneiro, seu Zé Romão, Dona Conceição no 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Obrigado.
8: Obrigada a você, querida. Agora vamos de parabéns. Quem está aniversariando hoje? Bom dia.
14: Bom dia, minha amiga Nete.
8: Bom dia.
14: Estou aqui ligado aqui no Balança Brasil. Eu não perco, não. Estou aqui na casa da minha irmã aqui ligada aqui. Uhum. Minha amiga Nete.
8: Oi.
14: Porque eu gostaria que você botasse aí para mim. Amigo de Leonardo. Parabéns.
8: Muito bem.
14: Para oferecer para minha sobrinha, que hoje está completando o ano hoje aqui. Tô aqui na casa dela hoje. Opa! Eu quero essa música aí pra oferecer pra ela, que ela tá completando uma data hoje. 27 anos de idade.
8: Que legal, Antônio Silva. Parabéns pra ela.
14: Tudo bom pra ela. E pra vocês que fazem o programa aí. E um bom dia aí, amiga Nete. Antônio Cícero aqui do Baixão do Ribeiro.
8: Antônio Cícero, Baixão do Ribeiro, interior de Monsenhor Gil, não é? Um abraço, querido. Bom dia, muito obrigado. Olha só, parabéns. Ele quer com Leandro e Leonardo. Eu quero desejar tudo de maravilhoso para todos os aniversariantes do dia de hoje. Sinta-se abraçado pela rádio da vovó e do vovô, a rede de rádios Verdes Campos Sá.

Cheia de Charme é a canção popular brasileira na voz de Guilherme Arantes, pra gente ouvir aqui. Eu quero dar uma dica pra você que tá me ouvindo aí. Pra você que quer trabalhar, tá precisando trabalhar, você tá na região. Deixa eu ver aqui, Anete, deixa eu falar direitinho pra gente não se perder aqui no tempo, tá? Pra você que tá aí na região de São Benedito, no Ceará, presta bem atenção. Nós estamos contratando pedreiro e servente, tá? Preste atenção, pedreiro e servente na região de São Benedito, no Ceará. Se você tem parentes aí que precisa trabalhar, que tem experiência e que mora na região, precisa trabalhar mesmo? Fichado, hein? Fichado, carteira assinada, tudo direitinho, com salário bom, até além do piso da categoria. E em alojamento, é só você falar com o mestre Barroso, porque o mestre Barroso... ele está na região e está esperando o seu contato para que você possa falar com ele e você conseguir, gente. Porque tanta gente reclama que não tem emprego, não tem oportunidade, né? 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Mas eu acho que é uma grande oportunidade de você trabalhar, carteira assinada, fichada direitinho, ganhando seu saláriozinho, seus direitos, tudo direitinho. É para quem é pedreiro e servente hein, na região de São Benedito, no Ceará. Tá certo? Vamos lá, Nete, que ainda tem o Roberto Carlos. É por isso que eu estou aqui, para Portela e Família. Tem Fátima Leão, tem Seu Desejo. Tem muito mais. Aqui é para você, meu amor. Bom dia.

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0: Muito bem, vamos lá, porque, olha, tem muita coisa pra gente viver juntos dessa manhã gostosa. Hoje, dia 11 de junho, hoje tem a abertura da Copa. Muita gente tá aí já ligado na Copa do Mundo. A gente tem vivido, né, atualmente, tudo ligado à Copa, gente. Impressionante, né? É o brasileiro que é apaixonado por futebol e não desiste nunca, que é guerreiro. E a gente tá na luta, acreditando e com fé, tá certo? Vamos lá, tem mais pedidos? Deixa eu ver aqui, mais pedidos que chegou aqui pra gente. Pra quem tá ligado comigo, indicando belas canções. Um abraço, minha querida Joaninha. Joaninha, quando você voltar aí do seu compromisso, você me dá um toque que a gente vai atender o seu pedido aqui. Mas eu tenho vários. E ainda tô atendendo pedido aqui de 8 e pouco da manhã, gente. Eu não cheguei, tô em 8 e meia ainda. Os pedidos chegaram 8 e meia da manhã. Nossa, que legal. Deixa eu ver aqui mais um recadinho, ver o de onde. Vamos lá, bom dia, quem fala?
1: Bom dia, Alex Campos. Aqui é o José Marques, do Panacuí, do Marco, da cidade do Marco. Eu quero pedir a música hoje, da banda Capital do Sol, o nome da música, Filha do Sol.
0: Uhum.
1: Eu quero oferecer essa música para todos os ouvintes do programa Balanço Brasil. Hoje inicia a Copa do Mundo.
0: Sim, acabei de
1: você
0: falar
1: gosta de futebol?
0: Aqui.
1: É, por você, a sua opinião, quem vai ganhar a Copa do Mundo? É o Brasil? É o Portugal? Ou outras seleções? Para mim, eu sou brasileiro, eu torci para o Brasil. Assim, ó, eu sou brasileiro, assim como você é, né? Brasileiro não torci para o Brasil, né? Não torci para o Brasil ganhar a Copa do Mundo. Mas, além de que eu vou dizer para você, escreva para você, para você não acredite, para você pode pensar qualquer coisa de mim. Como eu sou um brasileiro, torço para o Brasil e diz uma palavra dessa, né? Vou dizer para você, o Brasil não vai ganhar a Copa do Mundo, certo?
0: Uhum. Quem vai ganhar?
1: O torcer para o Brasil. Vou ganhar a Copa, certo? Anote aí, Alex. Sabe quem é que vai ganhar a Copa do Mundo? É a seleção de Portugal.
0: Certo? Pronto, tá aí a opinião deles. Ele falou que vai torcer pelo Brasil, mas ele acredita, né, que é o José Marques, mora na cidade de Marco, né, Panacuí, Ceará. É, ele disse que vai torcer pelo Brasil, mas ele acredita que quem vai vencer a Copa é a seleção de Portugal. Está dada a opinião, a gente respeita a opinião de todo mundo. Um abraço para você, querido. Muito obrigada pela sua participação. E a todos que estão ouvindo a gente, aquele carinho especial. Bom, Reginaldo Neres pediu aqui uma música de Ramon e Rafael, Eis-me Aqui, para ele e para os ouvintes, desejando a todos um dia bem abençoado. Ramon e Rafael. O Quinzinho mandou mensagem. Oi, Quinzinho.
2: Bom dia, Nete. Quando você sentir de algum lugar, gostaria de ouvir você com o Almir Sater, tocando em frente.
0: Almir Sater. Mandar
2: um alô aí para o poeta Francisco de Almeida, rapaz, em Teresina. E também para o Joaquim Filho. Também para o Rochinha e a Edileuza Rocha e o Neto Rocha, lá no município de Novo Santo Antônio.
0: A família, família Rocha. Valeu, muito bem. Obrigada, Quinzinho. Um abraço para você, meu querido. Olha, muito bom, hein? Já Almir Sater. A música é boa, né? Tocando em frente. Alô, Francisca. Como vai você? Tudo bem, Francisca?
3: Tudo bem com você, Nete Campo.
0: Tá tudo legal.
3: Nete
0: tudo
3: Campo,
0: bem.
3: Aqui é a Francisca Alves do Santo, Coelho Neto Maranhão. Tá?
0: Coelho Neto tá Maranhão.
3: Para você, para lhe desejar uma boa quinta-feira abençoada por Jesus Cristo. Tudo de bom para você, sua
0: amém.
3: Família. Essa mulher maravilhosa, essa louca, tudo de bom.
0: Obrigada.
3: Pra você. E pra você botar uma música aí pra minha galerinha do bem, tá?
0: Uhum.
3: A música que eu quero que você bote, a música da Paula Fernanda, Sou um Pássaro de Fogo, tá? Pra oferecer
0: tá
3: pra minha galerinha do bem.
0: Ela quer oferecer pra toda a galerinha do bem dela a música da Paula Fernandes, Pássaro de Fogo, um abraço. Seu Machins Teixeira, bom dia.
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0: 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Outro recado veio de
5: bom
0: onde?
5: Bom dia, minha rainha do rádio.
0: Bom dia, quem é?
5: Hoje eu quero que você coloque para mim o sucesso do Beto Barbosa, Adocica.
0: Beto Barbosa.
5: E somente para curtir, oferecer para alguns amigos aqui no Olho d'Água do Zené, para meus amigos, E é um exemplo que eu tenho, José de Freitas, Sentimento Graça, Cipaúba e toda a localidade vizinha. Francisco José, Olho d'Água dos Enéas.
0: Dado o recado, Francisco José, Olho d'Água dos Enéas. Bom dia, tem mais gente no sítio do... Quem é? No sítio do Somos,
6: é isso? Maria Raimunda. Maria Raimunda Campos, aqui dos Sítios dos Sonhos, né? Bom dia para você. Pois é, estou ouvindo aqui em casa, na minha casa, na minha região. Eu assisto o programa pela Parambólica, tá?
0: Ai, que legal!
6: Eu gosto muito mesmo, eu fiquei muito honrada de conseguir entrar nesse site aí para me ouvir essa rádio, porque eu amo demais.
0: Bom, Onete,
6: se for possível, eu gostaria de ouvir um louvor do Fernando Abrum, que o título dele é Jesus, o meu primeiro amor.
0: Sim, tá? Sim,
6: eu
0: tá
6: ofereço
0: certo
6: pra todos vocês aí, e principalmente para você, minha amiga.
0: Obrigada, minha linda. Tudo de bom para você, feliz com a sua mensagem. Mais uma vez, eu sou muito grata pelo carinho. E pode continuar mandando mensagens para cá, que a gente tem todo o prazer em atender. A gente adora ouvir louvor aqui também, tá certo? Obrigada de verdade. Mais um recadinho que chegou aqui. Cadê, Neto? Não vai dar tempo de tocar tudo, tá, gente? Mas eu tenho aqui, veio lá de Camucim, no Ceará. Bom dia.
7: Bom dia, Rádio Vezes Cansada. Aqui é Caetano Prada, cidade de Camucim, Ceará. Queria ouvir a música dos Fivere, no ano 9, é 78, o ano da música. Eu queria... Ok, Caetano Prado, Camucim, Ceará.
0: Tá,
7: o nome
0: certo
7: da música é Eu Queria.
0: Eu Queria, The Fivers, não é isso? Muito bem, você ligado na Rádio Verdes Campos SAT e a gente aqui querendo muito sempre você aqui com a gente. Pode mandar mensagem, pode participar, que a gente vai estar junto com você sempre com muito carinho. Então a gente tem aqui Almissata, nós temos Paula Fernandes, nós temos Capital do Sol, que é a Filha do Sol, a gente vai ter The Fibre, a gente tem o seu pedido aqui, tocando com muito carinho, Ramon e Rafael, vamos juntos? Vamos começar com The Fibre? Essa música é de 1978, olha só. Cadê a Nete, a música? Ah, gente, peraí, eu quero a música que eu falei aqui, que não entrou aqui. Ah, então tá bom. Deu um errozinho na música aqui, gente. Já a gente vai tocar ela, tá? Agora vamos com Tocando em Frente, Almissata.

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9: Vamos lá, e a gente vai sim tocar a sua música preferida agora na programação. A gente segue até o meio-dia, lembrando que 11 horas nós temos o Momento GF8 para falar de saúde e qualidade de vida. Hein? Daqui a pouquinho também nós temos o informativo, tá? Antes das 10 horas, 5 minutinhos antes das 10. A gente passa um informativo direto da redação do portal verdescampos.com.br para você se informar direitinho do que está acontecendo agora no Piauí, no Brasil e no mundo. Tá bom? Olha só o que temos aqui na programação para você que acompanha. Temos vários pedidos aqui ainda. Bastante pedido, eu estou atendendo aqui. Vamos devagar, como diz o ditado, que o santo é de barro. Não tem esse ditado, você conhece? Pois é, vamos devagar porque a gente chega lá. Que olha, e aí tem um ditado que diz também, a gente só bota o chapéu onde o braço alcança, né? Eu tô botando aqui onde eu tô alcançando, meu amor. Bom, toda vez aqui pedidos para você, a gente ainda vai tocar, que nós tocamos no bloco passado, The Fiveries, tocamos Almissata, Paula Fernandes, Capital do Sol, e tocamos Ramon e Rafael. Agora a gente tem também indicação para Almissata, que o Quinzinho pediu, né? Tocamos já? Ah, tocamos no bloco passado. Nós temos o pedido aqui da Paula Fernandes, que a Francisca pediu, né, Francisca? Tocou, Pássaro de Fogo. Gente, eu tô perdida aqui. É Beto Barbosa. Deixa eu botar um recadinho no ar. Bom dia.
10: Bom dia, minha rainha do rádio.
9: Bom dia.
10: Oi. Hoje eu quero que você coloque pra mim o sucesso do Beto Barbosa, Adocica.
9: Adocica.
10: E somente pra curtir, oferecer pra alguns amigos aqui no Itália do Zené, meus amigos. E alguns amigos que eu tenho já de Freitas. Sentimento Graça, Cipaúba e toda a localidade vizinha. Francisco José, Itália do Zené.
9: Francisco José, Olho d'Água dos Enéas, um abraço. Tem mais aqui, vamos lá. Eu estou devendo aqui também, deixa eu ver, Fernanda Brum para Maria Raimunda Campos. Estou devendo aqui, deixa eu ver. Já tocou Fernanda Brum, gente? Cláudio Roberto para França, né, de Altos. Oi, França! Ela toca Cláudio Roberto, parabéns, querida. Mais indicações que chegaram por aqui. Luiz Carlos Magno, José Augusto para Josélia Raquel, na Fazenda Pau d'Arco, em Campo Maior, Piauí. Ela quer ouvir minha história para os familiares, amigos e vizinhos. Mais um recado.
11: Oi, Nete Campo. Bom dia. Quem fala aqui é o Lima, que mora aqui em Timon, no Maranhão. O Nete, eu queria solicitar uma música com Luiz Carlos Magno. Meu Castigo, viu? Música com Luiz Carlos Magno, Meu Castigo. Eu ofereço para todos os ouvintes da Rádio Rede, de Rádio Campo Sat, viu? Pra vocês aí também do rádio, tá bom? Obrigado aí, bom dia.
9: Tá certo, vamos lá, Meu Castigo. Gente, eu tenho muito mais recados aqui pra atender. Já me pediram Renan Raí, Jaine, Bartô Galeno, Vitor e Léo, KLB, José Ribeiro, me pediram aqui também. Olha, tem muitos pedidos. Eu tô abrindo, tô anotando o nome aqui e a gente vai atendendo você, tá? Daqui a pouco tem uns agentes de venda também. Mas eu recebi aqui um recadinho que me pediram também, deixa eu ver o que me pediram aqui, vamos lá, Eduardo Costa, quem tá pedindo, bom dia.
12: Daqui é o Jotinho, na cidade de Alcântara, curtindo aqui seu programa, na Campo Sat, viu, tudo de bom pra você, bom programa. Colocar a música do Eduardo Costa, aquela mais nova, imagino eu, tudo de bom, viu?

Adocica, meu amor, adocica. Beto Barbosa pra você. E tem mais uma, Luiz Carlos Magno, Meu Castigo. E ainda, após a informativa, a gente tem José Augusto, tem Pablo, tem Renan e Raí. A gente vai ter Jaine, Newton César, Bartô Galeno, Vitor e Léo, KLB, José Ribeiro. Já tem um pedido para Amado Batista. Sai daí não, que é já já. A gente volta após, sabe o quê? O informativo.

Olá, muito bom dia. Eu sou Aline Portela e estamos começando mais um boletim com as informações direto da redação do portal da Rede de Rádios Verdes Campos Sati. Vamos destacar as notícias do Brasil e do mundo, transmitindo nosso sinal via satélite para mais de 150 rádios espalhadas em todo o Brasil, via internet, através do aplicativo GF Play e através da Banda KU no canal 365. Vamos às informações. O Ministério da Gestão e da Inovação autorizou a liberação antecipada de servidores federais nos dias de jogos do Brasil na Copa do Mundo 2026. A saída dos profissionais vai ocorrer algumas horas antes das partidas, mas o período não trabalhado deve ser compensado entre agosto e setembro deste ano, sob pena de desconto salarial. A compensação será feita com a extensão da jornada para quem atua presencialmente, enquanto os trabalhadores em teletrabalho devem cumprir integralmente suas metas. As repartições vão continuar abertas para os funcionários que optarem por manter o expediente normal e a manutenção dos serviços essenciais está garantida pelos órgãos.

0: E o suspeito de matar a facadas, o campeão de vaquejada Francisco Dadá Guedes, de 30 anos, segue foragido após o crime em Quixeramobim, no Ceará. A vítima foi golpeada por Darley Teixeira Vitor, de 55 anos, logo após receber o troféu da competição e não resistiu aos ferimentos enquanto o agressor fugiu de motocicleta. Testemunhas relatam que o crime foi motivado por uma disputa financeira, já que o suspeito exigia parte do prêmio de R$ 1.000 conquistado pelo vaqueiro, mesmo sem integrar sua equipe. Sob forte comoção, familiares e amigos realizaram um cortejo pela cidade durante o sepultamento da vítima. E a Polícia Civil de Imperatriz, no Maranhão, investiga como homicídio o desaparecimento do empresário Laércio Miller Rocha, de 33 anos, visto pela última vez entrando em uma casa no bairro Parque Anhanguera. O carro dele foi achado no local no dia seguinte e a perícia analisa o imóvel em busca de sangue ou marcas de tiros. 7 pessoas já depuseram e testemunhas afirmam que Laércio estava bem quando permaneceu na residência. O delegado Rodrigo Pellegrini aguarda mais provas para pedir a prisão de suspeitos, enquanto a família oferece uma recompensa em dinheiro por informações sobre o paradeiro do empresário. E um vídeo emocionante gravado na Escola Municipal Creche Tia Joaninha, em Belém do Piauí, viralizou nas redes sociais e já ultrapassou a marca de 2 milhões de visualizações. As imagens mostram a reação genuína de bebês de apenas um ano do Infantil 1, que se emocionam, choram e sorriem ao ouvirem mensagens de voz gravadas por seus próprios pais através de fones de ouvido. De acordo com a diretora da unidade, Joana Neta, a iniciativa nasceu de uma proposta pedagógica inspirada no projeto Áudio do Amor. Inicialmente planejada para o Dia das Mães, a ação foi adaptada para o Dia da Família, para que todas as crianças pudessem participar. A coordenação do colégio celebrou o engajamento dos pais e o sucesso da homenagem, destacando que o resultado reflete o carinho e o afeto dedicados ao trabalho escolar diário. E estas e outras informações você encontra no nosso site, portal verdescampos.com.br. Ao meio-dia você acompanha o Jornal Verdes Campos, segunda edição, com a apresentação de Fábio Brito e Gomes de Oliveira, o galego. 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Voltamos a qualquer momento com mais notícias. Siga agora com a programação normal da rede de rádios Verdes Campos SAT e de suas afiliadas. Muito bom dia!
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0: 10 horas em ponto.
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0: Olha, você não me diz nada, não é? Que isso, gente? Essa é minha história, é José Augusto, pra José e Raquel. Gente, deixa eu dizer pra você, amanhã, hoje tem a abertura da Copa, né? Tá todo mundo Copa. Mas vamos também pensar que amanhã também é o dia dos namorados, não é? Rapaz, amanhã é o dia dos namorados. E dia de namorado não é só de quem não casou ainda, não. É do amor da sua vida, que você namora a vida inteira. Mesmo casado, noivo, estando só morando junto, tudo é o amor da vida da gente. Você não escolheu uma pessoa para você conviver à toa, não é? Não é isso? 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Vamos lá, eu tenho mais pedidos aqui, me pediram, cadê a Nete? Me pediram o Bartô Galeno, deixa eu botar o recadinho aqui de quem pediu o Bartô Galeno, bom dia, quem é?
1: Bom dia, Nete Campo, bom dia pra você, quero lhe pedir uma música de Bartô Galeno, pode ser qualquer um, eu moro aqui
0: Bartô Galeno.
1: Povoado Tijuca, município de Alto Alegre, meu nome é
0: Tijuca,
1: Valde.
0: Tijuca, Alto Alegre.
1: Quero que você mande um alô pra mim todo dia, sou fã do seu programa.
0: Ah, entendi, Valbi, um abraço pra você, bom dia. Lourdes também pediu?
2: Bom dia, Nerds. Meu nome é Lourdes, moro São dos Patos. Gostaria de você dar uma alô para minhas irmãs da Lagoa do Mato, para minha irmã que mora aqui na Trancheira, e para outros meus irmãos que moram aqui no Bar do Líder. E gostaria de pedir a música de Bartô Galeno, oferecer para todos meus irmãos e para todos que gostaram da música. Um bom dia, um bom trabalho
0: para
2: você. Que Deus
0: te
2: abençoe.
0: Obrigada, Lourdes. Amém. Anete, toca Mississippi com Jainha, que é o Denilson do Saci. Obrigada, Denilson. Das Dores, São João dos Patos, Denete, pediu quem?
3: Aqui é a Dora de São João dos Patos, Nete. Eu gostaria de ouvir a música de Renan Raí, qualquer uma. Para oferecer para todas as minhas amigas aqui da Rua São Pedro, em São João dos Patos, e principalmente para você, para mim, e todos que gostaram da música. Tenham um bom dia.
0: Bom dia, mais um recado. Claro,
4: então, bom dia, que eu sendo bem, GF8, Jatobá, né? Oi. 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Ei, Net, hoje que eu ouvi a música com RPM, Olhar 43, que oferecer para a Ivânia Costureira de Elco, né? E todos que estão ligados aqui lá na Lagoinha, Santa Ribeira, Jandira, e também para a Inês Macedo, ligadão da Francisca, aquele Monte Claro aqui ligado, ligado, né? Uhum. E também a Cruzinha Souza em Elco Longar.
0: Tá dado o recado, obrigado.
4: Ligadão aqui, né?
0: Obrigada, querido, um abraço para você. Tem o nosso recadinho que veio lá de Itaporanga, no Ceará. Bom dia.
5: Olá, bom dia, Verdes Campos Sati. Bom dia, Anete Campos.
0: Bom dia.
5: Aqui é o Araújo, da cidade de Itaporanga, Paraíba. Itaporanga, Paraíba. Anete, toca pra nós, ele, Newton César, qualquer música dele. Fica a seu critério.
0: Obrigada. Araújo, mais um recado?
6: Bom dia, Nete Campos.
0: Bom dia.
6: Falando aqui a Rosinha aqui do Bom Lugar, vendedor dos produtos GF8.
0: Oi, Rosinha.
6: Uma música de Pablo, Mega da Virada, para oferecer para todos os meus clientes,
0: uhum,
6: para a Kênia e a Mariana, que está no estúdio de Campo Maior dos produtos GF8. Popular.
0: Obrigada, querido. Um abraço. Tá aí, ó. É o som de Pablo. Bom dia, bom dia.

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0: Vamos lá, de volta, último bloco aqui de música, tá, gente? Então não vou ter tempo de atender todo mundo, eu vou botar alguns recadinhos no ar aqui, tá?
1: Bom dia, Nete. Eu sou a Inês Leite, de Campo Maior.
0: Oi, Inês.
1: Leite, bora falar dos pós do GF8?
0: Bora.
1: 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Obrigada, Nete Campo, pelo espaço. Um bom dia e um bom trabalho.
0: Obrigada, Inês. Um abraço, querida. Bom dia. Falar de produto GF8 é uma alegria, gente. É sempre muito bom mesmo. Manda um abraço para o Geraldo, que está... Aonde, Geraldo? Onde é que você está? Cajazeira, Paraíba, é isso? É o Geraldo? Olha, bom dia, Deus abençoe. É Geraldo, estou na programação. É o Geraldo da Cajazeira, Paraíba, não é? Deixa eu ver aqui, eu estou devendo a música do RPM que Miguel Sena pediu. Deixa eu ver o que mais de recado nós temos. Tem agente de vendas aqui, Anete? O Braga mandou mensagem, vamos ouvir.
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0: Muito bem, vem pra cá que eu quero lhe ajudar também, aqui com a rede de rádio Verdes Campos Sat. Deixa eu mandar um abraço à minha querida Atanildes, em Hidrolândia, no Ceará. Tudo bem, Atanildes? Rapaz, ela tá com uma camisa bonita aqui numa foto. É, tá uma camisa aqui, a camisa dela aqui, Dona Luzia, vem ver, pra como é bonita. Atanildes, a Dona Luzia gostou da foto aqui, viu? Nossa colega de trabalho. Gostei demais. A Tanil, é uma simpatia em pessoa, a Tanil. Pensa uma pessoa educada, uma pessoa generosa aqui, gente boa demais. Um abraço, gostei da camisa verde e amarela aqui. Hoje é a abertura da Copa. A Tanil apresenta o programa na rádio Hidrolândia. Gente, é de 2 às 4 da tarde, se eu não me engano. Sucesso total lá, ela que apresenta, tá? Obrigada, Tanildo, já ouvi teu áudio. 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Tem um geneciano também, bom dia.
3: 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Aqui na cidade eu entrego na casa do crente, tá? Um ótimo dia. Eu que vi a música aí com o Amado Batista é Borboleta Azul, tá?
0: Um ótimo dia. Um abraço, Genesiano, obrigado. 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Deixa eu mandar um abraço aqui, Anete, Salvelina, Buqueirão do Piauí. Quero ouvir uma música do Zezé de Camargo e Luciano. A gente não vai ter tempo de tocar todas as músicas, tá, gente? Mas eu agradeço o seu recadinho aqui. Mandaram uns vídeos aqui, que daqui a pouco eu vou olhar. Mais um recadinho que chegou aqui, deixa eu ver quem
4: bom
0: é.
4: Bom dia, Nete Campos. Bom dia. Eu sou a música de Amado Batista, Borboleta Azul. A oferecer para meus netos, para meus filhos e para todo mundo que está ligado na Verdes Campos, principalmente para você, que eu sou muito seu ouvinte, viu?
0: Obrigada.
4: Valeu, sou José de Freitas, Cidade Nova.
0: Obrigada, minha linda. Bom dia.
5: Oi, Nete, bom dia. Aqui é o Adão de São João dos Patos. Estou aqui todo dia ligado com o seu programa. Gostaria de pedir a música Henrique Juliano, Cidade Vizinha, e oferecer para todos que gostarem da música e para vocês aí da rádio, tá bom? Um forte abraço e tudo de bom.
0: Um abraço para você, bom dia. Eu estou botando uns recados que eu não tinha aberto ainda. Os que eu já abri, anotei a música, vai tocar, tá bom? Vamos lá, outro recadinho que chegou aqui que eu não ouvi ainda. Oi, quem é?
6: É de Grande, a Regina, de Grande, Ceará.
0: Oi, Regina.
6: Gostaria de ouvir aquela música do Santo na área da praia.
0: Obrigado, um abraço para você.
6: Bom dia, Nete Campos. Aqui é a Mara Cristina do Barro de Lourdes. Gostaria de pedir uma música Zizi Boss, Asa Morena. Só para curtir.
0: Muito bom, olha só.
7: Oi, Anete Campos. Bom dia, minha amiga. É Mazé, aqui da Lagoa do Longar. Minha amiga, eu desejo a você e a toda a sua produção desse maravilhoso programa, que graças a Deus existe ele, para nos alegrar nessas manhãs, que não tem pareia não, minha filha. Nossa Senhora, aonde é você, Eduardo Silva, misericórdia. Pois é, minha amiga, e eu desejo uma feliz semana que já está terminando, mas que o final de semana vem aí com grandes emoções, o nosso Brasil aí tá começando aí, né, minha filha? Que Deus e Nossa Senhora abençoe a todos nós e que proteja e ajude eles a trazer esse Hexa para nós. Pois é, minha filha, e hoje eu gostaria de ouvir meu amigo Jesus Cristo, viu? Eu quero ouvir esse louvor e oferecer a todos os ouvintes, que não vou nem citar nome de todos, da vovó Clésia, sabe? Meu Jesus, eu mando um forte abraço para ela e um cheirão no coração dela. Pois é, minha amiga Fransquinha também, que fica aqui pertinho da gente aqui. E o mais tá tudo bem, viu, minha filha? Fica com Deus e um forte abraço. E quem canta é... esqueci, Nossa Senhora. Amada Edilson. Nossa Senhora, lindo, lindo, lindo, lindo. Um bom dia.
0: Muito bem, bom dia, obrigado. Um abraço para todos vocês que sintonizam a rádio da vovó e do vovô, aonde vocês estiverem. Um abraço bem especial, obrigada pelo carinho da audiência. Muito bom ter vocês aqui, tá bom? Olha, eu tenho um pedido aqui. Olha, o pedido que eu tenho aqui, que a Joaninha mandou do Amado Batista, ela mandou 8:08 da manhã. Eu não tinha tocado nem que ela disse que precisou sair e na sequência ia demorar um pouquinho ainda o recadinho dela. Mas eu vejo aí. Vamos lá. Ela mandou cedinho, hein?
8: De Campos. Meu amorzinho, se você puder tocar aquela música do Amado Batista para sua amiga hoje, eu gostaria de ouvir ela. Amado Batista, o amor vai vencer. E com a mesma oferecer para meu amiguinho José de Oliveira, para a filha dele, o Campo Maior, para minha tia Maria Neves, o Campo Maior, para a vovó Clécia, para a Naíde Façanha, para a Luzia na Lagoa Seca, para a tia Esquintimão no Maranhão, na Manassés em Alto Longa, e para você e todos os ouvintes da Vez Campo. E lhe desejar assim uma quinta-feira de bênção, de saúde, paz e um trabalho abençoado por Deus. Sua amiga Joaninha Costureira, um beijo no coração e fique com Deus. Estou aqui, bem pertinho de você.
0: Muito paz, bem. São João. Tá legal, tá aqui. Ela pediu e a gente vai tocar, porque ela pediu cedinho. Eu tava aguardando ela chegar da viagem que ela fez aí ao centro para comprar material. Ele não se preocupe, deixei anotadinho aqui o recadinho dela para tocar. Tá aí, Joaninha, um abraço para você, minha linda. Bom dia. Música.

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0: olha, você me pediu mais cedo. Jesus, meu primeiro amor, Fernanda Brum. Dá tempo de tocar mais uma, né? Tinha me pedido aqui também, José Ribeiro. Me pediram tanta música linda. Eu peço desculpas às pessoas que eu não tive tempo nem de abrir alguns recados aqui. Mil desculpas. Mas eu agradeço de verdade o carinho da sua audiência, tá? Lembrando, gente, também que a gente só toca o que nós temos aqui na nossa programação, tá bom? Na nossa playlist. Deixa eu mandar um abraço aqui pra quem tá lá em Tucano,
1: bom dia pra
0: na
1: nós.
0: Bahia.
1: Bom dia com Jesus, sem ele me entende. Ô, Nete, passa uma música aqui pra nós, que tá na escuta aqui, sintonizado aqui, ligadinho, no seu programa aqui no bar do meu tio Zé Selvinho, aqui em Tucano, na Bahia, na escuta do programa, que nós não perde um dia do seu programa, viu? Tá na vez Campo Sarte, tá bom demais. Estourado aqui na Bahia, viu? Tucano, Bahia. No bar do meu tio Zé Selvino. Na escuta. São escancarados, viu? Então, bom dia pra nós.

0: só bota aqui quem pediu, gente, não dá tempo pra atender todo mundo, mas...
1: Bom dia, nós estamos.
0: Bom dia.
1: Aqui pra pedir uma música de Zé Ribeiro, qualquer um de Zé Ribeiro. É para aqui no Campo Alegre, para todos meus filhos.
0: Tá bom, minha amiga, obrigada. Ela mandou 8h40 da manhã essa mensagem. Agora que deu tempo a atender o seu pedido. Fernanda Brum, Newton César, Amado Batista e muito mais. Fiquei devendo Renan e Raí, KLB, RPM, Vitor e Léo, Amada Dils, que minha querida Mazé pediu. Fiquei devendo Reginaldo Rossi, que me pediram aqui também. Muitos pedidos, gente, não dá tempo de tocar, porque a gente vai agora para o nosso momento GF8 na rede de rádios Verdes Campos Sat.

Bom dia, Rainha. Bom dia, vovó, vovô. Bom dia, caminhoneiros. Bom dia, agricultor, pedreiro, servente, pescador. E todos esses meus irmãos que estão me ouvindo agora nesse momento. Benção, vovó. Benção, vovô. Me abençoe para me ser feliz. Porque a bênção, a fé, a água e os produtos GF8 salva vida. E pode salvar a sua também. Eu vou deixar esse copo com água para receber as mensagens de fé, de coragem, de autoestima. Para mim e para todos que estiverem nos ouvindo. O anjo da nossa guarda. Vamos começar mais um dia, mais uma jornada. E com fé em Deus e nos produtos GF8, nós vamos chegar bem longe. Nós não somos mais do que ninguém, nós somos diferentes e estamos bem aí pertinho de vocês. É isso aí.

0: Exatamente, essa estrela vai brilhar, mas vai brilhar muito, meu amor. Que legal, olha. Deixa eu agradecer aqui o carinho da audiência de muita gente que manda mensagem pra cá. Mais uma vez, desculpa, viu? Mil desculpa não ter conseguido atender o seu pedido hoje aqui. Mas tem um recadinho que veio da nossa loja de Coelho Neto, que já no início agora eu já quero botar lá de Coelho Neto Maranhão, porque amanhã é dia dos namorados.
1: Bom dia, Dona de Campos. 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
0: Bom aqui dia.
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0: 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Franlin, seja bem-vindo, estamos no nosso Momento de F8 a partir de agora, num dia especial, véspera do Dia dos Namorados, muita gente já aí na expectativa para demonstrar todo o amor e carinho que tem pela pessoa amada, a pessoa que tem, que escolheu, né, para viver do lado, aquela pessoa que você disse, isso aqui eu quero pro resto da minha vida. Quando você passa a conviver com um homem e mulher, com um ser humano que você escolhe para viver do seu lado, você vai dizer, você pensa o quê? Você pensa que é para sempre, né? Você nunca vai pensar que você vai namorar hoje, amanhã já tá tudo acabado. Não, você quer para sempre. Você escolhe uma pessoa para sua vida, você vai querer para a vida inteira e vai dizer, esse aqui é o amor da minha vida. E quando a gente fala em amor, quando a gente quer demonstrar carinho, o que é que a gente faz? 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Mas antes de tudo isso, a gente vai falar muito, vamos ouvir aquele pedido de bênção, bom dia dele, Franli GF8. Bom dia, Franli, bem-vindo.
2: Bom dia, Rainha.
0: Bom dia, bom dia.
2: Bom dia, vovó, vovô, bom dia amigo, irmão caminhoneiro, meus irmãos agricultores, pessoas que eu gosto, que eu tenho com certeza absoluta, que eu tenho carinho especial, como as pessoas têm por mim. Também. Pessoas que tem por mim, porque eu tenho certeza que tem muitos. E eu tenho um carinho especial por eles.
0: Isso é verdade, Felipe. Isso é...
2: Também porque sempre eu digo aqui, não é da boca pra fora. É real. É real porque eu gosto das profissões do que eu falo. Eu gosto da construção civil, eu tenho construtora há 40 anos que eu tenho construtora. Hoje não estou mais trabalhando, faço algum serviço, hoje só manutenção nossa mesmo. É, construtora. Então esse pessoal eu sei muito bem quem são, pedreiro, servente, eu convivo com esse pessoal, almoço com eles, tiro a famosa cochilada de meio dia, né? Com eles, deitado num papelão, numa caixa de papel. As pessoas ficam ali, cochilam.
0: Uhum.
2: É assim que vive a vida do pinhão. E o agricultor também é a mesma coisa. O agricultor, quando ele está plantando arroz, quando ele está plantando, ele pega uma moita ali, faz uma casinha, bota umas palhas, aí faz um giralzinho, tem deles que dormem na roça. Aí deita em cima ali nas palhazinhas, na hora de meio-dia, tira a soneca. E hoje, né? Tem os radinhos que leva para ficar nos ouvindo, ouvindo a notícia. Então eu adoro isso aí, é a simplicidade da vida. Esse povo para mim é tudo. É um povo que eu tenho o maior carinho. E é uma profissão que eu queria e não deu certo. É caminhoneiro. Isso é via do destino mesmo. Ontem, né, eu tava falando.
0: Sim.
2: Tava vendo uma reportagem no jornal.
0: Uhum.
2: É. Até janeiro, uma autoescola tinha 30 mulheres fazendo curso de caminhoneiro.
0: Sim.
2: Como como pilotar uma carreta de 27 metros carregada com material inflamável. Isso vem em vários tipos de material, vem a gasolina, vem o metanol, vem vários tipos. E de janeiro pra cá, simplesmente a mesma autoescola já tinha 600 mulheres.
0: Nossa!
2: 600 mulheres já fazendo o curso. Como pilotar um transporte com carga perigosa, né? Que é carga com produtos inflamáveis.
0: Sim, sim.
2: Solvente e outros.
0: A própria gasolina.
2: Então, gasolina. Então, as mulheres realmente estão indo. Como eu falei ontem, a mão de obra que nós brasileiros estávamos desperdiçando.
0: Sim, Felipe. Verdade.
2: A mão de obra
0: há
2: feminina.
0: Há muitos anos, né?
2: Como há muitos anos. Com preconceitos.
0: Exatamente.
2: Bestas.
0: Puro preconceito
2: mesmo. Preconceito. Agora, continuo falando isso. Continuo dizendo. Mulher pode estar
0: qualquer
2: aonde
0: lugar,
2: ela quiser. Mas só tem algum lugar que não,
0: não
2: deve.
0: Deve.
2: Não deve. Não é que não pode, é que não deve.
0: Exatamente, eu concordo plenamente. Né? Concordo.
2: E a pessoa lá da transportadora me disse que a mulher é mais. Ela é o contrário que a gente pensava. Mulher só pode ser mulher que esteja dirigindo. Só pode ser velho. E não é. Está dirigindo para ter feito. E não é, gente. É o contrário, é o jovem que tem mais afoito. É mais afoito, faz curva, faz velocidade, e a mulher não, a mulher ela tem mais...
0: ela tem muito mais cautela,
2: fazer
0: muito
2: um
0: mais
2: retorno,
0: cautela, muito mais
2: ela cuidar. Faz os cálculos direitinho. E a moça da transportadora estava dizendo, diminuiu não sei quantos por cento,
0: se
2: foi 37% na transportadora dela, com a mulher.
0: Entendeu?
2: Porque a mulher tem mais, mais quatro com...
0: Cautela, respeito
2: o trânsito,
0: cuidado,
2: respeito cuidador. O horário de trabalho, né? Que não adianta, o horário de trabalho é tantas horas. Aí o cara toma...
0: Arribite.
2: Arribite. toma remédio para remédio que não deve, né? Que é proibido, e aí vai fazer coisas que o corpo não aguenta.
0: É, não resiste.
2: Gente, o nosso corpo é como um saco de papel. Saco de papel, não é nem de plástico, é de papel. Se você botar peso demais, ele rasga. Esse é o nosso corpo.
0: Uhum.
2: Entendeu? Se ele é para botar 1 quilo, não pode se botar 2. E aí os homens ultrapassam o limite. E aí eu quero lhe dizer que você...
0: Muitas vezes chega a ser teimosia, né, Felipe?
2: Hã?
0: Às vezes a teimosia do ser teimosia, humano, né? Tá vendo que não aguenta,
2: então
0: mas teima.
2: As mulheres estão conquistando o espaço que era perdido, que era delas e tava vazio.
0: Sim.
2: Com todo respeito, eu acho que a mulher tem que fazer mesmo isso.
0: Uhum.
2: Agora só peço às mulheres, conheça seus lugares.
0: Verdade.
2: Conheça até onde você pode ir.
0: Até porque uma coisa leva a outra, né? Muitas vezes. Muitas vezes a mulher é por achar que ela pode.
2: Mulher, homem não engravida. Eu nunca vi falar que um engravidasse.
0: Não.
2: E a mulher engravida.
0: Uhum.
2: Homem não menstrua. Nunca vi falar
0: isso. Aí já é um sistema da mulher que a mulher perde muito as vitaminas, perde sangue. Ela fica mais fraca, mais frágil, mas necessitando de repouso.
2: Não tem.
0: A mulher, quando entra na menopausa, Franli, fica uma coisa horrível.
2: Tudo isso ela tem que respeitar.
0: Tem que respeitar.
2: Saber e se que cuidar. Ela é mulher e ela precisa disso. Desse respeito, desse horário, desse descanso.
0: Tudo o seu tempo direitinho, né? Sabe? Sem forçar demais.
2: Horário de sair de casa, horário
0: tem uma
2: de
0: coisa que o Franli fala sempre
2: tudo
0: aqui.
2: Tudo isso é essas coisas.
0: Que eu concordo, Franli. Você fala num assunto aqui que a coisa, eu acho horrível. Eu sou mulher e eu acho horrível. A mulher sair de casa e ir pra mesa de um bar.
2: Não é
0: bom. Tem coisa mais feia do que isso, Franli.
2: Cair no chão bêbado.
0: Aí fica lá.
2: Seu filho vendo. Isso é sem comentário, não tem comentário.
0: Não tem, é feio.
2: Então, eu fiquei muito feliz em ter visto essa reportagem ontem sobre as mulheres no volante.
0: Eu acho muito
2: bacana.
0: E bonito, bacana. Né? Bonito de ver a mulher trabalhadora.
2: Mulher trabalhadora. Por isso que eu digo, é o povo que eu me dedico,
0: Se identifica, né?
2: Esse povo trabalhador.
0: Trabalhador.
2: O homem, a mulher, o homem do campo, a vovó, o vovô. Quando eu falo assim, vovó e vovô, eu vim pra rádio aqui.
0: Por um motivo, né? Dizem,
2: eu sou um jornal aberto, escrito de pincel. Você tá dizendo que gosta de vovô e de vovó agora que você tá na rádio, tá vendendo remédio pro vovô e pra vovó. Por isso que não, meu amigo. Se quiser saber o tanto que eu sou dedicado a idoso, você entra no Google e bota Abrigo São Lucas e Grupo Franli. A parceria que nós temos hoje há mais de 30 anos. Não é 30 dias. Não é porque eu tô falando agora na rádio, tá com 2 anos.
0: É por aí, 3 anos.
2: Entendeu? Para vender remédio. É porque eu não admito uma pessoa tá judiando um idoso. O idoso, gente, ele é mais frágil de que um idoso. É mais frágil de que um garoto de 8 anos.
0: Muito mais.
2: É que o garoto de 8 anos tem pé e mão para correr. Para gritar, reclamar, pra chorar. E o idoso não tem. Entendeu? Um garoto de 7, 8 anos, ele pode correr, gritar.
0: E você pode falar porque você começou a sua carreira. Você começou a correr atrás da sua vida, foi com 7 anos de idade. Então você sabe,
2: Comecei com 7 anos, ali na Praça do Marquês. Ali na rua Manoel Domingos, presto do clube do professor. Eu comecei com 7 anos de idade vendendo pimenta no mercado do Augusto Ferro. E aí eu comecei ali. Nada de arrependimento que comecei a trabalhar cedo. Comecei a trabalhar, estudava, trabalhava. Não me formei em direito como meu irmão queria, porque eu preferi não. Foi isso. Também não estou arrependido. Mas eu quero lhe dizer que você não. Todo tempo é tempo de trabalhar.
0: E a gente sempre valorizou o idoso aqui, independente de qualquer
2: sempre
0: coisa.
2: Sempre valorizamos o idoso. Sempre. E eu quero dizer, enquanto eu estiver vivo, estou ficando idoso também. Estou ficando, cada dia que se passa, mais idoso. E tô, sabe o que é que eu estou? Ontem eu fui, gente, um médico.
0: Uhum.
2: Como eu disse, amanhã vou outro. Estou procurando o quê? Fazer, eu tenho um plano de saúde, pago plano de saúde. Fazendo os exames, né? Tudo que eu faço é
0: necessário, exame. Né, Felipe?
2: É necessário porque eu tô idoso.
0: É.
2: O idoso é como um carro velho, não tem outra saída. As peças vão ficando velhas.
0: E precisa ser trocada, ser arrumada, lubrificada.
2: Consertada.
0: Né?
2: Entendeu? O nosso presidente da República, senhor Lula, ele anda com a peça de inox na bacia, né?
0: Uhum.
2: Que foi
0: botado. E ele também vive em tratamento, viu,
2: Fernando? Ele vive trabalhando.
0: Fazendo exame.
2: Tá aí um homem novo na campanha grande nacional.
0: Ele tem 80 anos, será?
2: E ele anda com a peça na bacia. É uma que sustenta. Ele precisou botar. E por que não eu? Eu quero também viver mais. É por isso que todo dia eu aconselho aqui os idosos, as pessoas. Aconselho.
0: O Lula hoje tem 80 anos.
2: 80 anos.
0: É.
2: E eu tenho 67. Né?
0: Chega lá, com a graça de Deus.
2: Eu quero que chegue lá.
0: Com a graça de
2: Deus. Se der, deu. Também se não der, não deu. Mas eu quero.
0: É o que a gente deseja, né? O que a gente precisa.
2: É isso que eu quero.
0: É chegar bem mais longe.
2: Então eu quero dizer, você que tá aí, que é neto, filho, vizinho, respeita o idoso. Se você mora de frente ao idoso, ou do lado do idoso, não bote som alto demais. O som do idoso, ele é na boca da noite. Se ele não dormir naquele horário, pronto. Da febre, da dor de cabeça. Então respeite o idoso. Não fale alto com o idoso. Não xingue o idoso.
0: Dê mais atenção.
2: Dê mais atenção.
0: Ele precisa disso, o idoso.
2: Hoje eu vi um vídeo também de um médico dando café pro pai dele de manhã. E o pai dele elogiando ele. Quem é o filho que não quer ter um elogio do pai?
0: É verdade.
2: Ah, aquilo é gratificante. Eu sou tão besta pra chorar que eu comecei a sair lá.
0: Eu acho que elogio você.
2: Sair lágrima dos olhos. Eu comecei a sair lágrima dos olhos. Foi o cedo. Que não quer ter um elogio do pai?
0: É verdade.
2: Ah, aquilo é gratificante. Eu sou tão besta pra chorar que eu comecei a sair lágrima.
0: Eu acho que elogio você.
2: Sair lágrima dos olhos.
0: Tudo,
2: eu comecei.

0: você.
1: Exato, Franley. Verdade.
0: É demais.
1: É. Franley, eu tenho um depoimento, eu tenho um vídeo, mas eu quero falar também da data. Hoje diz que tem a abertura da Copa, hoje o povo está falando muito em Copa, mas o que a gente precisa falar também, que é uma coisa que a gente tem que preservar, é o carinho, o amor e o respeito, os casais. E está chegando amanhã o Dia dos Namorados, independente de qualquer coisa, eu sei que você tem que demonstrar, como o Franley acabou de falar, amor. O seu avô e sua avó não é o seu, não é o companheiro seu, mas é um amor da sua vida também. E a gente precisa preservar essa união, esse amor, esse carinho e demonstrar. E a gente demonstra também, você oferecendo um carinho, presença, né, como que o Franley falou, dá o cafezinho da manhã para o seu avô, para o seu pai, para a sua mãe, para quem quer que seja, mas também os casais que hoje estão aí. É, com problemas de saúde, problemas de relacionamento, com vários problemas.
0: É verdade.
1: Financeiro e tal. Vamos fazer um carinho? Vamos passar por cima desses problemas todos que a gente tem enfrentado no dia a dia, nos relacionamentos? E vamos cuidar de dar um pouquinho mais de atenção, de amor e de carinho? 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Gente, tem coisa melhor na vida quando você tem a liberdade de estar do lado de quem você ama e fazer um passeio diferente, né, Franley?
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0: esposa, para fazer um passeio desse amanhã, dia dos namorados, namorado, gente.
1: Né? 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
0: Tomara, viu, Peli? A dica já tô dando aqui toda hora.
1: E seu namorado vai lhe
0: tô
1: dar um óculos.
0: Tô dando a dica aqui toda hora. Eu espero que ele pegue a dica.
1: Espero,
0: né,
1: que ele tenha ouvido esse.
0: Eu tenho certeza que tá. Não perde, não. Ele não perde, não.
1: Ele não perde, não.
0: Pra saber o que é que nós estamos conversando aqui, o que é que eu tô falando. E essa dica aqui já tá dada aqui dentro.
1: Eu acredito falando. Que ele vai lhe dar.
0: Tenho certeza.
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0: eu
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0: 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Namorei esse relógio, mas tô esperando pra ganhar.
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0: Bom, está bem explicado, né, gente? Está explicado, você escolhe a melhor forma de você fazer um coração bater mais forte, fazer com que o amor seja renovado, fazer com que você conquiste sua família de volta.
1: Bota a música aí de amor.
0: Diga aí, o que você escolhe?
1: Eu não sei qual é a música, não estou lembrando agora. É uma música bonita.
0: Tem muita música linda aqui. Tem a Marisa Monte que fala Amor I Love You. Tem umas coisas assim.
1: É, Amor I Love You da Marisa. Não, eu queria ser
0: não,
1: mais.
0: Mais uma coisa
1: Roberto Carlos tem, sei
0: Roberto
1: lá.
0: Roberto Carlos, diga aí, produção.
1: Não tem.
0: Alguém dá uma ideia de uma música bem bonita, romântica, que a gente possa tocar aqui agora, em homenagem aos namorados. As pessoas que amam, que são felizes, que adoram ouvir a nossa
1: música. Que às vezes você tem um amor e não dá muita atenção, né, Nete?
0: É, às vezes você
1: aí não... depois fica conversando igual o Valdir Soriano. Quem eu quero, não me quer.
0: Deixa eu botar aqui o Valdir Soriano. Valdir, né? Gostei da ideia. Porque se você continuar, né, dessa forma bem aí, daqui a pouco você vai estar reclamando da vida e dizendo, olha, o que aconteceu comigo foi mesmo com aquela música do Valdir Soriano. Eu quis, não me quis, ó. O que aconteceu? Olha só. Ei, coisa linda! Pode ouvir, pode aumentar o som, porque tá na hora de você mostrar pra sua mulher, pro amor da sua vida, eu não quero, não me quer, quem me quer, manda embora.

0: Olha, quem eu quero não me quer, né? Eu quero.
1: Música bonita.
0: É lindo, né? Eu falei, não se faz mais músicas como antigamente. Pois é, por isso que nós fazemos a diferença. Não faz não. Não adianta que não tem mais não.
1: Não tem. Eu, seriamente, eu te digo, Valdir Soriano é meu amigo. Ele ficava lá no meu sítio. Uma vez ele passou 15 dias lá, né? Ele era comendo machixe e quiabo cru.
0: Valdir Soriano.
1: Valdir Soriano. Lá na usina Santana, uhum. Ele tinha um sítio lá. Lá eu hospedava o pessoal que vinha pro Atlante City. Valdir, Calbi Peixoto, Anja Maria não, era Núbia Lafayette.
0: Núbia?
1: É, esse pessoal. É o Noite Ilustrada.
0: Noite Ilustrada.
1: Eu ficava lá, todo mundo ficava
0: conheci
1: lá.
0: Conheci pessoalmente,
1: andei, também conheci. Ele.
0: É, conheci gente boa, um moreno ele, assim, bem
1: comprido. Bem comprido. Moreno mesmo, assim,
0: bem moreno, ele é bem comprido, magro.
1: Era.
0: E uma pessoa super delicada, né? Era bem atencioso, bem educado, um senhor já de idade, é muito gente boa.
1: E ele cantava, ele, às vezes, né, ele que levantava à noite. 3 horas da manhã ele tava no violão. Cantando. Então, é artista. Então faz muita falta, Valdir. É, ninguém faz mais cantor como antigamente, né, Nete?
0: É, faz mais não. Adianta que não tem mais.
1: É.
0: É por isso que nós fazemos a diferença aqui na nossa programação, porque são essas pessoas que a gente dá valor, que a gente valoriza e que valoriza. A gente mostra para o povo conhecer, para a geração de hoje, saber o que é coisa boa, Franil, o tempo de música
1: por
0: boa.
1: Por isso que a gente também valoriza aqui, a gente chama a Rádio da Vovó e do Vovô. A gente chama a Rádio da Vovó e do Vovô porque nós somos diferentes, entendeu? É, todo meio de comunicação, todas as empresas têm os seus, né? Sua maneira de viver, de trabalhar, e a nós somos esse tipo diferente. 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
0: 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Olha, é uma coisa que o Felipe fala sempre aqui, que é bom, que a gente, de vez em quando, a gente escuta as pessoas reclamarem da questão de alguns agentes aqui e acolá. Gente, tinha até demorado das pessoas falar sobre isso, que às vezes não querem vender no preço que é. E o Franli deixa bem claro aqui, qualquer agente de vendas que não seguir as normas, ele é descredenciado. 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
1: Exatamente, Rainha. É isso aí mesmo. Porque é o...
0: A gente não aceita desonestidade.
1: É, o lucro dele...
0: Já está embutido, né?
1: Já está embutido no preço. Ele vai, quando ele compra na loja, ele não compra por R$60. Ele compra bem menos. Porque ele é um agente de venda, ele precisa ganhar.
0: Aham. Uhum.
1: Então o preço já está embutido ali, os R$60. Não precisa ele vender mais caro, porque o lucro dele já é bom. Então ele tem que vender pelo preço que está tabelado ali. Ele comprou a mercadoria dele. Ele pode vender até por R$200, mas só que ele não vai mais comprar. Porque ele obedece ou não me interessa para nós, ele ser um vendedor. O nosso agente de venda, ele já sabe que ele ganha bem, está dentro do preço já, o produto. 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
0: Verdade. Falei, eu encontrei uma música aqui que me deram uma ideia aqui para representar o Dia dos Namorados aqui, ó. Presta atenção nessa música, linda, né, o Sunete? Indicação do ouvinte aqui, tá, gente?

0: Brasil. Gostei, Felipe, eu gostei da indicação aí. Se as flores pudessem falar pra dizer que eu te amo. Rapaz, corra linda.
1: Os nossos ouvintes, né, são este público.
0: Aham.
1: Que sabe o que é bonito, sabe o que que quer.
0: Verdade.
1: É linda essa música. São várias músicas lindas que tem aí, que hoje não tem mais, né?
0: É isso. Infelizmente, fazem mais como antigamente. Gente, não adianta, você pode ouvir.
1: É
0: a música
1: do AGP que é linda. Deixa
0: eu adoro. Te amar. Eu adoro o AGP, eu tocava AGP há um tempo atrás, eu sou da época de comprar o LP, eu comprava o LP pra poder ouvir.
1: Ave Maria.
0: Faz de conta que sou o primeiro na beleza desse teu.
1: É por isso, né, que o amor sempre tá na ativa.
0: Aham.
1: Bota aí, Nete.
0: Olha aí.

0: Chamar, gente, bom demais. Você me dizer que uma música dessa não é bonita, eu lamento muito, viu? Eu saía de casa, eu ia nas lojas, no centro da cidade, pra comprar, quando era lançado, ia comprar o LP.
1: Na loja Onulu.
0: Onulu, uma das primeiras.
1: É, das primeiras, né?
0: Verdade.
1: Do Zé Carlos.
0: Exatamente.
1: Zé Carlos da loja Onulu.
0: É, eu ia lá comprar. E ele avisava pra gente quando chegava. Aí eu ia lá só comprar. A gente adoraria.
1: É, tinha um LPzão.
0: Era.
1: Gente, era demais. Então, o amor, a música, não tem idade, né?
0: Tem não.
1: Ela não tem idade. Todo tempo é tempo. Quando a letra é bem feita, quando a melodia é bem feita.
0: Ela diz então, exatamente aquilo que a gente queria dizer.
1: É.
0: A gente queria falar.
1: Amanhã é dia do namorado. Apesar que todo dia é dia do namorado.
0: É verdade.
1: Namore, viva
0: você seus... Você tem que dar carinho e atenção para a pessoa que você convida todo dia.
1: Feliz, né, Nete? Com a sua esposa, com a sua namorada, o que quer que seja, com a sua mãe, com o seu pai,
0: seu avô, sua avó.
1: É, aquele momento pode ser que amanhã não exista mais.
0: Exatamente.
1: Né? Momento.
0: Comemore, esteja junto.
1: Nós vivemos de momentos. E esse momento pode ser agora. Mais tarde ninguém sabe.
0: Verdade.
1: Mais tarde é outra coisa. Então, pra meu irmão, minha irmã,
0: aproveita,
1: não deixe para depois.
0: Não deixe para amanhã, o amanhã pode não existir.
1: Se você puder, faça hoje.
0: Professor, eu mandei dois vídeos aí. Uma foi a Rosinha, que é uma agente de vendas, e mandou ela apanhando feijão. Ela gosta, o povo do interior sabe que a gente gosta disso. E tem também um de um caminhoneiro, que até sobrinho meu, já até falei dele aqui. Foi na região de Coelho Neto e fez um vídeo e mandou para gente.
1: Mas eu quero dizer o seguinte, gente. Grave o seu vídeo
0: deitado,
1: com o telefone deitado, com a câmerazinha pra cima. Assim que eu tô botando.
0: Fica melhor pra gente botar na TV.
1: Fica melhor pra botar na TV, que ele abre tudo na TV e vai ficar na nossa programação. Não bote o telefone em pé.
0: Em pé não, porque bote. Não fica.
1: E também procure não tremer o telefone, a imagem. Entendeu? Limpe a tela da câmera.
0: Para não ficar também embaçada. A imagem embaçada, é.
1: Porque às vezes, sem querer, você pega na câmera.
0: É verdade.
1: E aí fica embaçado. Faça isso.
0: Tá bom. Vou mostrar aqui a Rosinha, que diz que tá apanhando, que ela disse que não vende só produto de efeito, né? Ela também é da roça e gosta de apanhar feijão. Vamos ouvir. Play, produção.
2: Olá, gente. Bom dia. Olha, Nete Scampi. Eu estou apanhando feijão. Apanhando feijãozinho. Ó, quanto de feijão aí, ó. Eu não mexo só com os produtos de efeito, não. Mexo também com roça. Aí. Aí, ó. Feijão tá subindo até nos pés de caju, ó.
0: Só que
1: é linda.
0: Olha aí, tem de tudo. Ela tem abóbora, tem feijão, tem caju.
2: Então, eu
1: Nete.
2: Mexo com roça.
0: Obrigada, isso aqui é vida, viu, querida? Nete. Muito obrigada.
1: Isso aqui é vida.
0: Isso aqui é.
1: Isso aqui é vida. Por isso que eu digo aqui, sempre eu digo. Vou repetir. Não deixe seu interior para vir para a capital, não. Você vai se arrepender e é tarde.
0: Verdade.
1: É que quando você voltar lá, não tá mais a mesma coisa. Faça isso, não. A gente sabe que a vida do interior é sofrida. Mas mais sofrida é você vir para a cidade e não, aí não ter nada na cidade. Aí é que é sofrida.
0: Concordo com você, Fran.
1: Aí é que é sofrido, você só vê concreto, você só vê prédio, você só vê as pessoas correndo para um lado e para o outro. Aí você tira uma abóbora, almoça, você tira um feijãozinho desse, come, com milho, faz um fubá aí. Rapaz, não faça isso não. Faça isso não, não venha não, que é sofrimento. Procure viver bem aí. Riqueza não leva a nada. Viver bem no interior é a melhor vida que tem.
0: Muito bem. Olha, deixa eu mandar um outro vídeo lá de Coelho Neto, caminhoneiro que estava lá ajeitando o pneu do caminhão e estava lá todo mundo ligado. Dá play aí, produção.
3: Aí, Tia Neto, aqui no Coelho Neto, aqui, arrumando o pneu do cargueiro aqui, ó. A galera aqui ouvindo aqui só seu rádio. Olha.
4: Ó, Verde Campos Chat.
3: Aí, ó.
4: Junto com o nosso amigo Franlin, Nerd Campos.
3: Olha lá o rádio ali, o rádio ligado aqui, ó. Ó. Viu aquele coelho neto aqui?
4: MA034, apoiado do nosso amigo Robertinho.
3: Robertinho aqui, arrumando o cargueiro aqui, viu, tia Neto? Aqui na, no coelho neto aqui. Arrumando aqui o cargueiro pra subir, pra
1: carregar. É seu sobrinho, é, Neto?
0: É.
1: Carreteiro.
0: Ele é carreteiro, tava lá nesse local em Coelho Neto.
1: Como é o nome dele?
0: É o Júnior, Júnior Campos.
1: Júnior Campos, um parabéns, Júnior. Um abraço aí pra você, boa viagem, que Deus te. Te guie sempre. E o pessoal da borracharia é sem palavras, né?
0: É, muito obrigado.
1: Pessoal ligado na gente toda hora, com certeza.
0: Coelho Neto Maranhão.
1: Todos os programas estão ligados na gente. Por isso que o pessoal diz, né, Neto? É. Uma cidade que tiver 10 rádios.
0: 9 estão ligados na gente.
1: E o outro
0: tá quebrado, tá esculhambado,
1: tá quebrado,
0: não tá funcionando.
1: E o radinho pendurado ali, pronto. Tá. Nessa lindo. Semana, gente, nós vamos fazer. É, nós fizemos um. É uma promoção de rádio.
0: Foi.
1: E vamos renovar o estoque para fazer outra.
0: Uhum.
1: A preço de custo.
0: Uhum.
1: Que é para a pessoa usar mais rádio, né, Neto?
0: É verdade, é verdade.
1: Tá mais nos ouvindo.
0: As pessoas adoram rádio. Falei, então, quando a gente. Gente, quando a gente tem problema, porque rádio dá problema também. Recentemente ele falou ontem
1: que já estava com problema.
0: Queimou um transmissor nosso aqui na região do Médio Parnaíba.
1: Ah, ficou mandando. Tu quer falar, Neto?
0: Aham.
1: Esse aqui, deixa eu falar aqui, Nete, é Água Branca.
0: Sim.
1: Nós falamos no dia que nós fomos para Água Branca.
0: Uhum.
1: Entendeu? Nós falamos que lá não tinha energia.
0: Sim, sim, que tinha
1: problema. Nete, é equatorial, só existe ela, não tem para onde você reclamar.
0: Aham.
1: Não tem, entendeu? Não tem para quem você reclamar.
0: E aí não tem
1: aí você é obrigado a ter equatorial.
0: Não tem atendimento, sinceramente é horrível, viu? Porque se tiver robô que atende você, se tivesse um atendimento humano, como é o nosso aqui da marca GF8, talvez a gente conseguisse resolver
1: isso. Neto, olha esse áudio bem aqui.
0: Vamos ouvir aqui. Vamos lá.
5: Seu Franli, aqui é uma queda de energia monstro. Só vejo o pessoal reclamando de queda de energia. As bombas dos poços não funcionam, que a energia não puxa. É uma falta d'água monstro no centro, nos bairros. O pessoal reclamando direto, porque a Equatorial não bota na energia. Aqui não tem uma subestação, seu Franli. Aqui por perto. Vai ter uma subestação em Amarante, bem miudinha, e é miúda. E aqui nessa rua de cidade aqui, daqui até Lesmão Veloso, não tem uma subestação.
0: Tá
5: e a batalha é uma rua de cidade.
1: Aqui, Neto. Olha aqui.
0: Olha aí. Vamos lá. Mais
5: um. Bom dia, seu Franli. É o Lourival. Seu Franli voltou tudo normal. A rádio tá boa, viu? Somzinho limpinho, o estalinho tá bom. Voltou ao normal. Ontem à tarde, o menino botou ela no ar. Deu pra recuperar o transmissor, né? Deus abençoe.
1: Transmissor quebrou.
5: Tem uma queda de energia monstro. Só vejo o pessoal reclamando de queda de energia. As bombas dos poços não funcionam, que a energia não puxa. É uma falta d'água monstro no centro, nos bairros. O pessoal reclamando direto. Porque a Equatorial não bota a energia. Aqui não tem uma subestação, seu Franli. Aqui por perto. Vai ter uma subestação em Amarante. Bem miudinha. E é miúda. E aqui nessa rua de cidade aqui, daqui até Lesmão Veloso,
0: não tem
5: uma
0: subestação.
5: E essa é uma rua de cidade.
0: É lamentável. É
1: lamentável. Água Branca. Agora, eu acho interessante, né? Quando o prefeito passa um dia sem pagar, o governador, todo mundo faz... quebra panela, amassa panela, vai pra rua. E é Equatorial, ninguém vai pra rua pra reclamar. Parece que tem medo, né, Neto?
0: Parece que tem medo, não sei o que é, não.
1: Só tem ela. Ah, mas é porque só tem ela. Ela tem ela, gente, mas ela tem um contrato
0: tem com um contrato.
1: A ANEEL, que é reguladora de energia do Brasil.
0: Do Brasil, então...
1: Ela tem por obrigação fornecer energia. Eu nós já vamos queimando 3 transmissores em Água Branca.
0: Olha aí. Quem é que vai pagar esse prejuízo?
1: Ela não adianta, você vai reclamar pra ela, leva, ela diz, não, ela pede coisas que não existem. Nunca pagou nada. E o transmissor desse quando queima é 30, 40, 50 mil reais pra consertar. Não é 3 mil reais.
0: Muitas vezes depende de peças de outros
1: estados. Nós tivemos que botar outro transmissor lá novo, o reserva, para pegar o transmissor aqui,
0: mandar
1: para São Paulo, vai de avião, tá, volta de avião, paga o conserto lá, vende, vai. Aí é 20, 30 mil reais. Por quê? Porque não tem estabilizador que aguente. Tem o estabilizador queima. Um estabilizador, gente, presta atenção. Para uma rádio, custa o estabilizador. Custa 30 mil reais. Só o estabilizador.
0: Tá vendo?
1: E ele queima porque ele não aguenta. A energia é para dar 220. Ela tem hora que ela chega a 160.
0: Olha aí.
1: Aí não tem estabilizador que estabilize nada. Uhum. Aí o Lorival dizendo. E vocês aí não reclamam, não faz uma baixa assinada. Aí queima a geladeira, queima tudo. Liquidificador, queima bomba. Ah, bota aí vocês que fica. Pra enrolar um motor de um CV, custa R$430. Eu vou dizer aqui quanto custa aqui em Teresina. Então, e a Equatorial, na hora de pagar a conta, pague não, que ela corta.
0: Verdade.
1: É, então, vocês não podem estar tá aceitando isso. É, da Equatorial. Não pode. Isso é um absurdo. Isso é um absurdo. Entendeu? Deixa eu te dizer aqui.
0: A cidade tem que se manifestar. A cidade inteira tem que se manifestar. Porque
1: a cidade inteira, inclusive o prefeito de Água Branca.
0: As autoridades, principalmente.
1: Cadê você, doutor Júnior? Você é a pessoa que as pessoas elegiram para você ser o comandante da cidade. O comandante da cidade tem que ver a saúde, bem-estar, educação das pessoas.
0: Uhum.
1: Isso é um papel seu, prefeito. E não custa nada das pessoas ir para a porta da prefeitura e cuidar do cobrar dos prefeitos.
0: E cobrar, exatamente.
1: Porque enquanto a Equatorial tivesse dando bem, pra quê? Pra quê? Pra quê?
0: Eles vão consertar pra quê? Se ninguém tá reclamando, ninguém diz nada, as autoridades não cobram nada, eles vão seguindo a vida deles.
1: Gente, enrolar o motor custa R$412.
0: Motor.
1: De um CV.
0: Uhum.
1: De um HP. Com aí, sempre, geralmente, quando você vai trocar o motor, tem que trocar um bocado de coisa.
0: Uhum. No transmissor, né, você tá falando?
1: Não, o transmissor de uma bomba.
0: Sim, de uma bomba.
1: De uma bomba.
0: Sim, sim, entendi.
1: De combustível, do compressor.
0: Sim.
1: No final, é R$611. Até amanhã, Nete.
0: Até amanhã.
1: Um motor de um HP.
0: Muito bem. Olha só, a gente vai rezar agora, até pelas pessoas que estão passando por esse problema todo lá na região de Água Branca, né? Vamos rezar para ver se esses comandantes dessas cidades se preocupam mais com o povo, porque ano de campanha política eles estão mais preocupados em pegar na mão e dar tapinha no ombro. Mas vamos lá, rezar pelas pessoas que necessitam nesse momento. Vamos dar prosseguimento aqui à nossa oração. Beba essa água, está cheia de bênção. Em seguida, fique bem informado com o jornal Segunda Edição, Fábio Brito e Gomes Oliveira Galego. Tchau, tchau.
6: Quem fala aqui é Franli. Quero dizer o seguinte, para você ter êxito na fé, você precisa ter fé. Se você não tiver fé, você não vai ter êxito. Saiba de uma coisa, que um dos melhores remédios, melhor antibiótico, é a fé. Você quer que dê certo sua fé? Se concentre, levante a mão para cima, se encoste em qualquer, numa parede, em qualquer coisa, e peça a Deus aquilo que lhe interessa. E tenha fé. Se você fizer isso, vai dar certo, vai dar certo. Quem está falando aqui é Franli. Essa oração foi feita aqui na sede da Rede Rádio Verde Campos, com todos os funcionários daqui da rádio. Todos nós fizemos com fé, pedindo para que você tenha saúde, nossos ouvintes, nossos queridos amigos. Então, só quero lhe dizer para você, tenha fé e reze conosco esse Pai Nosso.
7: Pai Nosso que estais nos céus, santificado seja o vosso nome. Venha a nós o vosso reino, seja feita a vossa vontade, assim na terra como no céu. O pão nosso de cada dia nos dai hoje, perdoai as nossas ofensas, assim como nós perdoamos a quem nos tem ofendido. E não nos deixeis cair em tentação, mas livrai-nos do mal. Amém. Ave Maria, cheia de graça, o Senhor é convosco. Bendita sois vós entre as mulheres. Bendito é o fruto do vosso ventre, Jesus. Santa Maria, Mãe de Deus, rogai por nós, pecadores, agora e na hora de nossa morte. Amém.
8: Esse Pai Nosso e Ave Maria é um oferecimento da família da Rede de Rádio Verdes Campos Sat e suas afiliadas. Para todas as pessoas que estão nesse momento passando por situação difícil nos hospitais, com a Covid ou com outras doenças. E também para todas as famílias que estão sofrendo porque perderam seus entes queridos. Rogamos a Deus que Ele console cada coração sofredor nesse momento tão difícil nas nossas vidas. A família da Rede de Rádio Verdes Campos Sat e suas afiliadas têm a certeza que juntos vamos passar por tudo isso e sair do outro lado mais forte.
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0: Olá, boa tarde, meio dia e mais 11 minutos. Começa agora o seu Jornal Verdes Campos desta quinta-feira. Hoje, 11 de junho do ano de 2026. E estas são as principais manchetes de hoje. Processo para assegurar isenção de PVA a motoristas por aplicativo é iniciado no Piauí. Energia solar. Projeto que acaba com cobrança de ICMS avança na Assembleia. Professora morre, 5 pessoas ficam feridas e acidente grave envolvendo o prefeito no Piauí. Precatórios do Fundef. Confira o calendário de pagamento para profissionais da educação no Maranhão. Justiça do Maranhão condena o município de Nova York a realizar concurso público. Agricultor que encontrou petróleo no Ceará avalia vender gado por falta de água. INCRA vai realizar este mês cadastramento para novo assentamento da região de Santa Quitéria. Dívidas rurais ganham nova chance com aprovação de proposta bilionária no Senado. INSS tem 300 milhões para devolver a aposentados e pensionistas. Saiba se você tem direito. CCJ do Senado Federal aprova aposentadoria para agente de saúde que pode custar 30 bilhões ao governo. Governo Federal libera saída antecipada de servidores para jogos da seleção brasileira. México e África do Sul abrem hoje a maior Copa do Mundo da história. Estas e outras informações você confere no seu Jornal Verdes Campos de hoje, que está apenas começando.
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0: Agora são 12 horas e mais 13 minutos, 12 e 13.

0: Muito bem, minha gente, estamos chegando nesse comecinho de tarde de quinta-feira, pedindo a sua licença para entrar na sua casa e saudá-lo com muito carinho. Eu sou Fábio Brito e falamos ao vivo da rede de rádio Verdes Campos Sat, via satélite para todo o país, através do sinal da antena parabólica. Estamos ao vivo para o mundo inteiro pela internet. E é claro, você também já pode nos sintonizar aí na sua cidade e região através de uma das emissoras afiliadas à nossa rede de rádio. Essa é a rádio da vovó, do amigo caminhoneiro, do homem e da mulher do campo. Com você, onde você está? Vamos nessa, acerte a hora, não se perca no tempo. São 12 horas e mais 15 minutos, 12:15. Olha, respeita a quinta-feira, 11 de junho, porque hoje é celebrado o dia do educador sanitário. Hoje é o dia da Marinha Brasileira. E hoje é celebrado o dia de São Barnabé, filho da Consolação. E o Boa Tarde de hoje vai para uma cidade cearense que nos escuta agora através da nossa afiliada ali na região de Granja. O Boa Tarde vai para a cidade de Uruoca. Alô, você de Uruoca, no Ceará. Olha, fica ali ao norte, coladinho com o Senador Sá, Martinópolis, Granja. Ao sul, faz fronteira lá com o município de Moraújo. Distante 300 quilômetros da capital Fortaleza, viu? Olha, o município de Uruoca, lá há muitas serras. A sede do município é cercada por serras. O pessoal costuma dizer que Uruoca fica dentro do buraco, mas na verdade lá é cercado por muitas serras. O município tem 69 anos de emancipação política, população de cerca de 12 mil habitantes. Olha, quando for ao município de Uruoca, saiba que lá você vai encontrar como atividade de lazer o açude Pré-Muoca, tanto que foi criado lá o balneário Pré-Muoca, né? É de um lado do açude. Então, nos finais de semana, principalmente no período chuvoso, muita gente vai lá curtir aí a paisagem. E no mês de junho, como muitas cidades do Nordeste, lá você tem um festival de quadrilhas. Inclusive, acontece agora no mês de junho o Festival de Quadrilhas de Uruoca, apresentação das quadrilhas da zona norte do estado. Boa tarde, Uruoca, no Ceará. O nosso som está ecoando na região. E aqui já ao meu lado, ele, Gomes de Oliveira, o Galego, falando a verdade do Aquindoê. Boa tarde, Galego.
1: Boa tarde, Fábio. Boa tarde, Paulo Sérgio. Boa tarde, Jairo. Olha, um fato lamentável aconteceu hoje na Avenida Raul Lopes. Um empresário de 72 anos sacou de uma arma e atirou contra um cidadão que andava pilotando uma moto. É a briga de trânsito que eu comento todo dia aqui. É preciso que as pessoas tenham calma. O cara sai de casa cheio de problemas, às vezes a mulher largou, às vezes ele perdeu o emprego, um empresário desse deve estar aperreado. Não, mas justifica. O trânsito, essa hora você está estressado, eu entendo. Agora é preciso que olhe para o lado e respeite quem está passando perto do seu carro. O que aconteceu hoje não é a primeira vez, nem vai ser a última. Tem muita gente desequilibrada dirigindo carro ou pilotando moto por esse Brasil afora. Então é preciso que tenhamos calma, tenhamos paciência. Quantas pessoas já foram assassinadas por briga de trânsito. É possível evitar? É. Você sabe que carro é uma arma. Você sabe que o cara que está pilotando uma moto também, às vezes, é estressado. Então é preciso que tenhamos calma. Alguém tem que ter calma, porque do contrário, eu, infelizmente, terei que divulgar aqui mortes que acontecem no trânsito em todo o Brasil, também no estado do Piauí, o que é lamentável.
0: E quais são os outros destaques de hoje, Galego?
1: Olha, a Polícia Rodoviária Federal detalha acidente que matou professora e deixou o prefeito de Tamboril do Piauí ferido na BR-316. Prefeito de Sebastião Barros é preso em flagrante durante a operação da Polícia Federal e é liberado após a famigerada audiência de custódia. Tem mais. Baiano procurado por roubo e associação criminosa é preso em Castelo do Piauí. E empresário de 72 anos é preso após sacar arma e atirar durante discussão de trânsito na capital piauiense. Detalhes ainda hoje no Campeão que está no ar.
0: Muito bem, agora são 12 horas e mais 20 minutos, 12h20. Também já estamos aqui ao vivo através das plataformas digitais pelo canal do YouTube. 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Te peguei, né? 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Olha a informação, pede passagem. Vamos trazer o destaque inicial desta quinta-feira. E tem informações do Piauí. Atenção, motorista de aplicativo. Processo para assegurar isenção de PVA a motoristas por aplicativo é iniciada no Piauí.

0: Olha, a Secretaria de Fazenda do Piauí, Cefaz, publicou o edital que estabelece as diretrizes para o credenciamento das operadoras de transporte por aplicativo interessadas em habilitar seus motoristas ao benefício da isenção do imposto sobre a propriedade de veículos automotores IPVA. A medida é mais uma etapa para a implementação da lei sancionada pelo governador Rafael Fonteles, que garante o benefício a motoristas profissionais autônomos que atuam por meio da plataforma digital. Olha, o credenciamento deve ser feito pelas próprias operadoras e será requisito para que os motoristas vinculados às plataformas possam solicitar a isenção do imposto referente ao exercício de 2027. As empresas têm até o dia 30 de setembro de 2026 para encaminhar o pedido à Cefaz. O benefício não se aplica ao IPVA de 2026, só a partir do próximo ano. Olha, essa isenção ela foi instituída através de uma lei estadual que alterou a legislação do Piauí sobre IPVA e passou a garantir o benefício para automóveis de fabricação nacional pertencentes a motoristas profissionais autônomos que exerçam atividade remunerada por meio de aplicativos. Então, Galego, a lei estabelece que o veículo deve ter valor de até R$200 mil, sendo permitida a concessão da isenção para apenas um automóvel por beneficiário.
1: É, as empresas têm a responsabilidade de conduzir a coisa com seriedade para que os motoristas não se sintam prejudicados. De qualquer maneira, é uma lei aprovada e com certeza vai beneficiar a todos.
0: Olha, as operadoras interessadas devem encaminhar a documentação para o e-mail da AGA interestadual @cefaz.pi.gov.br. Você acessando o site da Secretaria de Fazenda, você vai ter lá esse link informando o campo, o assunto, a expressão, credenciamento da operadora de transporte por aplicativo. E esse requerimento de credenciamento está disponível no edital do governo estadual.
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0: Vamos nessa, agora são 12 horas e 24 minutos. 12 e 24. Olha, Jornal Verdes Campos, segunda edição desta quinta-feira, tá só começando, né? Tá só iniciando. E já deu para perceber. Olha, Jornal Verdes Campos, segunda edição desta quinta-feira, tá só começando, né? Tá só iniciando. E já deu para

0: Para a estreia do Brasil, tá confiante? Olha, pelo Brasil afora, Piauí, Maranhão, Ceará, muitos ouvintes enfeitaram suas ruas, né? Suas avenidas, com verde e amarelo, com as cores da seleção brasileira. Nos últimos dias, a gente tem visto na rua muita gente usando a camisa da seleção. O espírito da Copa tomou conta do brasileiro, galego.
1: É verdade, todos estão imbuídos de torcerem pela estreia auspiciosa da seleção brasileira, o único país que nunca deixou de participar de uma Copa do Mundo. Desde a primeira, em 1930, o Brasil tem participado do campeonato promovido pela Federação Internacional de Futebol Association. O Brasil, que ganhou 3 títulos, taças levantadas por Ideraldo Luiz Bellini em 58, Mauro Ramos de Oliveira na Copa de 62, Cafu também levantou um troféu. Então, o futebol brasileiro tem uma história que jamais será esquecida em se tratando de campeonato mundial. E esse é o melhor e o maior campeonato mundial da história, que com certeza será disputado por todos aqueles que pretendem ganhar o título. E como sempre, a torcida brasileira está acreditando piamente que o Brasil possa ganhar desta feita o tão esperado hexacampeonato.
0: É, nesse clima de Copa do Mundo e Seleção Brasileira, daqui a pouquinho todas as informações da abertura da Copa do Mundo. Já tem, são 2 jogos hoje? 2 jogos já nessa quinta-feira. Daqui a pouquinho o Emanuel Lucas vai trazer tudo sobre a Seleção Brasileira, tudo sobre a Copa do Mundo 2026. Olha, boa tarde você que está em casa no aconchego do lar. Família reunida na hora do almoço. Almoçando com o Jornal Segunda Edição, galego.
1: Um abraço a você que está almoçando com a gente neste momento e acompanhando a mais popular do Brasil nesta quinta-feira de abertura de mais uma Copa do Mundo. Sinta-se abraçado, você, meu amigo, você, minha amiga, sempre ligado na mais popular do Brasil. Uma quinta-feira abençoada e uma excelente começo de Copa do Mundo.
0: Um abraço pessoal que também está no trabalho, na sua empresa, na repartição pública, você que está dirigindo seu carro agora, está na estrada, é isso? Ah, você está na estrada, uma excelente viagem, muito obrigado pela companhia. 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
1: 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Vamos agora fazer o nosso primeiro intervalo, vamos lá para o intervalo. Já já, muita informação, Galego.
0: Olha, Fábio, Polícia Rodoviária Federal detalhando agora um acidente que matou a professora e deixou o prefeito de Tamboril do Piauí ferido na BR-316. Os detalhes você confere daqui a pouquinho na maior audiência do rádio após os comerciais.
1: Olha, Tribunal de Contas do Piauí aponta superfaturamento de mais de 2 milhões e falhas em obras de pavimentação no Piauí. Atenção, professores do Maranhão, precatórios do Fundef, confira o calendário de pagamento para profissionais da educação no Maranhão. Depois do intervalo.
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1: Vamos nessa, agora são 12 horas e 37 minutos, 12h37, de volta ao vivo com o seu Jornal Verdes Campos, segunda edição, informação com precisão e credibilidade. Olha, também estamos aqui ao vivo através do canal pela antena parabólica. Você que está em casa agora, no aconchego do lar, aí na sua cidade, no seu interior. Olha, se você tiver antena parabólica em casa, facilmente você também pode nos ouvir através do sinal da antena parabólica via satélite para todo o Brasil. E é simples e fácil, né, Galego?
0: É muito fácil. 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No momento você acompanha o Jornal Verdes Campos, segunda edição, campeão do horário. 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
1: 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Vamos nessa, agora são 12 horas e 43 minutos, 12h43. Vamos trazer notícias, Galego.
0: Olha, a Polícia Rodoviária Federal esclareceu a dinâmica do acidente envolvendo o prefeito de Tamboril do Piauí, Dr. Claubert Coelho, ocorrido na tarde de quarta-feira ontem nas proximidades do município de Lagoa do Piauí, que resultou na morte da professora Andresa Santos. A corporação também apontou o principal fator que contribuiu para o sinistro. Segundo a PRF, o acidente aconteceu por volta das 16 horas e 35 minutos e foi classificado como saída de leito carroçável seguida de capotamento. O veículo envolvido, um automóvel modelo 2007, seguia no sentido decrescente da rodovia, no trecho entre Monsenhor Gil e Lagoa do Piauí, quando o condutor perdeu o controle da direção. O carro chegou a girar sobre a pista, saiu da via e capotou diversas vezes até parar com as rodas voltadas para o solo. As vítimas foram socorridas por equipes do SAMU e encaminhadas inicialmente ao hospital de Demerval Lobão, sendo posteriormente transferidas para uma unidade de saúde em Teresina. Apesar do atendimento, a professora Andresa Santos não resistiu aos ferimentos.
1: Olha, Tribunal de Contas do Piauí aponta superfaturamento de mais de 2 milhões de reais e falhas em obras de pavimentação em cidade do interior. O Tribunal de Contas do Piauí TCE apontou um possível superfaturamento de 2,4 milhões de reais e falhas em obras de pavimentação realizada em 3 municípios do Piauí. Diante das irregularidades encontradas, o órgão determinou que a Secretaria de Estado dos Transportes, CETRANS, não inicie novos serviços ligados ao contrato fiscalizado até que os problemas sejam analisados. Olha, os problemas foram identificados durante fiscalizações nos seguintes municípios. Atenção, Piauí: Capitão de Campos, Juazeiro do Piauí e Cabeceira do Piauí. O contrato analisado, firmado com uma construtora para a execução das obras, tem valor de 73,6 milhões de reais. É muito dinheiro. Olha, segundo o TCE, foram encontrados problemas na pavimentação, na drenagem e na instalação de meio-fio. E entre as falhas apontadas, Galego, estão desgaste precoce do asfalto, acúmulo de água nas ruas e serviço executado de forma diferente da prevista no projeto.
0: É um serviço vagabundo, serviço mal feito, dinheiro do povo jogado no ralo, então tem que ter fiscalização mesmo. Tem que ter fiscalização, porque esses caras parece que ficam brincando com a cara da autoridade, com a cara do povo, realizando um trabalho vagabundo, porque não se admite um troço desse, que um serviço seja feito com tanta má vontade, simplesmente no sentido de levar vantagem.
1: Olha, o conselheiro Abelardo Pio Villanova e Silva, que é o relator do caso do TCE, determinou ainda que o secretário estadual dos transportes, o fiscal do contrato e a empresa responsável pelas obras apresentem esclarecimentos sobre os apontamentos da fiscalização. Então, deixa eu só repetir aqui os municípios. São obras de pavimentação asfáltica nesses três municípios aqui: Capitão de Campos, Juazeiro do Piauí e Cabeceiras do Piauí.
0: E pelas imagens mostradas agora pela TV Verdes Campos Sat, dá para constatar a porcaria do serviço. E que diabo de fiscal é esse? Fiscal é para fiscalizar, só se mudar o termo.
1: Olha, um homem condenado a 19 anos de prisão por estuprar a própria filha foi preso na cidade de Castelo do Piauí, centro-norte piauiense. A prisão ocorreu durante as ações da Operação Mulher Segura. Olha, de acordo com o delegado Carlos Júnior, o crime aconteceu no ano de 2019, também em Castelo do Piauí. Ainda segundo o delegado, ele foi colocado à disposição da justiça para cumprir a pena. O nome do condenado não foi divulgado para preservar a identidade da vítima, Galego.
0: É, esse monstro tem que ficar na cadeia. Cadeia foi feita para bandido. E esse é um bandidão na verdadeira acepção da palavra. O cara que faz isso com a filha é um canalha. O estupro é tão hediondo que os próprios marginais o abominam. Então esse vagabundo não pode ficar espalitando os dentes.
1: Olha, estamos recebendo aqui uma denúncia de um município do interior do Piauí, região de São João da Serra. Atenção, São João da Serra. Olha, o promotor de justiça Lucas Nonato da Silva Araújo está investigando denúncia em face do município de São João da Serra, comandado pelo prefeito Joãozinho Manu, por supostas irregularidades na gestão de pessoal, ausência de concurso público, descumprimento da lei de responsabilidade fiscal e do portal de transparência, além de suposto desvio de finalidade com recurso do Fundeb. A primeira promotoria de justiça de Castelo do Piauí havia instaurado uma notícia de fato, isso ainda em 2025, após denúncia apontar que a gestão municipal estaria descumprindo indícios de responsabilidade fiscal e mantendo o quadro de pessoal, né, preenchido por contratados e comissionados em detrimento da realização do concurso público. Então, o último concurso ocorreu em 2011 e, em razão disso, o prefeito vem preenchendo os cargos através de um número excessivo de servidores precários, o que configuraria o uso da contratação temporária como regra e não como correção de excepcional interesse público. Com a palavra, o prefeito da cidade, Joãozinho Manu, do PSD, município de São João da Serra. Hora do Piauí, vamos agora para o estado do Maranhão. Olha, está acontecendo a Expo Sertão. É uma feira de exposição, é isso? Cavalgada marca a grande abertura da Expo Sertão em São João dos Patos. Vamos agora ao vivo para a região de São João dos Patos falar com o Mercedes. Ele está ao lado agora do pessoal da organização, que traz detalhes sobre esse evento. Alô, Messias, boa tarde.
13: Boa tarde para você, Fábio Brito, boa tarde ao Galego, boa tarde você ouvinte do Jornal Verdes Campos, segunda edição. Fábio, eu estou aqui no Parque de Exposições Antônio Reinaldo Porto e acontece de hoje até o dia 14, né, de 11 a 14, a 25ª Expo Sertão, um dos maiores eventos agropecuários aqui do estado do Maranhão. E ao meu lado aqui é a doutora Jaqueline Santana, que faz parte da organização. Doutora, tradicionalmente esse evento começa com a grande cavalgada. A cavalgada é essa que começa logo mais à tarde, por volta das 3 horas, já a concentração ali no campo do seu mar, ao lado do quartel. Qual a expectativa para essa grande abertura? Boa tarde, seja bem-vindo à Verdes Campos SAT de volta aqui, né? Esse rapaz foi outras vezes, né?
14: Boa tarde a todos os ouvintes da Verdes Campos SAT. É sempre um prazer tá aqui numa emissora que só vem crescendo a cada dia mais, né? Eu sou fã do Fran Lee, né? Ouço ele no rádio. A Expo Sertão já virou um marco aqui para a região e já estamos aqui na cavalgada. Meu cavalo já está selado porque eu não perco, né? Eu adoro esse movimento, adoro essa alegria, consigo rever muitos amigos, né, e fazer novas amizades. Então a Expo Sertão, ela é uma interligação de cultura, entretenimento, inovação tecnológica e vem a brilhantar e trazer novas tecnologias e recursos para a região e para São João dos Patos.
13: Em relação a essa cavalgada, a expectativa de reunir quantos vaqueiros, amazonas, enfim?
14: Nossa expectativa é sempre aumentar. Ano passado a gente conseguiu reunir mais de 1000 vaqueirama, né? Esse ano também a gente já está aí com as inscrições, né? Fazendo as inscrições para concorrer aos brindes, que sempre é sorteado, que são doados pelas próprias empresas que vêm na Expo Sertão. Então está tendo churrasco de 2 bois, carneiro, um porco. Pela primeira vez um churrasco fogo de chão, né? Bem sertanejo. Então estamos aqui no meio desse carinho todo e muita animação, com certeza. Nós estamos com a previsão de sair agora às 5 horas da tarde para o Parque de Exposições Antônio Reinaldo Porto.
13: Em relação aqui ao Parque de Exposições, nos próximos dias, eu gostaria que você fizesse um convite para as pessoas que acompanham aqui em rede a programação da Verdes Campos SAT. E esse ano, quantas empresas se inscreveram para participar também da feira?
14: Então, convido a todos que estão nos ouvindo agora. O Parque de Exposições, ele fica aberto o dia todo e à noite. Iniciamos com exposições, são mais de 86 empresas em diversos segmentos. Temos animais com alta genética, animais aqui da nossa região, empresas de veículos, máquinas pesadas, empresas de insumo, implementos, joias, artesanato, além de uma ampla praça de alimentação, né, pronto para poder prestar esse serviço a todo mundo que vem nos visitar. Nós também contaremos esse ano com palestras. Nós temos palestras na sexta-feira pela manhã, 8h30, que é a Vassoura de Bruxa da Mandioca, que é uma palestra muito legal, sobre crédito rural e regularização de imóveis. À tarde, na sexta-feira, nós temos a DCA, Dispensa de Licenciamento Ambiental, que vai ser fornecido pela Sagrima, né, pela própria Sagrima. E no sábado, nós temos o nosso dia de campo, que vai reunir aqui mais de 200 produtores rurais, que é uma parceria esplêndida nossa com o Senar, onde nós vamos fornecer o café e posterior o almoço a esses agricultores. E no domingo, Messias, nós estamos com uma agenda para crianças. Todos sabemos que a Expo Sertão ela é uma diversidade, há jovens, adultos, crianças, idosos. Então nós resolvemos trazer o meio ambiente, já que eu também faço parte da pasta do meio ambiente.
15: Formada na área, né?
14: E formada na área ambiental. Esse ano eu não consegui a parceria do NUCA, que é um grupo de jovens. Nós teremos o Teatro de Fantoche em dois horários, pela manhã e dois horários pela tarde, com sorteio também de brinquedos que nós fizemos lá na secretaria, produzimos com material reciclado. Então, além de lanche para as crianças, vai ser um momento bem bacana e diferente, envolvendo também os nossos jovens, que são o futuro da nossa nação, né? Então, a Expo Sertão, ela é isso, ela é diversidade, contamos com empresas, com insumos, com artesanato, com animais de alta genética. Você que não participou da Expo Sertão, venha nos conhecer, venha participar desse momento ímpar no nosso município de São João dos Patos. E você que já participou em outras edições, não perca. A Expo Sertão está linda e pronta, preparada para receber todos os visitantes.
15: Além de visitar o parque, lembramos também que à noite atrações a nível nacional, atrações locais, enfim, para completar essa alegria, né?
14: Sim, muitos painéis para tirar fotos, né? Venha, shows musicais, grandes atrações. Lembrando que os shows são 100% gratuitos, não tem custo nenhum. Então aproveite, conheça os expositores, faça bons negócios e depois termine curtindo um bom show à noite. A Prefeitura de São João dos Patos vem trabalhando para trazer o que é de melhor e mais inovador para toda a região aqui do Sertão.
15: Doutora Jacqueline, muito obrigado pela sua participação e um bom trabalho aqui.
14: Um abraço e agora deixa eu pegar meu cavalo e curtir a vaquejada.
15: Tá certo, então, Fábio, um abraço para você. Obrigado aí a todos, né, os nossos ouvintes espalhados pelo Brasil, que nos dá essa audiência aqui no Jornal Segunda Edição. E também um detalhe importante também, que gera economia para o município. Doutora, só para finalizar rapidamente, pousar os hotéis completamente lotados nesse período, né?
14: Sim, estamos lotados já faz uns 15 dias. Até as casas que estavam vazias,
15: alugadas,
14: graças a Deus, ano passado a gente estimou uma economia de mais de 30 milhões, contando com o comércio local. E esse ano, com certeza, ontem mesmo já teve vendas no parque, nem tinha iniciado ainda a Expo Sertão. O rapaz já disse que já vendeu, né, uma piscina. Então, assim, fiquei muito satisfeito e feliz. E eu espero que esse ano a gente consiga também ter bons resultados.
15: Beleza, então, Fábio, volto com você na bancada do Jornal Verdes Campos. Segunda edição, um abraço.
1: Um abraço, Messias. Um abraço aí para a secretária da Prefeitura de São João dos Patos. Um abraço aí aos nossos amigos agropecuaristas, criadores de animais, expositores, população local que vai prestigiar a Expo Sertão Galego.
0: É isso aí, movimenta a cidade, é uma festa. Então, parabéns aí ao pessoal de São João dos Patos, da municipalidade. E é importante que tenhamos esse tipo de manifestação, que o povo gosta, o povo é tão carente de coisas boas pelo interior do Brasil, que uma manifestação dessa, com a presença das pessoas, dos carentes, enfim, dos shows que são gratuitos, como disse a secretária, isso eleva a autoestima de qualquer um.
1: Vamos agora trazer participação popular? Vamos ouvir o povo. Olha aqui a participação do Gutenberg, da cidade de Campo Maior, Piauí. Fábio, mande um alô para minha avó, no bairro Santa Cruz, a dona Maria Gorda. Alô, dona Maria, Campo Maior, Piauí. Ao mesmo tempo, ele também faz aqui uma reclamação, é isso? Olha, Fábio Galego, em Campo Maior, no bairro Santa Cruz, o lixo não passa, o carro do lixo não passa há vários dias. Agora a gente tem que adivinhar quando a gente deve colocar o lixo para fora, porque senão os cachorros rasgam tudo, meu amigo. E não tem um calendário aí não, gente? Cadê o cronograma, né, da passada do carro do lixo nas ruas e nos bairros? A população tem que se informar, tem que ter essa informação, não é, Galego? Do dia certo que o carro do lixo vai passar para recolher.
0: É, porque o cara não pode ficar na porta. É hoje que passa. Quer dizer, isso é um deboche, rapaz. Isso é um deboche, ele tem toda a razão de reclamar.
1: E ele disse que há vários dias que não tem carro do lixo, não passa lá.
0: Então, aí tem a dengue, tem um bocado de doença desgraçada, aí um pobre desse adoece, quem que vai pagar o remédio? Quem vai levar o pobrezinho pro hospital? É de lascar, viu? Isso é de lascar, não tem diabo que aceite um troço desse como normal.
1: Olha, com a palavra assessoria da Prefeitura de Campo Maior, Prefeitura local, nos informe o cronograma oficial do carro do lixo. O pessoal está reclamando que o carro do lixo não está passando.
0: E até porque assessoria de imprensa é para informar. Informar, ligar aqui para a rádio, é de graça, não vai pagar nada não. Olha, o carro do lixo vai passar toda terça-feira de manhã, pronto. Porque assessoria de imprensa, pelo que me consta, nos meus 59 anos de profissão, é para informar.
1: Mais participação.
16: Oi, Fábio Brito, boa tarde. Convite de grandioso São Gonçalo, senhor Joaquim Ladeira, tenho o prazer de convidar toda a população do município e das localidades de Pau d'Arco do Piauí, Benedino, Alto Longar, para se fazer presença. A dança de São Gonçalo será realizada no dia 14 de junho na localidade Bom Lugar, Pau d'Arco do Piauí. Ele avisa mais que ainda vai ter um grandioso leilão e agradece Joaquim Ladeira e família.
1: Tá certo, querido, um abraço, é próximo domingo, você não pode perder. Olha, segue os festejos de Santo Antônio, ali na região do bairro Bacurizeiro, José de Freitas, Piauí. Olha, começou dia 1º e vai até o dia 3 de junho, que é sábado agora, dia do padroeiro, ali na casa da Dona Luzia, bairro Bacurizeiro, todos os dias. Hoje, amanhã, vai ter novena sempre às 7h30 da noite, 7h30. Olha, no sábado, dia 13, tem uma programação diferente, vai ser o terço, né? É o terço, às 8h da noite, logo após o terço vai ter um leilão. Você é o nosso convidado. Um abraço aí, Dona Luzia,

0: Barros é preso em flagrante durante a operação da Polícia Federal e é liberado após pagamento de fiança.
1: Energia solar, projeto que acaba com cobrança de ICMS, avança da Assembleia e atenção interior do Maranhão. Justiça condena Nova York a realizar concurso público. Detalhes já já.
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11: Vamos nessa, agora 1 da tarde, mais 6 minutos, 1:06, de volta ao vivo com o seu Jornal Verdes Campos, segunda edição, informação com precisão e credibilidade. 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Ah, Fábio, eu quero assistir vocês. Eu quero ver você e o Galego na TV. Aí você vai lá, TV Verdes Campos SAT. No mesmo aplicativo, viu? Mesmo aplicativo GF Play. É a informação na palma da sua mão. 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
0: 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E para você agora tem informação, Galego.
1: Isso aí, Fábio. O prefeito de Sebastião Barros, Pablo Carvalho, foi preso em flagrante na manhã de ontem durante cumprimento de mandados da Operação Expansão de Domínio, deflagrada pela Polícia Federal e pela Controladoria Geral da União. A ação investiga um suposto esquema de fraudes em licitações, corrupção, associação criminosa, lavagem de dinheiro envolvendo contratos públicos no Piauí. Durante o cumprimento de um mandado de busca e apreensão na residência do gestor, policiais encontraram uma arma de fogo e munições em situação irregular. Diante do material apreendido, ele foi conduzido à delegacia seccional de Corrente e autuado em flagrante por posse irregular de arma de fogo. O delegado Yuri Saulo, responsável pela unidade, explicou que a prisão ocorreu exclusivamente em razão da arma e das munições encontradas durante a operação. Segundo ele, após a autuação, foi arbitrada fiança no valor de 40 salários mínimos, equivalente a R$ 64.840, conforme previsto no Código de Processo Penal.
0: Olha, a Comissão de Constituição e Justiça, CCJ, da Assembleia Legislativa do Piauí, Alep, aprovou o indicativo de projeto de lei que propõe a isenção do ICMS sobre a energia elétrica compensada por consumidores que utilizam sistemas de microgeração como a energia solar. Olha, a proposta é de autoria do deputado estadual Gustavo Neiva e agora segue para a votação em plenário. Caso seja aprovada pelos deputados, a matéria será encaminhada ao governo do Piauí, que vai decidir se transforma a sugestão em projeto de lei e a reenvia para discussão na Assembleia. Olha, atenção, professores do estado do Maranhão. O governo do Maranhão anunciou o início do pagamento de uma nova parcela dos precatórios do Fundef para professores da rede estadual. Os valores serão corrigidos e vão contemplar servidores ativos, aposentados, ex-servidores e herdeiros, conforme diz lá a nota do governo Carlos Brandão. Segundo o calendário, os pagamentos começam dia 16 de junho, próxima semana, e segue até o dia 22, quando tem início o repasse aos herdeiros, de acordo com a tramitação de cada processo. Então, 16 de junho, pagamento, servidores ativos. Então, você, professor, que é da ativa, pagamento dia 16 de junho. Aposentados, pagamento dia 17 de junho. Ex-servidores, pagamento dia 18 de junho. Início dos pagamentos aos herdeiros, dia 22 de junho. Então, segundo o governo do Maranhão, os valores serão pagos já com atualização monetária, né? O governo do Maranhão lembra que esse pagamento tem uma origem de uma ação judicial. Ao anunciar o pagamento, o governador Carlos Brandão disse que a ação judicial que garantiu os recursos começou em 2003, quando ele era secretário, chefe da Casa Civil do governo de José Reinaldo Tavares. Olha, vamos agora para o estado do Maranhão. Você lembra do caso, Galego, daquele senhor que supostamente teria encontrado petróleo no seu terreno lá no Ceará?
1: Lembro.
0: Que teve muita repercussão. Olha, o agricultor agora avalia vender o seu gado por falta de água, que ele não pode mexer na terra porque está proibido mexer na terra, até quando sair o resultado final lá do estudo sobre se a substância encontrada é petróleo ou não. Olha, convivendo com a escassez de água e de orientações oficiais desde a descoberta de petróleo no subsolo da propriedade em Tabuleiro do Norte. Alô, Tabuleiro do Norte, Ceará. O agricultor Cidrônio Moreira, 63 anos, diz que pode vender os únicos novilhos restantes da sua criação. Ele tem 5 novilhos. A informação foi relatada pelo filho do produtor, Sidney Moreira. A família mora no sítio Santo Estevão, a cerca de 35 quilômetros do centro do município. Encontrou a substância após perfurar 2 poços artesianos em busca de água para irrigar a plantação e alimentar os animais da propriedade. No entanto, em novembro de 2024, veio a surpresa. Em vez de água, do chão brotou um líquido escuro e com odor parecido a óleo e asfalto fresco. Já no último dia 19, a Agência Nacional do Petróleo, Gás Natural e Biocombustíveis, ANP, concluiu que a substância encontrada é petróleo cru. Então, qual é a situação agora? É que a ANP não liberou a perfuração dos poços lá do agricultor no local, porque lá tem petróleo e aí tem que ter um estudo para dizer qual vai ser o procedimento. Agora, esperando uma definição, galera, o homem não tem água para alimentar o seu rebanho e está sendo obrigado a vender as novilhas, né? O que resta ainda é do seu rebanho. Situação complicada lá.
1: É, a grande verdade é que atrás do pobre corre o bicho, viu? Por que que nos resolve isso logo para esse rapaz ganhar o dinheirinho dele com esse petróleo? Quer dizer, é um negócio complicado. Só acontece com o pobre, sabia? Fosse um picareta, um vagabundão aí, desonesto, já tinha resolvido. Agora, o cara honesto, é por isso que eu digo mesmo que o cara honesto demais tá achado como besta, como otário. Porque tá um pobrezinho desse esperando uma resolução que vai passar um século para ser tomada. Isso é uma vergonha.
0: E aqui tem a voz lá, a palavra do filho lá do agricultor, que disse o seguinte, ó. Se não resolverem logo, teremos de vender o gado, porque quando chega o período sem chuva, ele emagrece muito e fica inviável. Sabemos que uma propriedade rural consome muita água. Veremos quando chegar a fatura. Quando chegar o período sem chuva, não terá condições.
1: É lamentável, fica penalizado, rapaz. Por que isso acontece com o pobre, rapaz? Eu nunca estou fazendo campanha, que eu não sou candidato a nada, não. Mas a verdade tem que ser dita, rapaz. Olha aí a imagem. Isso acontece com um pobrezinho. Fosse um picareta, um vagabundo, um ladrão, tinha como escapar. Não tem cara que tira o dinheiro da tua conta para botar na minha? Ou da minha para botar na conta do Marcelo Macedo? É uma inteligência privilegiada para fazer o mal. Agora está aí um pobre coitado, sem saída e arriscado a perder os animais, porque vai ter que vendê-los e vai ficar na pindaíba. Isso é que revolta a gente.
0: Olha, mudando de assunto, vamos falar agora sobre a Copa do Mundo. Aliás, um alerta para a população. Olha, a energia da Copa do Mundo, que contagia brasileiros, também invade os lares piauienses, maranhenses, cearenses. Bandeiras, faixas coloridas, pisca-pisca nas cores verde e amarelo e toda a sorte de enfeites tomam conta das casas, estabelecimentos comerciais para celebrar cada partida. Mas, em meio à animação, é preciso atenção redobrada. Decorações elétricas, atenção, viu? Decorações elétricas utilizadas de forma inadequada podem representar riscos sérios para toda a família. A gente sabe que em período de Copa do Mundo o pessoal pinta a rua, bota a bandeirinha, algumas vezes com risco porque fica pertinho da rede elétrica, então é preciso ter muito cuidado. Sobre esse assunto a gente vai ouvir agora o Marcos Túlio, ele é executivo de segurança da Equatorial Piauí, e fala sobre esse período e traz orientações para quem vai curtir a Copa do Mundo com segurança. Ouçamos.
2: Com os jogos da Copa do Mundo chegando, o uso de decorações elétricas aumenta significativamente em residências e comércios do Piauí. Em meio à animação, é preciso atenção redobrada, principalmente com as decorações elétricas que, quando utilizadas de forma inadequada, podem representar riscos sérios para toda a sua família. Para evitar acidentes, a Equatorial Piauí traz algumas dicas simples para que todos os clientes possam curtir os jogos. Primeiro, adquira apenas produtos com certificação do Inmetro. Isso assegura a qualidade do material dos enfeites. Evite o uso de bejamas e extensões improvisadas. Prefira filtros de linha com proteção contra sobretensão. E, por fim, nunca utilize portes ou estruturas da rede elétrica como suporte para enfeites. Assim é possível evitar acidentes com a rede da concessionária. Com essas ações simples, você pode garantir a segurança de todos para acompanhar os jogos da Copa. Aproveitamos o espaço para reforçar que, em caso de falta de energia ou oscilações, é fundamental que o cliente informe o número da unidade consumidora de sua residência. Esse código está localizado no canto superior direito da conta de luz, na área verde. Com esse dado, a distribuidora consegue agilizar o atendimento de forma muito mais precisa e eficiente.
0: Tá certo, um abraço, muito obrigado aí ao Marcos Túlio, executivo de segurança da Equatorial Piauí. Esses cuidados são necessários, né, galera? É necessário. Prevenção.
1: Necessários, como também você tem que ter cuidado quando for soltar fogos nos Jogos do Brasil. O Franli, que é da mesma idade minha, sou um pouquinho mais velho, mas é quase da mesma idade. E se lembra de um supermercado chamado Supermercado do Brasil, que existia na capital do Piauí. Foi na época da Copa de 82, quando o Brasil marcou um dos gols, que não estou lembrado ainda de quem foi, o gerente do supermercado foi soltar um foguete e perdeu uma das mãos. Me lembro como se fosse hoje. Perdeu uma das mãos ao soltar um foguete. Então, muito cuidado, você que gosta de soltar fogos na época da Copa.
0: Muito bem, agora são 1h24, 1h24. Vamos trazer participação popular. Vamos ouvir o povo. Olha, Fábio, eu peço que você mande os parabéns para minha filha Eloá, que está de aniversário hoje. Quero dizer que eu a amo muito. A mensagem aqui da mãe Fátima em Altos, bairro Santo Inês. Eloá, um beijo no coração, vida longa, felicidades mil. Olha aqui a participação do ouvinte. Galego, rico não é quem tem dinheiro. Rico é aquele que tem o que o dinheiro não pode comprar. Saúde, honestidade, amor ao próximo e Deus no coração.
1: É verdade. É mais importante que dinheiro. Você está certo.
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0: 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E um ouvinte chamando, participação popular.
3: Boa tarde, meu amigo Fábio Preto, meu amigo Galego. Sabe, vem aí, dia da seleção brasileira. 2-1 para a seleção do Marrocos. 2-1 para a seleção do Marrocos. Desculpe, mas é 2-1.
0: Tem 2 a

0: imprensa de que 35, 36% dos brasileiros acreditam que o Brasil vai ser hexa. Apenas 35% ou 36%.
1: É porque, olha, o pior cego é aquele que não quer ver. A gente sabe, eu já disse aqui, que eu até hoje continuo com o pé na frente e o outro atrás. Eu quero estar errado, porque eu sou brasileiro, eu quero estar errado.
0: Mas não é só você não, galego. Muitos brasileiros estão nessa situação. Mas
1: o problema é que a gente só tem isso aí, não tem como. Não tem como se ressuscitar. Rapaz, vamos fazer aqui o Ronaldinho Gaúcho, bora fazer o Ronaldinho Fenômeno, bora fazer aqui o Amarildo, o Zagallo, não tem como. Então a gente só tem isso aí. Aquele jogo, o último amistoso do Brasil, com aquela defesa, rapaz, eu fiquei, foi me tremendo, né, capaz, que diabo de defesa. Ao Marquinhos, titular do PSG, entregou o ouro, cara.
0: E então, é o melhor, um dos melhores zagueiros do mundo, do, né, mundo. Pelo menos se
1: diz. Exatamente, dizem. Então a gente só tem isso aí, é torcer para que nós possamos sair com resultado positivo. Mas não tem como transformar o Vini Júnior no Ronaldinho, não tem como transformar esse tal de Rafinha, que pra mim não joga nada, no Amarildo ou então no Pelé. Não tem como, então a gente tem que aguentar isso aí mesmo.
0: O passado é passado, presente é presente. Vamos torcer que o Brasil possa se encontrar em campo e representar bem a nação brasileira. Daqui a pouquinho tem as informações do esporte. Mais ouvinte chamando.
2: Boa tarde.
3: Ei!
2: Ei! Galego e Fábio Brito, eu sou fã de vocês. Você manda um alô pra mim, que eu moro aqui na Fazenda Retiro, aqui no município de Regeneração, de Elesbom Veloso.
0: Elesbom Veloso.
2: Eu assisto seu programa todos os dias.
0: Elesbom Veloso ouvindo a gente, galego.
1: Um abraço a você e aos amigos aí da simpática Elesbom Veloso. Muito obrigado pela audiência que nos honra muito.
0: Um abraço também aqui ao nosso amigo motorista, nesse momento está ouvindo a gente. É o motorista Kennedy Bandeira, da Secretaria Municipal de Saúde de Campo Maior. Ele diz assim: Fábio, eu estou voltando na van da saúde de Terezinha para Campo Maior, escutando vocês. Um abraço aí para os pacientes que estão na van, sintonizados aqui no jornal, galego.
1: Importante, as pessoas que estão aí na van, os pacientes, acompanhando o jornal, graças à ação aí do Kennedy. Muito obrigado a você pela audiência, Kennedy, um bom retorno e continue ligado na gente.
0: Olha aqui o ouvinte pelo WhatsApp perguntando quando vai ser liberado o gás do povo. Olha, o pagamento do gás do povo do mês de junho foi liberado oficialmente ontem, quarta-feira, dia 10, né, foi liberado o programa Gás do Povo, tá certo? Como consultar, saber se a família foi beneficiada ou não? Aplicativo Meu Social, Gás do Povo, portal oficial do programa Gás do Povo, ou então você disca o Disque Social, é o telefone 121. Telefone 121. Então, como é que funciona o Gás do Povo? Olha, famílias com dois ou três integrantes recebem um vale gás a cada três meses. A cada três meses, não é todo mês. Então, famílias com dois ou três integrantes recebem um vale a cada três meses. Famílias com quatro ou mais pessoas em casa recebem um vale a cada dois meses. Então, o crédito ele cai na conta aí todo dia 10 de cada mês, independente se é domingo, se é sábado, se é feriado. Tá bom, amigo? Um abraço a você, beneficiário do programa Gás do Povo. Mais ouvinte chamando.
2: Aqui é o Zé Gol de Alto Longar. O Brasil é gado de 1-0. Ele não tá lá só se colando, ele ganhou hoje, 1-0, viu? Assim mesmo. Tá aí, viu? Pode escutar lá, padre. 1-0, o Brasil ganha,
0: tá 1-0. Tá aí o Zé, ouviu lá o torcedor dizendo que o Brasil perdeu, ele já disse que vai ganhar, 1-0, viu, galera?
1: Muito bem, tá aí, portanto, a participação.
0: Tem que ter esperança, né, galera?
1: É, tem que ter, dizem que a esperança é a última que morre, eu acredito. Então vamos torcer para que o Brasil possa sair vitorioso do jogo.
0: E tá chegando o dia, próximo sábado. Tá
4: chegando. Oi, boa tarde, Galego e Fábio Brito. Galego, rapaz, o ruim, o bom, tem que torcer pro nosso Brasil, Galego. Agora a injustiça que eu acho, na minha opinião, Galego, você é um cara muito sábio nas suas palavras. Galego, Romário em 2002 estava contundido, não levaram. Neymar está contundido e estão levando Neymar, Galego. A situação meio difícil, né, Galego?
0: Olha, aí
4: um abraço aí para a professora Bia, aqui em Cabeceiro, Geraldo Cajueiro, lá na Mutuca, interior de Cabeceiro. Um abraço, Galego, Fábio Brito. Jorge Chaveiro, de Cabeceiras do Piauí.
0: Um abraço, Jorge.
1: Um abraço, viu, Jorge? Muito obrigado pela sua participação. Olha, eu vi um depoimento de um médico.

0: médico do Vasco da Gama, que ele disse o seguinte, que na Copa que o Romário iria participar, ele foi tirado da Copa com a mesma contusão na pantorrilha. O mesmo problema que afetou o Neymar agora.
1: Muito parecida.
0: Então eles não acreditam que o Neymar tenha condição de participar da Copa. Eu ainda estou ainda esperançoso, mas é complicada a situação dele. A mesma contusão do Neymar atualmente tirou o Romário da Copa do Mundo. Então é complicada a situação dele.
1: E o Neymar não vai jogar o primeiro jogo do Brasil no sábado. O segundo jogo da Copa, primeira fase, não há certeza se ele vai entrar em campo. Então a situação muito complicada. Em relação ao Romário, eu lembro muito bem que na época do Romário, o Romário estava no Flamengo, foi cortado da seleção, né? E aí, na mesma semana que estava tendo a Copa do Mundo, depois de ser cortado, o Romário jogou e fez inclusive um gol no amistoso lá do Flamengo na temporada. Então são notícias do esporte, da Copa do Mundo, a gente torce aí pro Neymar se recuperar, mas sabe que o Neymar não é o Neymar de anos anteriores, de Copas passadas. O Brasil tem que se encontrar em campo de forma coletiva. Eu defendo isso, essa história de dizer que o jogador é o herói do time, meu amigo, tá complicado. É só você olhar para as outras seleções. Tem seleção aí, galera, que é boa na defesa, no ataque, no meio campo, o goleiro também é bom. Então tem que ter um conjunto, a integração.
0: Agora, não se surpreenda, porque a seleção da França perdeu outra seleção lá que muita gente não acreditava. A Holanda perdeu para a seleção da Grécia e é por aí a Copa do Mundo. É complicado você achar que já ganhou, que já perdeu. É uma Copa das mais disputadas e a maior Copa de todos os tempos, desde a primeira em 1930.
1: Vamos agora fazer mais um intervalo e já já você confere. INSS ainda tem 300 milhões de reais para devolver aposentados e pensionistas. É do caso lá do desvio de recursos dos aposentados, viu? Saiba quem tem direito. E ainda hoje você vai conferir informações da Copa do Mundo. O governo libera saída antecipada de servidores para jogos da seleção brasileira. Mais notícias, Galego.
0: Olha, empresário de 72 anos foi preso. Ele sacou uma arma e atirou durante discussão de trânsito em Teresina. Tem que ser mais calmo, cara. Poderia ter proporcionado uma desgraça. Detalhe já já, é briga no trânsito.
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1: Vamos nessa, agora 1:38, 1:38, de volta ao vivo com o seu Jornal Verdes Campos, segunda edição, informação com precisão e credibilidade. Olha, também estamos aqui ao vivo através das plataformas digitais, canal do YouTube, arroba Verdes Campos Sat. 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
1: 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Olha, deixa eu mandar um abraço aqui para o nosso amigo ouvinte, Dr. Luiz Castelo Branco. Alô, Dr. Luiz. 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Olha, vamos agora fazer conexão com a notícia. Vamos voltar ao Piauí, região dos Carnaubais. Olha, a justiça do Piauí proíbe influenciador digital de fazer cobrança ao prefeito da cidade. Rapaz. As informações é com ele, Eduardo Silva. Boa tarde, Eduardo, que história é essa?
13: Ok, Fábio, muito boa tarde a você, boa tarde ao Galego e a todos os nossos ouvintes que acompanham o Jornal Verdes Campos SAT, segunda edição. Aqui, Eduardo Silva, da Central de Jornalismo Campo Maior, cidade da região norte do estado do Piauí, para mais um boletim informativo. Olha, Fábio, dessa vez vamos falar sobre uma decisão do desembargador do estado do Piauí, Antônio Lopes de Oliveira, onde o influenciador digital Sérgio Pereira, ele usava as redes sociais para fazer cobranças ao prefeito municipal aqui da cidade de Campo Maior. Sérgio Pereira cobrava transparência na gestão pública, cobrava também ações do Ministério Público sobre o inúmero de nepotismo praticado pelo prefeito municipal da cidade, onde tem irmãos e irmãs, no caso, no espaço público da cidade, entre sobrinhos, um verdadeiro nepotismo na prefeitura de Campo Maior. E Sérgio Pereira usava sempre as redes sociais para cobrar mais ações da fiscalização, no caso do Ministério Público e dos órgãos competentes. Em meio a tudo isso, o prefeito da cidade de Campo Maior ingressou com ação contra esse influenciador Sérgio Pereira, alegando que o influenciador acabou ferindo a sua honra em algum momento das publicações. Esse contexto da ação que o prefeito moveu contra ele acabou dando ganho de causa ao prefeito, e o influenciador sendo proibido de publicar qualquer tipo de mencionamento de cobrança que envolva o prefeito Joãozinho Félix da cidade de Campo Maior. Essa decisão foi na primeira instância, houve recorrência para a segunda instância, e lá foi onde houve essa última decisão do desembargador do estado do Piauí, Antônio Lopes de Oliveira, mantendo, no caso, a privação do cidadão Sérgio Pereira de fazer cobranças ao prefeito aqui da cidade de Campo Maior. Fábio, inclusive, existia restrições de aproximação do próprio influenciador ao prefeito, mas isso o desembargador liberou. Sérgio Pereira pode sim chegar próximo do prefeito, porque não oferece nenhum risco. O risco que ele faz é cobrar o poder público da cidade de Campo Maior, mas agora, através do Tribunal de Justiça do Estado do Piauí, ele está proibido, Fábio. Não pode mais cobrar. E fica a pergunta: até que ponto o cidadão pode cobrar o gestor municipal? Aqui é Eduardo Silva, da Central de Jornalismo Campo Maior, para o Jornal Verdes Campos SAT, segunda edição, do oferecimento dos produtos GF8, que salvam vidas, salvam a minha e podem salvar a sua vida também. Fábio, com você.
1: Ok, Eduardo, muito obrigado pelas informações da região de Campo Maior. Olha, falando em prefeito, o prefeito de Santa Rita, no Maranhão, é alvo de representação do TCE após dados apontarem possível aplicação abaixo do mínimo em saúde. Também tem informação de uma operação da Polícia Civil que prendeu pessoas na região de Timon. Vamos agora para a região leste maranhense com ele, Milton Vieira. Boa tarde, Milton.
14: Boa tarde, amigos da bancada do Jornal da Verdes Campos, segunda edição. Boa tarde, ouvintes. O prefeito de Santa Rita, Dr. Milton Gonçalo, foi alvo de uma representação apresentada pelo Ministério Público de Contas do Maranhão junto ao Tribunal de Contas do Estado. A medida foi tomada após dados informados pelo próprio município ao Sistema de Informações sobre Orçamentos Públicos em Saúde, o SIOPS, indicarem que a prefeitura teria aplicado 12,36% das receitas destinadas à saúde até o segundo bimestre de 2026. O percentual é inferior ao mínimo constitucional de 15% previsto para os municípios. Segundo o Ministério Público de Contas, a situação representa um risco de descumprimento da obrigação legal ao final do ano e, por isso, o órgão pediu ao Tribunal de Contas do Estado a emissão de um alerta preventivo ao gestor. O procedimento, conforme o Ministério Público de Contas, não representa uma condenação ou punição imediata. A medida busca permitir que o município apresente justificativas, documentos e adote providências para alcançar o percentual mínimo exigido até o encerramento do exercício financeiro. O caso ainda será analisado pelo Tribunal de Contas do Estado. E uma operação da Polícia Civil do Maranhão terminou com 3 pessoas presas e 2 adolescentes apreendidos na manhã de ontem, quarta-feira, no bairro Miguel Arraes, em Timon, no Maranhão. A ação teve como objetivo cumprir mandados judiciais e investigar suspeitos envolvidos em crimes como tráfico de drogas, posse irregular de arma e roubos. A operação foi coordenada pela Divisão de Inteligência e Captura da Delegacia Regional de Timon, com o apoio da Delegacia do Adolescente Infrator. Segundo a Polícia Civil, um dos alvos monitorados possuía mandado de prisão preventiva por suspeito de envolvimento em roubo contra mototaxistas. Durante a abordagem em uma residência, os policiais localizaram materiais que teriam sido arremessados para um imóvel vizinho, incluindo porções de maconha, uma arma de fabricação caseira com munições, uma balança de precisão e um simulacro de pistola. Ainda de acordo com a investigação, alguns dos conduzidos já eram conhecidos das autoridades e teriam ligação com roubos praticados contra motociclistas durante a noite na BR-226 em Timon. Os presos foram encaminhados à unidade policial e permanecem à disposição da justiça. Os adolescentes foram apresentados para procedimentos previstos em lei. 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
1: Ok, Milton Vieira, muito obrigado pelas informações aí da região do Maranhão. Notícias, Galego.
15: Olha, um empresário de 72 anos foi preso em flagrante.
0: Eu estou me lembrando aqui do amigo meu. Um empresário de 72 anos foi preso em flagrante na noite de ontem, após efetuar um disparo de arma de fogo durante uma discussão de trânsito na Avenida Raul Lopes, na Zona Leste de Teresina. De acordo com informações da Rocan, o acidente ocorreu após um desentendimento entre o empresário que conduzia um carro e um motociclista. Durante a discussão, o idoso sacou um revólver calibre .38 e efetuou um disparo em plena via pública, pelo amor de Deus. A ação foi presenciada por uma equipe da Rocan, que realizava rondas na região. Os policiais deram ordem de parada ao suspeito, que inicialmente resistiu à abordagem, mas acabou obedecendo à determinação da guarnição. Durante a busca no veículo, os militares encontraram um revólver calibre .38 e munições. O empresário recebeu voz de prisão e foi encaminhado para a Central de Flagrantes de Teresina, onde foram realizados os procedimentos legais. Ainda segundo a polícia, o motociclista envolvido na discussão deixou o local rapidamente após o disparo por medo de ser atingido. Apesar da gravidade da ocorrência, ninguém ficou ferido. Eu já disse aqui, briga no trânsito não compensa. Você tem que entender que cada um tem os seus problemas e às vezes os leva para o trânsito que não é correto. Então tem que ter muito cuidado, porque a violência chegou também no trânsito e faz tempo.
1: Olha, o INSS tem 300 milhões ainda para devolver a aposentados e pensionistas. O Instituto Nacional do Seguro Social ainda tem 300 milhões para devolução dos descontos indevidos. O prazo para fazer a adesão ao acordo termina em 10 dias, em 20 de junho, para os aposentados e pensionistas que têm direito. O programa de devolução, que começou em julho de 2025, ainda tem mais de 1 milhão de beneficiários com direito ao ressarcimento que não aderiram ao acordo. Para receber, é preciso fazer a adesão por meio do aplicativo Meu INSS ou você ir diretamente a uma agência dos Correios de forma gratuita. Mais de 6 milhões de segurados já contestaram os descontos. Em 11 meses, foram devolvidos 3 bilhões a 4,5 milhões de segurados vítimas de descontos associativos indevidos entre março de 2020 e março de 2025. O governo federal liberou no ano passado um total de 3,3 bilhões ao Ministério da Previdência para o pagamento. Olha, falando em pagamento, um movimento que promete aliviar a situação financeira de milhares de produtores, o Senado Federal aprovou recentemente uma proposta que visa renegociar dívidas rurais. A medida, que faz parte de um conjunto de projetos com impacto fiscal, estima um custo de 140 bilhões ao longo de uma década. A aprovação ocorreu sem um consenso com o Ministério da Fazenda, indicando o cenário de negociações entre governo. Olha, a iniciativa é vista como importante para o setor agropecuário, especialmente para aqueles que enfrentam dificuldades decorrentes de eventos climáticos extremos, instabilidade causada por conflitos internacionais. Agora, o projeto retorna para análise da Câmara dos Deputados, onde passará por nova avaliação devido a alterações que foram introduzidas durante sua tramitação no Senado, sob a relatoria do senador Renan Calheiros, MDB Alagoas. Estamos acompanhando aí o desenrolar da aprovação desse projeto, que vai trazer aí um respiro, um alívio, né, em relação a dívidas rurais em todo o país. Olha, governo federal libera saída antecipada de servidores para jogos da seleção brasileira. É, servidores públicos federais poderão sair mais cedo do trabalho nos dias em que a seleção brasileira entrar em campo na Copa do Mundo. A autorização foi publicada pelo Ministério da Gestão e da Inovação em Serviços Públicos e vale para servidores, empregados públicos, contratados temporários e estagiários da administração pública federal. Galego, a medida permite, né, que durante o expediente, nos dias de jogos do Brasil, as horas não trabalhadas deverão ser compensadas depois, conforme diz a regra lá da portaria do governo federal. Não é uma folga automática, viu? Não é folga. Então o servidor vai ser liberado com antecedência, algumas horas antes dos jogos da seleção.
0: É, porque muita gente está na expectativa de ver o jogo da seleção brasileira, então não adianta o cara ficar no emprego pensando no jogo, que ele termina errando tudo. Então ele vai para casa mais cedo, depois desconta essas horas e está tudo bem.
1: Lembrando que essa regra aqui, ela foi aprovada apenas para servidores federais, e aqui vale para o governo federal.
0: Já pensou que aqui também estava valendo? Tá não, já.
1: Cabe aos governos estaduais ou repartições privadas, né, fazer aí as suas regras, caso encontre um acordo entre empregado, né, e empresário, né, galera? E patrão.
0: Agora tem gente que eu tenho certeza que está pensando assim, rapaz, se não desse para descontar, ainda era melhor, né? O cara ficar numa boa aí. Mas é assim mesmo. Patrícia Carmala Abate, atenção, mulher foi encontrada morta, estava desaparecida há 4 dias em Timó, no Maranhão. Uma mulher de 43 anos, foi encontrada morta em avançado estado de decomposição, próximo ao bairro Júlio Almeida, em Timó. Foi identificada como Francisca da Silva Souza, 43 anos, confirmando, mais conhecido como Francisquinha. Segundo a delegada Nayana Miller, do DHPP de Timó, a vítima foi achada morta usando apenas um sutiã em uma área de matagal. A delegada nega que ela estava carbonizada. Ela estava desaparecida desde sábado e, como estava exposta ao sol, a queimadura do sol, seu corpo estava quase sem condição de ser passar pela perícia, né? Identificada. Agora, o pior é que a delegada está acreditando que foi feminicídio. Se foi, a polícia tem a obrigação de pegar esse crápula que matou essa pobre coitada. Familiares relataram hoje que ela estava sendo, olha, eu estou dizendo, estava sendo ameaçada pelo namorado. Quer dizer, um vagabundo desse ameaçando essa mulher. E eu pergunto, até quando, rapaz? Até quando a gente vai continuar divulgando aqui que mulheres foram ameaçadas ou então assassinadas por qualquer tipo de canalha? É por isso que eu digo aqui, nunca comece a namorar com um cabra que você arrumou na internet. Não vale nessa não, porque você pode estar simplesmente cavando sua cova, fazendo amizade com um canalha desse.
1: Olha, mudando de assunto, abraço aí os vaqueiros da região de Altos do Piauí. Próximo domingo, dia 14 de junho, tem o Dia do Vaqueiro, localidade Serra Alegre. Muita alegria para você, viu? Vai ter a festa do vaqueiro, a começar às 11 horas da manhã com a missa do vaqueiro. Ao meio-dia tem o almoço do vaqueiro. Às 2 da tarde vai acontecer show ao vivo, né? Música ao vivo. Às 15 horas tem pega do boi na moita. E grande leilão da vaqueirama. É próximo domingo, você é o nosso convidado. Olha as atrações aqui da festa do vaqueiro. Pegada do Stanley. Marquinhos do Pará. Quem mais vai estar lá? Ângelo Cantor e Cleiton Pressão. E sonorização Paredão Moraes. É próximo domingo, dia 14 de junho, localidade Serra Alegre. Você é o nosso convidado. Um abraço, Jailson Mariano, região de Serra, da Serra Alegre, ouvindo o nosso jornal. Olha, vamos trazer as informações do esporte. É, vamos com as notícias do esporte, porque hoje, quinta-feira, tem muita gente pensando que o Brasil vai estrear hoje. Não, o Brasil estreia só no próximo sábado. Hoje é a abertura da Copa do Mundo. As informações da Copa com ele, Emanuel Lucas. Vai, Emanuel!
16: Boa tarde, Fábio Brito. Boa tarde, Galego. Amigos ouvintes do Jornal Verdes Campos, segunda edição, trazendo agora, a partir de hoje, né, o boletim da Copa, trazendo aí informações de mais uma edição de Copa do Mundo, que começa hoje, sempre no oferecimento do Óleo Santa Helena. 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Bem, meus amigos, hoje teremos aí o pontapé inicial da Copa do Mundo FIFA 2026, né? O palco será o estádio Azteca, casa da seleção mexicana, que vai encarar já, né, às 4 horas da tarde, a seleção da África do Sul. Detalhe, é a segunda vez, né, na verdade a primeira vez na história, que um jogo de abertura se repete. Em 2010 tivemos a abertura da Copa do Mundo da África, né, entre África e México. E agora, né, 16 anos depois, o México agora recebe os africanos aí na abertura da Copa do Mundo. E a seleção mexicana espera aí contar com a força do seu torcedor para acabar com uma espécie de maldição, né? Porque a equipe nunca foi derrotada jogando aí no que o presidente da FIFA, né, Gianni Infantino, chamou de catedral do esporte. Isso porque nas duas Copas anteriores, disputadas no México, em 1970 e 1986, o México, né, fez 7 partidas no Azteca, com 5 vitórias e 2 empates. E, ao ao deixar o estádio, a seleção acabou sendo eliminada, né? Então aí a seleção mexicana, ela busca aí quebrar essa, digamos assim, essa escrita, né? A seleção mexicana nunca foi tão longe numa Copa do Mundo, o máximo que chegou foi só nas oitavas de final, né? Sendo que a última vez que o México chegou às oitavas de final foi justamente contra a gente na Copa de 2022, né? O Brasil eliminou o México pelo placar de 2-0. Então aí o México agora quer, em casa, né, com o apoio da sua torcida, fazer uma boa campanha e chegar pelo menos ali nas quartas de final. O grupo do México, que tem aí a África do Sul, que vai ser a seleção com que ela vai estrear, a República Tcheca e a Coreia do Sul. Essas duas últimas que vão se enfrentar hoje às 11 horas da noite em Guadalajara. Portanto, hoje teremos aí o pontapé inicial com México e África do Sul, além de Coreia do Sul e República Tcheca. Nós temos também essa informação, o Haiti, né, vai fazer uma mudança aí nos seus uniformes, né, retirando aí uma imagem histórica. Isso porque a seleção haitiana vai ter que atender uma solicitação da FIFA, que considerou haver mensagens políticas em uma de seus uniformes. Isso porque o design continha em uma bandeira e a ilustração da Batalha de Vertieres, travada em 1803, que foi decisiva para a independência do país após o conflito com a França. Então aí, segundo o jornal The Athletic, um porta-voz da seleção haitiana afirmou que a decisão de classificar a imagem como política foi uma interpretação equivocada da FIFA, né? Mas confirmou aí que a Federação Haitiana de Futebol vai fazer aí essa modificação aí desses uniformes aí da seleção haitiana, que volta, que regressa a uma Copa do Mundo aí depois de muito tempo. E falando aí do nosso adversário, né, no sábado, às 7 horas da noite, o Marrocos cortou aí dois jogadores, sendo um deles uma peça importante do comando de ataque. Vai ter que fazer, Marrocos fez aí mudanças, né, para a disputa da Copa do Mundo. Saíram da lista aí Naïef Aguerde, que é zagueiro do Olympique de Marseille da França, e também Abde Ezzalzouli, que é atacante do Real Betis da Espanha, ambos por lesões. Entraram nas vagas desses jogadores Marouane Sadani, do Al-Fateh da Arábia Saudita, e Amin Sbai, do Angers da França, né? Então aí, dois jogadores cortados aí por lesão, seleção do Marrocos, né, que teve aí alguns amistosos, né, nessa antes da estreia contra a seleção brasileira, e agora tem esses dois desfalques de peso aí para a estreia, para o decorrer também da Copa do Mundo. E o destaque é para o Ezzalzouli, né, que teve aí uma lesão confirmada no joelho direito, né, sofrida aí no amistoso contra a seleção norueguesa. E aí o prazo de recuperação seria de 3 semanas. Então praticamente tirou aí o jogador marroquino do Mundial. E falando aí do craque camisa 10 da equipe do Flamengo e da seleção uruguaia, o Arrascaeta está fora também da estreia do Uruguai na Copa do Mundo, que vai ser contra a Arábia Saudita na próxima segunda-feira. Ele que foi flagrado aí pelas equipes, né, de imprensa, caminhando com dificuldade. Ele que está aí fazendo um tratamento, né, de uma lesão de grau 2 na panturrilha, sofrida em um amistoso, né, da seleção. Ele é acompanhado aí de perto pelo fisioterapeuta do Flamengo, né, Lanian Neves, que foi chamado pela seleção do Uruguai para integrar a comissão técnica após a lesão. Tá? Então aí o Arrascaeta não vai jogar aí pela estreia da seleção uruguaia contra a Arábia Saudita na próxima segunda-feira. Portanto, Fábio Brito e Galego, essas são as informações do esporte. Lembrando que hoje, daqui a pouquinho, às 16h, a estreia da Copa do Mundo, México e África do Sul. E também sábado, aí sim, a Copa do Mundo começa para a seleção brasileira contra o Marrocos às 7 da noite no palco da final no estádio de Nova York, Nova Jersey. Um forte abraço, Fábio Brito e Galego, e até amanhã.
1: Ok, um abraço, muito obrigado pelas informações do esporte. Aqui tem um recado do ouvinte: só espero que durante os jogos da Copa do Mundo de futebol, piauiense não torçam para a Argentina. Diz aqui o ouvinte, Galego.
0: A Argentina não é muito simpática aos brasileiros. Então, para mim, não é novidade a afirmativa desse brasileiro aí.
1: Gente, o nosso tempo não nos permite mais. E por aqui finalizamos o seu Jornal Verdes Campos, segunda edição desta quinta-feira, hoje, 11 de junho. Boa tarde, Galego.
0: Boa tarde, Fábio. Boa tarde, Marcelo. Marcelo já está ali em pé, daqui a pouco vai com o terno apresentar o programa Sucesso Total. Um abraço, Jairo Alves. grande figura da República, viu, doido para pegar aí uma folga depois da Copa. Um abraço, viu, meu amigo velho. Ele tá mandando um abraço também para Milton Vieira, grande colaborador da mais popular do Brasil. E a frase do dia hoje é sobre o cidadão que dorme na rua. A gente fica penalizado quando vê um ser humano dormir na rua, porque ele não dorme porque quer. São as circunstâncias que infelizmente o colocaram ali. Dormir na rua é desumano. Nem ter direito a isso é um absurdo. Um abraço.
1: Um abraço, Galego, até amanhã. 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Vai lá, Brasil! Um abraço a todos, muito obrigado pela grande audiência. 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Paz e bem para todos. E é pra frente que as malas batem.
17: Olá, amigos. Quem fala aqui é Franli. Quero dizer o seguinte: para você ter êxito na fé, você precisa ter fé. Se você não tiver fé, você não vai ter êxito. Saiba de uma coisa, que um dos melhores remédios, melhor antibiótico, é a fé. Você quer que dê certo sua fé? Se concentre, levante a mão para cima, se encoste em qualquer, numa parede, em qualquer coisa, e peça a Deus aquilo que lhe interessa. E tenha fé. Se você fizer isso, vai dar certo, vai dar certo. Quem está falando aqui é Franli. Essa oração foi feita aqui na sede da Rede Rádio Verde Campos, com todos os funcionários daqui da rádio. Todos nós fizemos com fé, pedindo para que você tenha saúde, nossos ouvintes, nossos queridos amigos. Então, só quero lhe dizer para você, tenha fé e reze conosco esse Pai Nosso.
18: Pai Nosso que estais nos céus, santificado seja o vosso nome. Venha a nós o vosso reino. Seja feita a vossa vontade, assim na terra como no céu. O pão nosso de cada dia nos dai hoje. Perdoai as nossas ofensas, assim como nós perdoamos a quem nos tem ofendido. E não nos deixeis cair em tentação, mas livrai-nos do mal. Amém. Ave Maria, cheia de graça, o Senhor é convosco. Bendita sois vós entre as mulheres. Bendito é o fruto do vosso ventre, Jesus. Santa Maria, Mãe de Deus, rogai por nós, pecadores, agora e na hora de nossa morte. Amém.
19: Esse Pai Nosso e Ave Maria é um oferecimento da família da Rede de Rádio Verdes Campos Sat e suas afiliadas. Para todas as pessoas que estão nesse momento passando por situação difícil nos hospitais, com a Covid ou com outras doenças. E também para todas as famílias que estão sofrendo porque perderam seus entes queridos. Rogamos a Deus que Ele console cada coração sofredor nesse momento tão difícil nas nossas vidas. A família da Rede de Rádio Verdes Campos Sat e suas afiliadas têm a certeza que juntos vamos passar por tudo isso e sair do outro lado mais forte.
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26: É, pessoal, vamos lá então. Vamos começar mais uma tarde aqui na rede Verdes Campos Sat.
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26: Vamos lá então, amigão, vamos botar pra cima essa tarde. Alô, você, muito boa tarde, sejam todos bem-vindos à Rádio das Multidões. É um sistema de comunicação Verdes Campos Sat. Estamos começando, olha, mais uma edição aqui do Sucesso Total. Tudo bem aí, gente? Tudo certinho? Vamos lá então, né? Hoje é quinta-feira, dia 11 de junho de 2026. Estamos chegando, levando pra você o melhor da música, da informação, do entretenimento e outras novidades que vão pintar a partir de agora aqui na sua Verdes Campos Sat. Estamos chegando pra ficar do seu ladinho, levando a melhor comunicação. É pra todo esse Brasil. Olha, pedindo licença pra entrar na sua casa com muito carinho. Olha, benção, vovó, benção, vovô. Que essa benção me traga a felicidade que traga também para você. 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Esta é a rádio da vovó, do amigo caminhoneiro e dos nossos irmãos camponeses. Alô, você, boa tarde, bem-vindos. 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Vamos começando aqui mais um sucesso total e você pode mandar a tua mensagem de áudio, mensagem de texto, manda vídeos também aqui, tá bom? E vai ser um prazer compartilhar essa tarde com vocês. 86994 46 50 82. Repetindo para você, 86 994 47 50 82. Eu sou Marcelo Macedo e a partir de agora estamos hoje aqui juntinhos. Vamos lá então, bota pra cima na Rede Verdes Campos Tátil, né? Olha, trazendo muito sucesso a partir de agora e você curtindo as melhores aqui na Verdes Campos.

0: É música boa demais aqui na tarde da Verdes Campos Sate. Tá aí o sucesso do Bartô Galeno, uma música novamente, né? É sucesso, então vai tocando aqui no nosso programa Sucesso Total via satélite para todo o Brasil. Começando mais uma tarde aqui para todos vocês, né? Comecei com a banda Maradona, Você Decide. Olha, um abraço para você em todo o Brasil. Onde é que você tá agora, hein? Qual é o estado? Qual é a cidade? Olha, manda teu zap, zap pra cá. Vai ser um prazer te mandar um abraço através da Verdes Campos Arte, tá legal? Vem chegando pra cá, porque a nossa tarde junto com vocês, ela fica demais, né? 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Ok, gente? Baixe o aplicativo GF Play e tenha mais informações. 2:25 agora, 2:25, e a gente vai seguindo programa das multidões, sucesso total, já chegando por aqui, você que tá mandando mensagens pra cá, valeu turma, prazer compartilhar essa tarde aqui com vocês, tá bom? Olha, vamos lá então, vamos trazer o ouvinte agora aqui pra mandar abraços aqui no sucesso total, você fica à vontade. Vamos lá então, vamos trazer as primeiras participações aqui com a gente. Alô, você, muito boa tarde.
1: Bom dia aí, meu amigo Marcelo Macedo, tô aqui ligado aqui no um sucesso total aí, meu
0: Deus. Seja bem-vindo, meu amigo.
1: Eu tenho isso aqui, meu amigo Marcelo. Hoje eu gostaria que você botasse pra mim aí uma música aí de parabéns aí, José Orlando. Parabéns, vou oferecer mais minha filhada Letícia, que tá completando 27 anos hoje. Já passei um almoço aqui, já almoçamos.
0: Pronto, aí, já começou aqui, as comemorações, né?
1: Aí você toca essa música aí de José Orlando, oferecida a ela, pra ser mais. Minha filhada Letícia, que tá completando 27 anos hoje. Já passei um almoço aqui, já almoçamos.
0: Pronto, aí, já começou aqui, as comemorações, aqui, né?
1: Aí você toca essa música aí de José Orlando.

0: abraço pra ela. Muitos anos de vida, que o Papai do Céu abençoe, tá bom, Antônio Cícero? Um abraço pra você. Obrigado demais aí pela sua companhia. Alô, Marcelo, eu sou a Antônia, Bacelar, Marcelo, eu moro em Brasília. Olha, manda um abraço para os meus pais no Saco do Boi, Lagoa do Piauí. Ah, foi seu Antônio, né? Antônio, não é Antônia, é Antônio Bacelar e a Maria de Jesus. Opa, um abraço para vocês dois aí, tá? O seu Antônio Bacelar e também a dona Maria de Jesus. Um abração todo especial para os pais dele lá no Saco do Boi, Lagoa do Piauí. Tá certo, meus amigos, um abraço para vocês aí. Obrigado demais pela companhia. Alô, pessoal em Brasília, todo mundo em Brasília, muitos nordestinos lá em Brasília, piauienses, um abraço para vocês aí. Alô, boa tarde.
1: Oi, Marcelo, boa tarde, boa sou tarde. Ana Lu de Piripiri.
0: E aí, Ana Lu?
1: Marcelo, meu amigo, como hoje é quinta-feira, dia de TBT, Marcelo, eu gostaria de recordar uma música da cantora Luca. Cantora, o nome da música é Tô Nem Aí.
0: Tô Nem Aí.
1: Marcelo, é só pra curtir mesmo. Meu amigo, minha casa já está aqui toda enfeitada, da calçada até o teto, cheia de banderolas do Brasil. Estamos todos aqui no clima, viu, Marcelo? Se depender da nossa torcida aqui, muitos piripirienses já com suas ruas tudo enfeitadas, né? Com banderola e tudo. Se depender da gente, Marcelo, esse Hexa é nosso. Boa tarde, amigo. Muito obrigada.
0: Tá certo, Ana Lu, querido. Um abraço. Só quer dizer que a casa da Ana Lu tá no clima da Copa, produção, tudo enfeitado.
2: Brasil!
0: Bora, Brasil! Sabadão tem estreia, gente. Hoje vai ser a abertura oficial da Copa do Mundo, né? Mas aí o Brasil só estreia, portanto, no sábado, às 19h. É Brasil e Marrocos. Boa sorte aí pra nossa seleção brasileira de futebol. E é verdade, Ana Lu. Olha, as cidades vão ganhando formas, né? Muita gente fazendo decorações, colocando banderolas, pintando calçadas, avenidas, tá bonito pra dedéu. Alô, boa tarde, vamos lá, mais uma participação.
3: Boa tarde, meu amigo locutor.
0: Boa tarde, meu queridão.
3: Aí da Rádio Mendes Campos.
0: Certo.
3: E coloquei aquela música, Estrelinha do Céu,
0: Estrelinha do Céu.
3: Malícia.
0: Pronto,
3: é bacana demais. É o Rio d'Água dos Enéas. Município de Zé de Freitas, brasileiro. Estou torcendo pelo Marrocos, 2-1 pelo Marrocos.
0: Ih, rapaz!
3: Estamos por aqui, estamos por cá, estamos juntos.
0: Rapaz, vamos estar torcendo aí pro Marrocos. Foi que houve lá, a produção tá revoltado. Eu acho de tanto esperar aí, mais de 20 anos para esperar o Hexa. O homem agora tá revoltado, seu Antônio José. Ô, seu Antônio, mas não fica assim não, seu Antônio. Vamos torcer aí que dê certo, seu Antônio. Ele botou aqui 2-1 pro Marrocos. Eita, seu Antônio. É assim mesmo. Olha, vamos nessa. Ô, Marcelo, manda um abraço aí pra todo mundo ligado, Marcelo, na Verdes Campos SAT. Janaína, oi, Janaína. Boa tarde pra você, Janaína. Ligadinha na Verdes Campos SAT. Um abraço bem forte, tá bom? Alô, amigo Marcelo, estou aqui ligada no sucesso total em Barras, no Piauí. Olha aí o pessoal de Barras. Manda aí, Vento Norte do Grupo Caretas. Eu quero mandar, Marcelo, pra vocês aí da Verdes Campos SAT. É o Orlando Silva. Valeu, Orlando Silva. Campeão, um abraço pra você. Uma feliz tarde aí, meu glorioso amigo. Vamos seguindo e a música não para e a gente vai trazendo muito mais sucesso aqui na nossa quinta-feira. É a Rede Verdes Campos SAT, de ponta a ponta no Brasil.

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8: é isso aí, Brasil. Vamos nessa, estamos de volta. Com muito sucesso pra você curtir.
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8: Bora, Brasil, é bola na rede. Olha, voltamos aqui com o nosso programa Sucesso Total. Muito bom ter a tua companhia. Vai chegando, vai sintonizando. É a programação que faz a diferença. É o Sucesso Total. Olha, boa tarde pra você no Piauí. Alô, nossos amigos do Piauí. Muito boa tarde para todos os piauienses. Olha, boa tarde para você também, Brasília. Alô, Santa Catarina. Um abraço para Mato Grosso, Mato Grosso do Sul. Os nossos amigos do Paraná. Alô, Estado do Espírito Santo. Um abraço para Bahia. Os nossos amigos da Paraíba, Rio Grande do Norte, Sergipe, Alagoas, Maranhão, Ceará. Um abraço também para o Amazonas, para o Pará, para o Tocantins. Alô, Estado do Acre. Alô, Rondônia. Alô, Amapá. Forte abraço, turma. Vamos chegando pra cá. Um abraço pra você também, Goiás, né? Ligados e antenados na Verdes Campos Sat. Olha, a sua tarde tem muito mais emoção. E a Verônica, hein? E aí, Verônica? Verônica! Maurício Reis está chegando. Aumenta o volume. Você está a bordo aqui do Sucesso Total na rede Verdes Campos Sat. 80 milhões de ouvintes em todo o Brasil.

Olha, massa demais essa música Estrelinha do Céu. E a banda Malícia, sucesso então, dos anos 90. E a gente vai recordando, matando a saudade aqui na Rede Verdes Campos Sátira. Antes teve Maurício Reis, Verônica. E eu quero aproveitar uma dessa música aqui para todos os aniversariantes de hoje, na data do dia 11 de junho. Ah, é bom demais fazer aniversário, né? Nesse clima de São João, produção. É

Olha que boa, né? Sucessão, é a estrada da vida. Aí a voz de Milionário José Rico aqui na Mais Popular do Brasil. Boa tarde pra você. Tá aí uma música bonita que eu acho. Essa longa estrada da vida é sucessão. É por isso que é bom a gente ter a Verdes Campos Sat, né? Pra gente ouvir essas cantigas assim, rapaz. Não adianta nem procurar em outras emissoras que não vai ter. Que pena, não tem não, rapaz. E aí a gente vai fazendo essa salada de grandes sucessos aqui. E a galera também vai ajudando a gente aqui a escolher as músicas, né? E a gente, ó, vai agradecendo aí a nossa audiência também. Você que fica na Verdes Campos Sat, né? É a rádio que faz a diferença. Quer ouvir um negócio diferente? Liga por aqui. Quer é ficar de boa com a vida, com sucesso, com músicas boas? Liga também na Verdes Campos Sat que você vai ter sempre um cardápio musical é de causar inveja, meu filho. É a Rede Verdes Campos Sat para mais de 80 milhões de ouvintes. 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E o amor, produção, tá no ar. Eu tô sentindo o clima mudar. É clima de romance, é clima de Copa do Mundo também. Vocês já repararam nisso aí? Ah, mas tá uma beleza. Então a gente deseja aqui pra todos os casais, olha, volta de muitas felicidades, né? Nada de brigas. Vamos lá se entender direitinho. O relacionamento tem que ter muita coerência, né? Um respeitando o outro. Ô, gente, dá tão certo, né?
quando a gente encontra assim o outro lado da laranja, né? Outra metade da laranja. Eita, mas é bom demais. O bom mesmo, sabe o que é? Eu vi assim no pezinho do ouvido. Tu sabe o quê? Amor, eu te amo, amor. Eita! E o negócio aqui tá danado hoje. 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Estão muito animadinhos aqui, né? Tá certo então, olha, vamos seguindo aqui com sucesso total, programação mais diferente do Brasil, e você vai curtindo tudo, né? É a Rede Verdes Campos Sat com você, vamos lá!

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0: Ok, então, agora 3 da tarde, 5 minutos, zona de Brasília. Agora sim, vamos mandar uns abraços aqui para nossa audiência. Muita gente chegando aqui para ouvir o programa Sucesso Total. Vamos juntos então, meus amigos. Alô, você, muito boa tarde.
1: Boa tarde, meu amigo Marcelo Macedo.
0: Boa tarde. Tá bom.
1: Até o Márcio aqui do, da Santa Fé, município de Pastos Bons. Eu tô aqui na Fazenda Olho de Fogo. Mande um alôzinho aí, meu amigo. O Márcio e o meu amigo Carneiro aqui da Fazenda Olho de Fogo.
0: Olho de Fogo, rapaz, na Fazenda Olho de Fogo. Tá certo então, Márcio, um abraço pra você na Fazenda Olho de Fogo. Ligadão na Verdes Campos Sat. É, rapaziada boa. Olha, vamos nessa. Alô, você, boa tarde.
2: Boa tarde, Marcelo Macedo. É um... Boa tarde aí.
0: Boa tarde, amigão.
2: A todos que fazem a Rádio Verdes Campos Sat, sabe?
0: Certo.
2: E é o... que fala aqui é o Miguel de...
0: Fala, Miguel.
2: Teresina, Piauí.
0: É o Miguel de Teresina.
2: Então, essa música de... The Fibs, aquele de Renato Sobuquex. Um pouco aquelas mais antigas. Que é o Renato Sobuquex. Que é o que chama o The Fibs, né?
0: Pronto, combinado então, meu amigo. Um abraço pra você. Boa tarde, Teresina do Piauí, tá aí. Ligadão na Verdes Campos Sat. Um abraço forte pra você, Miguel. Ô, Miguelzão. Valeu, amigo. Alô, você, boa tarde. Vamos nessa.
3: É 2-0 pro Brasil.
0: Vai ser 2-0?
3: Que a gente nunca desiste de ser brasileiro.
0: A gente não pode desistir nunca de ser brasileiro, é verdade.
3: Eu quero ouvir a música de Leandro e Leonardo.
0: Leandro e Leonardo.
3: Qualquer um de Leandro e Leonardo.
0: Certo.
3: Só para curtir. E vamos rumo ao Oeste. Pode não trazer, mas a gente não desiste.
0: É isso aí, Poliana. Todo mundo na torcida.
3: Boa tarde,
0: Poliana. Certo, boa tarde então. É, a gente não vai desistir não. O Brasil vai rumo ao Hexa, né? Tu lembra do Tetra, produção? Tempo do Tetra, aquela que o Galvão Bueno quase perde as goelas. É Tetra! É Tetra! Pois é, ali também foi 20 e poucos anos, meu amigo, esperando o Tetra, né? Mas deu certo o Tetra. Será que depois aí de mais de 20 anos também a gente vai ser Hexa? É Hexa! É Hexa! Será, produção? O que vocês estão rindo aí? Estão rindo de quê? Do Hexa aqui do Marcelo Macedo? Ficou feio, foi? Oi, é Hexa! É Hexa! É isso aí! Vamos torcer que o Brasil possa conquistar esse tão sonhado Hexa Campeonato. Sabadão, 7 da noite, né? Rapaz, o Brasil vai parar. O Brasil inteiro vai parar. E eu tomara, sabe o que é que não aconteça? É falta de energia, porque tem umas localidades, né? Rapaz, que falta. Já pensou, falta energia na hora do jogo, produção? Eita perrengue, hein? Eu não quero acreditar nisso, não. Tá certo, então. Vamos nessa, então. A gente vai seguindo. Vamos trazer mais participações aqui. Alô, boa tarde.
4: Tem lá, Marcelo.
0: Diga aí.
4: Mas esse colega é o Brasil, não vai trazer, não, viu?
0: Não vai ganhar? Com
4: esse pé de pau que tem aí.
0: Vai estar todo mundo com a pulga atrás da orelha.
4: Despachado,
0: Tá certo então, seu Bernardo. Rapaz, o pessoal tá desacreditado mesmo nessa seleção brasileira, né? A pé tanta pisa, tanta ataque nos últimos anos que realmente tem gente que fica revoltado mesmo, né? Faz muitos anos que o Brasil não tem um título de expressão e aí a torcida fica com a pulguinha atrás da orelha, mesmo não acreditando mais na seleção brasileira. Isso é até normal, viu, amigão? Mas vamos lá, vamos ver como é que vai se comportar aí a nossa seleção. Bola na rede, Brasil. Alô, você, boa tarde. Vamos lá, mais uma participação chegando por aqui.
5: Boa tarde, Marcelo Macedo. Manda aí. Você bota uma música pra mim de Chiclete com Banana aí. Quer um aí, Chiclete com Banana. Olha, aí
0: tocamos
5: pra mim,
0: um agora há pouquinho aí, foi pra você, é, viu, amigão?
5: Eu moro aqui na Fazenda Riqueira, município de Regeneração.
0: Município
5: de Alesbão Veloso.
0: Pertinho de Alesbão. Coisa boa. Boa tarde, Alesbão Veloso, Regeneração.
5: Chama Ivan. Na Fazenda Riqueiro.
0: Na Fazenda Riqueiro. Pronto, meu
5: amigo. Sou fã de vocês, do programa de vocês tudinho.
0: Tá certo, muito obrigado pela sua audiência. Alô, Regeneração, Elesbão Veloso também com a gente, Barro Duro. Todo mundo ligado aqui na Rede Verdes Campos Sat. Obrigado, viu, amigo? Um abraço bem forte pra você. E já já a gente traz aqui mais participações na Verdes Campos Sat. Vamos atender agora aqui a nossa querida Ana Lu. A música Tô Nem Aí, né? Rapaz, faz tempo que

Epa, sucessão aqui na Verdes Campos Sat, na voz do cantor Belo, a música Romance Rosa, né? Antes teve Mulher Brasileira, na voz de Leandro e Leonardo, e no comecinho, Renato e seus Lucas, a música Pobre Menina, não tem ninguém. É isso aí, grande abraço, muito obrigado pela audiência, você em todo o Brasil, acompanhando a Verdes Campos Sat. Um abraço pra você aí também, ligado na antena parabólica digital. Ei, rapaz, tá no canal 360. Obrigado, viu, turminha? Prazer dividir e compartilhar essa tarde aqui com todos vocês. Muito bom! 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

0: Eita, que sucesso do fundo do baú para você ligando na Rede Verdes Campos Sat. Banda Metrópolis, a música Não Me Diga Adeus. Antes teve Dalto, Muito Estranho. Olha, feliz tarde, Brasil. Hoje, quinta-feira, você ligado na Rede Verdes Campos Sat. E aí, ó, a programação fica massa demais. É com você ajudando a gente, né? Vai compartilhando, vai ouvindo, vai solicitando músicas. E a gente vai mandando tudo para você na tarde mais feliz do Brasil. Vamos chegando. Quintou, meu amigo, quintou. Estamos aí na pré-sexta-feira. E aí você já vai com a gente pelo sistema de comunicação Verdes Campos Sat para mais de 80 milhões de ouvintes em todo o Brasil. Olha, vem aí a TV Verdes Campos Sat, hein? Na Parabólica Digital, no canal 123. Aguarde mais um pouquinho. Programação bem familiar, do jeitinho que você gosta. Rapaz, o homem do campo, quando assisti a TV Verdes Campos... Ah, meu amigo, essa aqui é a TV... E vai ser a minha companheira também. Além da Rede Verdes Campos Sat, não é isso, meu amigão? Um grande abraço, aguarde, vem aí pelo sistema de comunicação Verdes Campos Sat, a TV Verdes Campos. Aguarde mais um cadinho. Agora sim, deixa eu mandar uns abraços aqui, rapaz. Oi, Marcelo! Manda um abraço pra mim, rapaz. É o Gomes do Vale do Gavião. Olha tudo em cima, Marcelo. Grande abraço ao nosso amigo Gomes do Vale do Gavião. Tá ligado na Verdes Campos Sat. Valeu, Gomes. Tudo de bom, meu amigo. Olha, Marcelo, manda aqui uma boa tarde pra gente, Marcelo. A Dona Rosa. Qual é a cidade aí, Dona Rosa? Manda pra cá, Dona Rosa. Vamos mandar um abraço aí pra todo mundo, querida. Alô, boa tarde.
1: Alô, Marcelo Macedo. Boa tarde. Tudo bom com você?
0: Tudo bom, meu amigo. Tudo aquela certinho.
1: Aquela é,
0: Santa
1: Rosa. Para aí, meu forte Campina Grande. Tá ligando com essa maravilhosa rádio, com essa rádio Rede Campos Sat.
0: É boa, né, não?
1: Pra desejar você uma boa tarde,
0: boa tarde.
1: Você, pra todos os ouvintes, pra Adilson Carlos. E queria uma música com Vando, Fogo e Paixão, viu?
0: Você é
1: uma pra você, que é uma estrela aí, pra todos os ouvintes, pra mim familiar. Obrigado, viu?
0: Tu tá certo, então, seu Laércio, boa tarde. Olha, vamos lá daqui a pouquinho, essa música bonita do Vando, hein? Alô, Marcelo, estou aqui ligado no sucesso total, rapaz. Coloca pra mim a música Vento Norte do Grupo Caretas. Orlandinho Silva. Valeu, Orlandinho Silva. Um abraço pra você, queridão. Obrigado, hein? Alô, boa tarde.
2: Boa tarde, Marcelo Macedo.
0: Aí, ó, apareceu ela.
2: Sucesso total. Pimenta Ferraz. Boa tarde também para todos os ouvintes que estão tá sintonizando com sucesso total. O Marcelo, eu gostaria que você colocasse a música de Lino Nascimento, Não Durmo Mais. Esse para todos os ouvintes que estão tá sintonizado com o sucesso total. Boa
0: Muito
2: tarde,
0: bem.
2: Ótima
0: quinta-feira. Tá certo então, Dona Maria Lopes. Um abraço, boa tarde em Teresina, na Zona Leste. Raquel de Alto Longar. Ô, Marcelo. Olha, Marcelo, você é minha companhia de todas as tardes aqui em Alto Longar. Olha, Marcelo, vamos torcer pro Hexa, vamos acreditar. Olha, eu tô vendo o povo aí, Marcelo, sem fé na seleção. Pois é, Raquel de Alto Longar. O pessoal tá aqui tudo com a pulga atrás da orelha. Estão dizendo que o Brasil vai apanhar. É do Marrocos. Outros estão dizendo assim, rapaz, não vamos se animar muito não. Porque aí, ó, mais um pouquinho na frente, o Brasil vai ser eliminado. Rapaz. Eu não quero acreditar nisso não, gente. É, o pessoal tá dizendo aqui, rapaz. E o Brasil não vai pra frente não. Vai até começar mais ou menos, mas do meio pro fim vai desandar é tudo aí a seleção brasileira. Mas vamos torcer, né, gente? Vamos ver como é que a seleção vai se comportar desta vez, né? Seleção brasileira de futebol. É sabadão, 7 horas da noite, meu amigo. Brasil inteiro vai parar às 7 da noite no sábado, hein? É a estreia Brasil e Marrocos para a seleção brasileira. Tá certo, então. Olha, Marcelo, eu te adoro. Obrigado, viu, Raquel? Um abraço, querido. Obrigado pela participação. Alô, boa tarde.
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0: 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Vamos lá, atenção, rapaz, o pessoal aqui tá danado com essa seleção, Bruno. No Rainão, será que o Brasil vai dar vexame? Eu não quero acreditar numa história feia dessa, não.
4: Brasil!
0: Será que vai dar vexame?
4: Brasil!
0: Vai não, rapaz. Vamos torcer, gente. Vamos lá, então. Agora tem o Odair José. Eu vou tirar você desse lugar. Agora, 3 da tarde, 47 minutos, hora de Brasília.

0: Olha, bom demais aí o forrozão Noda de Caju, forrozão das antigas. E você então já curtiu aqui com a gente, né, a música Eu Juro. Antes teve também uma música muito linda demais, hein, Altemar Dutra, a música Brigas. É sucesso, e no comecinho vou tirar você desse lugar com Odaí José. E gente, quer ouvir a programação mais legal do Brasil? Vai sintonizando na Rede Verdes Campos Sat. 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
0: Hora certa para você, 4 horas em ponto, hora de Brasília.
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0: É isso aí, meu povo. Estamos de volta então aqui com o sucesso total. O programa vai seguindo com vocês até o finalzinho da tarde, tá bom? E a gente vai juntinhos numa só emoção. Olha, você quer participar deste programa, quer mandar um alô, mandar um abraço, pedir uma música também, vem interagir com a gente. Participe aqui do sucesso total no 86, que é o DDD 86 994 47 50 82. É o Zap Zap mais verdinho do Brasil, é o da Verdes Campos Sat, tá legal? 86 994 47 50 82. Vamos participar aqui com a gente, tá bom? Prazer imenso é ter você todas as tardes aqui na Rede Verdes Campos Sat, colocando muita música boa, muito sucesso, muita alegria aqui pra você então curtir à vontade. Agora tem a música, não é essa aqui não, produção do Wanda, é Fogo e Paixão. Deixa eu preparar aqui, Fogo E Paixão é essa, é a música do Wanda. A gente vai tocando pra vocês aqui as melhores cantigas da mais popular do Brasil. Essa aqui, ó, 1980. Canta aí, meu.

0: Cristina! Eita, bom demais! Eita, e o sucesso do Gival Dantas, a música está. Está, bichinha, tem da raiva bater na minha porta, tu vai ver.
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0: Olha, boa tarde para você em todo o Brasil, ligados e antenados aqui na nossa programação. A melhor tarde de quinta-feira é aqui na Verdes Campos Sat, né, pessoal? Eita! Olha, amanhã é o dia dos... Me diga, produção... 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
0: Vamos seguindo então aqui com o nosso programa. Agora tem aí o sucesso de Eduardo Costa, Imagina Eu. É um novo sucesso então chegando do Eduardo Costa. E essa música é linda, né, gente? Olha aí, ó.

0: Sucessão aqui na tarde da Verdes Campos Sarte, tá aí a música do cantor Cláudio Roberto, né? A música Como É Que Eu Posso Feliz Sem Ter Você. Tocamos também Imagina Eu com Eduardo Costa e a gente vai seguindo. Agora tem sua participação. Deixa eu mandar uns abraços aqui. Alô, Marcelo, manda um abraço pra mim. Manda um abraço também pra minha filha, Marcelo. A Erika Rayane. É a Elisângela de Demerval Lobão. Alô, Demerval Lobão. Muito boa tarde pra vocês em Demerval Lobão. Lagoa do Piauí, Monsenhor Gil, Curralinhos. Tá todo mundo ligado na Verdes Campos Sarte. Alô, cidade de Nazária. Boa tarde, Nazária. Todo mundo ligado aí pela 103,5 FM. Um abraço pra vocês. Olha, vamos juntos, mais uma participação. Vamos trazer o ouvinte agora aqui pra bater um papinho com a gente. Alô, boa tarde.
1: Rapaz, eu gostaria de você botar essa música aí pra mim, de Amado Batista, Por Amor, oferecer pra dona Raimunda e todos os meus amigos, e você a todos, uma boa tarde aí, viu? E quem fala é o Jovenal.
0: Jovenal, tá certo, meu amigão. Um abraço pra você, muito obrigado pela participação, tá bom, Juvenal? Juvenal, rapaz, tá ligado na Verdes Campos Sarte. Um abraço, querido, muito obrigado pela sua participação aqui, o nosso amigão Juvenal. Deixa eu mandar um abraço aqui, Rodrigues, na região do Disseu. Olha, Marcelo, eu tô aqui na escuta do programa, rapaz. Clima de Copa do Mundo aqui no meu bairro, Marcelão. Pois é, o clima de Copa do Mundo invadindo aí as ruas, as avenidas. Muita gente decorando as ruas, né? Com as banderolas, colocando também as pinturas na parede, no chão. Tá ficando bonito demais. Será que agora vem o Hexa? Todo mundo na torcida. Um abraço, Rodrigues, da região do Disseu. Teresina, Piauí, ligada na Verdes Campos. Alô, boa tarde.
2: Bota aqui, Márcio da Silva. Ô, Mariano, bota aqui uma música pra mim, aquela do Valdir Soriano pra mim.
0: Valdir
2: Minha
0: Soriano.
2: Padaria. Querida, sondação. Escreva essa canção. Você manda o resto aí pra mim, que eu não sei não, viu? Bota ela pra mim, o rei. É o Mariano, aquele daqui de tempão.
0: Pronto, tá bom, Mariano. Muito obrigado, viu, Mariano, pela participação aqui na Verdes Campos Sarte. Tá ligado aqui no Sucesso Total. Tá ouvindo a melhor tarde do Brasil. Alô, Marcelo Macedo, gostaria de ouvir uma música do Hit Sol pro Vento. É a Fátima Brito. Qual é a cidade aí, dona Fátima? Deixa eu mandar um abraço também pra sua cidade. Um abraço, viu, dona Fátima? A gente manda já só para o vento. Alô, boa tarde.
3: Olá, Marcelo. Olá, Luiz Campos, mas todos os ouvintes.
0: Uhum.
3: Queria ouvir a música do Elinho Churião, Gosto de Mel.
0: Gosto de Mel.
3: De João Pessoa.
0: Pronto, de João Pessoa, na Paraíba, nosso amigo Moisés Pimentel. Grande abraço aí, Moisés Pimentel. Obrigado, meu amigo, pela sua participação, tá bom? Marcelo Macedo e companhia agradece demais a sua audiência. Eita, rádio que faz a diferença, né? Oi, Marcelo, manda um abraço pra gente aqui, um alô pro Batista, rapaz, aqui no Parazinho de Granja. Olha aí, pensando no Parazinho em Granja. Um abraço pra vocês aí, estamos aqui, Marcelo, na Coab, já enfeitando a rua toda. Ele mandou uma foto. Cadê a foto? Olha a fotinha aí. Rapaz, e pintaram a rua todinha mesmo, produzindo, colocaram lá as banderolas. Tá bonito o negócio lá, meu amigão. Bandeira do Brasil, aí tem um símbolo aqui da CBF, tudo em verde, amarelo e branco, e azul também. Lima chegou pra valer na sua rua, muito bonita aí a sua rua. Então, bandeira do Brasil, aí tem um símbolo aqui da CBF, tudo em verde, amarelo e branco, e azul também. Lima chegou pra valer na sua rua.

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5: Ok, a gente vai seguindo aqui na melhor tarde do Brasil. Bom, tivemos aqui agora há pouquinho a abertura da Copa do Mundo de 2026, né? E o jogo de abertura da Copa entre México e África do Sul. México abrindo o placar, o primeiro gol então da Copa do Mundo 2026. Foi da seleção do México. E o México está aí vencendo no placar de 1 a 0 em cima, então, da África do Sul. Então tá aí, o primeiro gol da Copa foi mexicano, produção.
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5: Olha, vamos lá, a gente vai seguindo com vocês, trazendo agora Nando Moreno. E Rio Negro e Solimões, a música O Chapeludo.

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0: E aí a gente entra no túnel do tempo, né? Na voz em tudo canto, hit, a música só pro vento. 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
0: Vamos seguir então na melhor tarde. Agora tem o sucesso de Elino Julião, Gosto de Mel. 4 horas e 48 minutos, hora de Brasília. Eita, quinta-feira.

Aí o sucesso então da cantora Martinha, aqui na Verdes Campos Sat. Você sabe como é o nome dela de batismo? Olha, Marta Vieira Figueiredo Cunha. Ela nasceu em Belo Horizonte, Minas Gerais, no dia 30 de junho de 1947, mais conhecida carinhosamente como Martinha. Ei, Martinha! Ela foi apelidada, inclusive, de Queijinho de Minas, sabe por quem? Por Roberto Carlos, né? Ela também que se destacou bastante aí no período da Jovem Guarda, participando de programas musicais e de entrevistas também importantes em emissoras de televisão, né? Olha, seu grande sucesso foi Eu Daria Minha Vida, gravada em 1968. Uma canção também ganhou aí uma interpretação de Roberto Carlos, né? Além de mais outras 4 mil gravações ao longo de sua carreira, iniciada em 1966. É, gente, tá aí então a querida Martinha, que já gravou 23 LPs, somando aí 3 milhões de cópias vendidas e alcançou aí um grande êxito na América Latina. É, minha amiga, a cantora Martinha aí, meu amigo, é muita música boa e ela tá viva, produção. Cantora Martinha continua vivinha da Silva, meu amigão. É isso aí, Martinha, vida longa pra você, tá bom? Ok, a gente vai seguindo na melhor tarde do Brasil. Por falar em Roberto Carlos, vamos tocar pra você agora o Velho Caminhoneiro. Eu quero aproveitar e mandar um abraço pra esses queridões nas estradas do Brasil. Alô, caminhoneiros, o nosso boa tarde. Obrigado pela carona aqui com a gente.

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5: Vamos nessa então, Brasil. Estamos de volta então pela rede Verdes Campos Sat, transmitindo via satélite.
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5: Vamos seguindo o programa Sucesso Total nesse 11 de junho 2026. Olha, Marcelo Macedo com vocês até às 5 horas e 30 minutos aqui na Mais Popular do Brasil. 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Agora 5 da tarde, mais 10 minutos e a gente vai seguindo, trazendo muito mais aqui pra você nessa super tarde. Eita, quinta-feira boa! Agora tem a cantora, vamos trazer aqui essa aqui, produção, é essa daqui. Não, vamos de Mato Grosso e Matias, a música Na Hora do Adeus. Pronto, vamos lá então trazer esse baita desse sucesso na tarde. Grande abraço, alô Brasil, bem-vindos, tá? Mês de junho chegou e a Verdes Campos Sat tá aí do seu ladinho, levando a melhor comunicação para todo o Brasil. É só uma...

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Olha, bom demais aqui na Rede Verdes Campos Sat, a música então de Aí o Demônio Está Garoa Naquela Mesa. Que sucesso, hein? É um sambazinho bem bacana nesse finalzinho de tarde para você ligado aqui na Rede Verdes Campos Sat, para mais de 80 milhões de ouvintes em todo o Brasil. Muito bom. 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Vamos lá então, a gente vai seguindo aqui na Melhor Tarde, programa Sucesso Total nesse finalzinho de tarde. E a gente vai agora voando, é voando, mas é sem asas. Zezé de Camargo e Luciano, é só aqui na Rede Verdes Campos.

0: Olha essa belíssima canção aí. Foi a nossa última de hoje. Obrigado, Brasil inteiro, pela participação, pela audiência. Foi bom demais compartilhar essa tarde com todos vocês. 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Muito obrigado pela audiência, Brasil. Foi muito bom. Mais uma tarde de sucesso total por todo esse Brasil. Eita, Brasil gigante! E a Verdes Campos Sat do seu ladinho. Bom finalzinho de tarde, agora tem as informações, né? Ah, agora tem informação! Agora tá chegando aí o Jornal. Jornal Rádio Notícias. Grande abraço e até nosso encontro de amanhã. E é como eu digo sempre, coloca Deus no coração e nada mais.
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Comunicação Verdes Campos Sat, com o seu Rádio Notícia de hoje, quinta-feira, Fábio Brito. Olá, boa tarde, eu sou Fábio Brito e estamos chegando pelo sistema de comunicação Verdes Campos Sat, com o seu Rádio Notícia de hoje, quinta-feira, 11 de junho. E aqui você confere um resumo dos principais fatos e acontecimentos que movimentam o dia pelo país. E começamos com o destaque nacional. O Ministério da Gestão e da Inovação em Serviços Públicos publicou portaria com orientações sobre o expediente no dia de jogos da Seleção Brasileira de Futebol da Copa do Mundo de 2026. As regras valem para servidores públicos, empregados públicos, contratados temporários e estagiários de órgãos e entidades da administração pública federal, direta, autárquica e fundacional. De forma excepcional, os órgãos poderão flexibilizar o horário de trabalho nos dias de jogos da seleção. Segundo a portaria, as horas não trabalhadas deverão ser compensadas entre os dias 3 de agosto e 3 de setembro de 2026. A portaria também determina que os órgãos sigam em funcionamento durante os jogos, caso o servidor prefira manter o expediente normal. Os dirigentes também devem assegurar a continuidade dos serviços essenciais. E o Ministério da Educação informou que os estudantes interessados em participar do Sisu Mais já podem consultar as vagas disponíveis no programa através do Portal Único de Acesso ao Ensino Superior na parte do Sisu. A plataforma permite que estudantes consultem antecipadamente as vagas e filtrem

0: recursos, instituições, estados e municípios, além de apresentar detalhes sobre modalidade de concorrência. Ao todo, 34 instituições públicas de ensino superior aderiram ao programa. A inscrição do SISU Mais também acontece pelo Portal Único de Acesso ao Ensino Superior. As inscrições para o SISU Mais ficam abertas de 15 a 19 de junho e no dia 24 de junho acontecerá a divulgação da única chamada regular com os nomes de pré-selecionados na página eletrônica do SISU. E a Comissão de Constituição e Justiça, CCJ, do Senado Federal aprovou a proposta de emenda à Constituição PEC 14/2021, que cria regras de aposentadoria especial para agentes comunitários de saúde e agentes de combate às endemias. A matéria, que é mais uma pauta bomba para o governo federal, foi aprovada em votação simbólica e segue agora para análise do plenário da Casa. Segundo a estimativa da equipe econômica do governo, a medida poderá gerar um impacto de aproximadamente 30 bilhões ao longo dos próximos 10 anos. Pelo texto aprovado, os agentes poderão se aposentar aos 57 anos, no caso das mulheres, e aos 60 anos, no caso dos homens, desde que comprovem 25 anos de contribuição e de efetivo exercício da atividade profissional. 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E segue o seu Rádio Notícia nesta quinta-feira, agora chamando as informações de Teresina no Piauí com Vanilson Brito. Boa tarde, Vanilson.
1: Olá, Fábio Brito, muito obrigado pelas informações e agora você segue o seu Rádio Notícias de hoje direto de nossa central de jornalismo, Rede Verdes Campos Sat, em Teresina, no estado do Piauí. Uma operação integrada realizada na manhã desta quinta-feira na Vila Ferroviária, Zona Sul de Teresina, resultou na prisão de um homem investigado por agiotagem e suspeito de lavar dinheiro para uma organização criminosa. Com o alvo principal, as equipes policiais apreenderam uma pistola calibre 380 e mais de R$20 mil em espécie. Ao todo, foram cumpridos 14 mandados de busca e apreensão, concentrados na região, considerada ainda uma área de forte interesse estratégico pelas equipes investigadas. E o prefeito de Tamboril do Piauí, o Glauerte Coelho, envolveu-se em um grave acidente de carro na tarde desta última quarta-feira, no quilômetro 45 da rodovia BR-316, na região de Lagoa do Piauí. O gestor seguia em direção a Teresina, acompanhado da professora Andresa Santos e de pelo menos outras 4 pessoas, quando o veículo saiu da pista e capotou. A professora não resistiu aos ferimentos. De acordo com levantamentos da Polícia Rodoviária Federal, os fatores que envolveram o acidente foram o fato do condutor perder o controle da direção, fazendo com que o veículo girasse sobre a pista. Após sair do leito da rodovia, o carro capotou várias vezes até parar com as rodas voltadas para o alto, né? A polícia também informou que uma reação tardia do motorista pode ter contribuído para o acidente. A professora Andresa Santos foi ejetada para fora do veículo, o que indica que ela possivelmente não utilizava o item de segurança no momento do impacto. 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E agora você segue com mais informações no seu Rádio Notícias de hoje com Aline Portela, trazendo o informativo do Ceará. É com você, Aline.
2: Você acabou de conferir as informações direto da Central de Jornalismo de Teresina com o nosso querido Vanilson Brito. E a partir de agora você confere as notícias da Central de Jornalismo do Estado do Ceará, sempre no oferecimento dos produtos GF8. 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Vamos de informações. O Ministério Público Federal e o Ministério Público do Estado do Ceará ajuizaram uma ação civil pública contra as empresas Aerotrópolis e Fraport Brasil, além de órgãos públicos como a Semace, devido ao desmatamento ilegal de mais de 50 hectares de Mata Atlântica em regeneração avançada no entorno do aeroporto de Fortaleza. A denúncia aponta graves irregularidades no licenciamento ambiental da obra de um complexo logístico, como a omissão de cursos d'água em mapas oficiais e a classificação incorreta da vegetação nativa, o que resultou em severas inundações e alagamentos na comunidade vizinha Vila Gomes. A ação civil exige a anulação imediata das licenças ambientais, a suspensão do contrato de cessão do terreno e a obrigação de recuperação integral da área degradada, além do pagamento de indenizações por danos ambientais e sociais. Em contrapartida, a concessionária e a incorporadora defendem a legalidade do empreendimento, sustentando que todas as intervenções e supressões vegetais foram amparadas por estudos técnicos especializados e autorizadas regularmente pelos órgãos competentes. Outra informação é que o Congresso Nacional premiou uma escola pública de Fortaleza em razão de suas práticas inovadoras na educação básica, destacando a instituição como referência nacional em transformação digital e inclusão social. A honraria reconhece o desenvolvimento de projetos pedagógicos disruptivos que modernizaram a gestão de ensino e resultaram em uma melhora significativa no desempenho acadêmico dos estudantes. A premiação concedida pelo Poder Legislativo Federal à Escola Municipal Governador Adualto Bezerra visa dar visibilidade às boas práticas adotadas na rede pública do Ceará, servindo como modelo de eficiência para estados e municípios de todo o país. O reconhecimento reforça o impacto positivo de investimentos em metodologias integradas à tecnologia para combater a evasão escolar e garantir o fortalecimento do ensino público gratuito. E essas foram as informações direto da Central de Jornalismo do Estado do Ceará. Você fica agora com o Neto GF8 e as informações do Maranhão.
3: Olá, Aline Portela. Muito obrigado por trazer informação do Ceará no Rádio Notícia. Eu sou Neto GF8 e estou na Central de Jornalismo da Verdes Campo, em Coroatá, no Estado do Maranhão. Vamos trazer mais informação. A morte da maranhense Maria da Conceição Serra Santos, de 51 anos, tem mobilizado familiares do Maranhão e levantando questionamentos sobre as circunstâncias do crime. A brasileira foi encontrada morta dentro da própria residência no dia 6 de junho, lá na Itália. O caso é tratado pelas autoridades italianas como homicídio e segue sob investigação. Enquanto aguarda respostas, familiares da vítima cobram celeridade na apuração e busca apoio para conseguir trazer o corpo de Maria da Conceição de volta ao Brasil. Natural do Maranhão, Maria da Conceição morava na Itália havia mais de 20 anos. Ela trabalhava como cuidadora de idosos e vivia no país ao lado do filho de 22 anos. Segundo relatos da família, a vítima foi encontrada sem vida pelo próprio filho quando ele chegou à residência. A suspeita inicial é de que a morte tenha ocorrido entre a noite de sexta-feira e a manhã de sábado. As circunstâncias do crime ainda não foram esclarecidas. A justiça italiana determinou a realização de exames periciais, incluindo autópsia, enquanto equipes de investigação seguem reunindo elementos que possam ajudar a identificar o autor do homicídio. De acordo com documentos oficiais, os investigadores recolheram vestígios biológicos, amostras de sangue, material genético e objetos pessoais da vítima para análise. Além disso, imagens de câmera de segurança do condomínio onde Maria da Conceição morava estão sendo examinadas. O objetivo é identificar possíveis movimentações suspeitas nas proximidades da região e também da sua residência antes da morte. O caso também está sendo acompanhado pelo Consulado Geral do Brasil na Itália. Enquanto isso, parentes que vivem no Maranhão aguardam os resultados dos exames periciais e novas informações sobre o andamento das investigações. Além da dor da perda, a família enfrenta dificuldades financeiras para custear o traslado do corpo da maranhense para o Brasil. Portanto, essa foi a informação aqui do Maranhão para o Rádio Notícia. 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Agora eu chamo Adilson Carlos, direto de Barras, no Piauí, trazendo informação da região, agora no Rádio Notícia.
4: Muito boa tarde, Neto. Boa tarde a você acompanhando o Rádio Notícias em todo o Brasil. Vamos agora aos destaques, direto da Central de Jornalismo da Verdes Campos Sat, aqui na cidade de Barras, norte do Piauí. Uma operação integrada das forças de segurança foi realizada nesta quinta-feira, dia 11, nos municípios de Esperantina e Morro do Chapéu do Piauí, para combater o comércio ilegal de armas e munições. A ação foi coordenada pela Polícia Civil, com apoio de equipes de Barras, Luzilândia, Força Tática de Esperantina e BEP. Durante o cumprimento de mandados de busca e apreensão, os policiais encontraram munições de diversos calibres, armamentos irregulares, coronhas e materiais utilizados na manutenção de armas e possível fabricação de munições. Entre os itens apreendidos haviam munições dos calibres 32, 38, .44, 25 e .380 e uma munição de calibre .50 de uso restrito. Segundo as investigações, os locais eram usados para armazenamento e comercialização clandestina de materiais bélicos. O suspeito foi conduzido à Delegacia Seccional de Esperantina e autuado por crimes previstos no Estatuto do Desarmamento. O material apreendido passará por perícia e as investigações terão continuidade. 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E uma operação de captação e transporte de órgãos mobilizou equipes da saúde e da segurança pública do Piauí. Após a retirada dos órgãos em Parnaíba, no litoral do estado, fígado, rins e córneas foram transportados para Teresina com apoio de uma aeronave da Secretaria de Segurança Pública do estado do Piauí. A ação envolveu profissionais da Secretaria de Estado da Saúde, SESAP, da Central Estadual de Transplantes e da Gerência de Operações Aéreas da Secretaria de Segurança Pública do Piauí, que atuaram de forma integrada para garantir rapidez e segurança no transporte. Segundo as autoridades, a agilidade é essencial, porque cada órgão possui um tempo limitado de preservação fora do corpo humano. O transporte aéreo reduz significativamente o tempo de deslocamento, aumentando as chances de sucesso dos transplantes e beneficiando pacientes que aguardam na fila. A operação reforça a importância da parceria entre saúde e segurança pública, além de destacar o valor da doação de órgãos, gesto que pode salvar vidas e oferecer uma nova oportunidade a quem espera por um transplante. São essas as nossas informações para o Rádio Notícias. Vamos agora ao norte do Ceará, direto de Granja, com o nosso amigo Marcos Tony. Boa tarde, Marcos.
5: Ok, meu amigo Adilson. E agora vamos com as informações diretamente da Central de Jornalismo da Verdes Campos Sat Granja, aqui na região norte, no estado do Ceará. Um homem de 21 anos foi encontrado morto na madrugada de hoje, quinta-feira, 11, na localidade de Sítio Jaguaribe, zona rural de Viçosa do Ceará, que faz divisa com o município aqui de Granja, região norte do estado. Francisco Marcelo de Oliveira foi morto a tiros. Ele não tinha antecedentes criminais. E a Polícia Civil de Viçosa realiza as investigações. 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A equipe do raio da cidade de Granja, distante a 100 quilômetros de Sobral, aqui na região norte do Ceará, recuperou um motosserra e um celular roubados numa operação em Granja. A equipe do raio realizou uma ação no bairro Mocosal, que resultou na recuperação dos objetos e dois suspeitos presos. Segundo a polícia, as investigações é de um furto que aconteceu no último dia 7, na localidade de Assentamento, zona rural, também aqui do município de Granja, no estado do Ceará. São essas as informações para o Rádio Notícias. E vamos agora até a cidade de Coelho Neto, lá no estado do Maranhão, com ele, Nilton Vieira.
6: Ok, Marcos Tônio, obrigado por suas informações. Aqui no Maranhão, um homem é preso em Coelho Neto após suspeita de ameaças contra a companheira. A polícia apreende armas e moto roubada. Olha, a Polícia Militar divulgou nesta quarta-feira, dia 10, áudios que, segundo a investigação, teriam sido enviados por um homem suspeito de ameaçar a própria companheira de morte em Coelho Neto. O suspeito, identificado pelas iniciais J da RS, de 40 anos, foi preso em flagrante na tarde de terça-feira, dia 9, após a PM ser acionada. E de acordo com a polícia, nas mensagens de áudio enviadas por aplicativo de conversa, o homem teria feito ameaças contra a vítima. Durante a ocorrência, os policiais apreenderam uma motocicleta com registro de roubo e duas armas de fabricação artesanal calibre 28. O suspeito foi encaminhado para a 17ª Delegacia Regional de Caxias e autuado pelo crime de ameaça com aplicação da Lei Maria da Penha, além de outros registros incluídos no procedimento policial. A Secretaria Municipal da Mulher informou que a companheira, a vítima, deve solicitar uma medida protetiva de urgência. As autoridades reforçam a orientação para que casos de violências domésticas sejam denunciados. 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E a Polícia Federal deflagrou nesta quarta-feira, dia 10, a Operação Fundo Oculto, com o objetivo de investigar suspeitas de desvios de recursos públicos e financiamento ilegal de campanhas eleitorais no Maranhão. Entre os alvos da operação está o prefeito de Araioses, João Cândido Carvalho, conhecido como Neto Carvalho, de 69 anos. Ele é pai do pré-candidato a deputado estadual, João Igor, do PDT. A ação cumpriu 25 mandados de busca e apreensão por determinação do Tribunal Regional Eleitoral do Maranhão. A Justiça também autorizou medidas como afastamento de servidor público, quebra de sigilos bancário e fiscal dos investigados e bloqueio de bens no valor de 4 milhões de reais. Segundo a Polícia Federal, as investigações apontam suspeitas de uso de empresas contratadas por prefeituras para movimentações financeiras consideradas irregulares. A PF informou ainda que foram identificadas transações suspeitas próximas de 10 milhões de reais antes das eleições de 2024. Os investigados poderão responder, conforme a apuração, por crimes como lavagem de dinheiro, organização criminosa, corrupção e desvio de recursos públicos. E agora o nosso giro de notícias segue para Campo Maior, no Piauí, para as informações do companheiro Eduardo Silva. É com você, Eduardo.
7: Ok, muito boa tarde. Boa tarde a vocês que acompanham o Rádio Notícias em todo o Brasil, pela sua rede de rádio Verdes Campos Sat. Aqui, Eduardo Silva, da Central de Jornalismo Campo Maior, cidade da região norte do estado do Piauí, para mais um boletim informativo no seu Rádio Notícia. Olha, hoje vamos falar sobre a divulgação da agenda do governador do estado do Piauí, Rafael Fonteles, para as cidades da região norte do estado do Piauí. Olha, o governador cumpre uma agenda extensa e que envolve cidades aqui da região dos Carnaubais. O governador começa às 7h30. O governador desembarca com recepção no aeroporto de Castelo do Piauí, a primeira cidade que o governador vai estar, Castelo do Piauí, cidade da região norte. Em seguida, o governador também vai para São Miguel do Tapuio, cidade também da região aqui norte do estado. Ele vai estar em São Miguel do Tapuio a partir das 8h20. Ele deve fazer uma visita técnica às obras de reforma e ampliação do mercado público, que fica aí na rua, no caso, no próprio centro de São Miguel do Tapuio. Às 9h15, o governador faz uma visita técnica também ao Hospital Estadual José Furtado de Mendonça, também na cidade de São Miguel do Tapuio. Em seguida, às 11h15, o governador vai para Assunção do Piauí, visitando assim a terceira cidade. Em Assunção do Piauí, o governador deve participar de inauguração e ampliação da pavimentação asfáltica da rodovia 115, no trecho de Assunção do Piauí, na divisa com Quiterópolis, no estado do Ceará. Esta extensão aí de quase 18 quilômetros que foi, refeito, né? Às 15h20, o governador sai de Assunção e segue para Juazeiro do Piauí, onde também faz uma visita técnica às obras de pavimentação asfáltica na rodovia PI-216, no trecho de Juazeiro do Piauí, Milton Brandão, com essa extensão aí de quase 68 quilômetros que foram feitos pelo governo do estado do Piauí. Em seguida, o governador vai até Sigifredo Pacheco, às 18h10, né, às 18 horas, ele já vai estar em Sigifredo Pacheco, participando também de agenda local, lá já estabelecida pelo prefeito da cidade. Em seguida, às 21h, ele deve participar da agenda aqui em Campo Maior, cidade da região norte também do estado do Piauí. O governador finaliza a agenda aqui em Campo Maior, onde deve participar das festividades em comemoração aos festejos do padroeiro da cidade, Santo Antônio. O governador finaliza sua agenda aqui em Campo Maior. 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
8: Ok, então a gente segue com Rádio Notícia, agora com informações aqui da Central de Jornalismo de São João dos Patos. Olha, a crescente ocorrência de furtos em estabelecimentos comerciais tem gerado preocupação entre empresários e comerciantes de Imperatriz. Nos últimos dias, pelo menos 2 casos registrados na cidade chamaram a atenção pela forma como os criminosos agiram e pelos prejuízos causados às vítimas. Uma das ocorrências aconteceu em uma loja de acessórios localizada na região central da cidade. Imagens de câmeras de segurança registraram a ação de um homem que entrou no estabelecimento e furtou diversos produtos. Entre os itens levados estavam pelo menos 6 relógios, além de outros objetos comercializados pela loja. As imagens devem auxiliar as autoridades na identificação do suspeito. Além do prejuízo, os comerciantes relatam um sentimento crescente de insegurança. Muitos afirmam que têm investido em câmeras de monitoramento, grades, alarmes e reforço na segurança dos imóveis para tentar reduzir os riscos, mas ainda assim continuam vulneráveis passam dos criminosos. Para quem depende do comércio para garantir o sustento da família, cada ocorrência representa não apenas perdas materiais, mas também impactos diretos no funcionamento dos negócios. As autoridades reforçam que imagens de câmeras de segurança, relatos de testemunhas e denúncias anônimas são fundamentais para ajudar nas investigações e na identificação dos envolvidos. Informações que possam contribuir com a localização dos suspeitos podem ser repassadas à Polícia Militar por meio do telefone 190 ou às demais forças de segurança. 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E segue o Rádio Notícia, aqui pela Rede de Rádios Verdes Campos, SAT.
9: Ok, boa tarde, Messias, muito obrigado pelas informações de sua região. E eu sigo com Rádio Notícia, direto da Central de Jornalismo de Espiritinópolis, Maranhão. A Polícia Civil do Maranhão prendeu nessa última terça-feira um homem investigado por participação em uma tentativa de homicídio contra um adolescente de 17 anos, ocorrido no dia 13 de maio, no bairro Rodoviária, em Grajaú, Maranhão. Durante o cumprimento de mandato de busca na residência do suspeito, os policiais apreenderam uma arma artesanal calibre 38 e uma cápsula deflagrada que podem ter ligação com o crime. O investigado foi encaminhado ao sistema prisional e o material apreendido será submetido à perícia. As investigações seguem para esclarecer o segmento completo do caso. 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Polícia Civil e Militar cumprem mandato de prisão contra suspeito de assalto em Espiritinópolis. Em uma operação de combate à criminalidade realizada nesta última quarta-feira, os policiais Civil e Militar de Espiritinópolis efetuaram a prisão de um homem conhecido pelo apelido de Bocão. A captura foi realizada em cumprimento a um mandato de prisão expedido pela Justiça, em decorrência de uma série de assaltos registrados no município. O suspeito, já conhecido das forças de segurança por seu histórico de crimes contra o patrimônio, é apontado como autor de uma ação de extrema violência. Recentemente, durante um roubo, o indivíduo teria colocado a arma de fogo contra a cabeça de uma criança de apenas 6 meses de idade, após a mãe se recusar a entregar os aparelhos celulares. Após os procedimentos legais na delegacia, o homem foi transferido e encaminhado para o presídio de Pedreiras, onde permanece à disposição do Poder Judiciário. A ação reforça o trabalho investigativo das autoridades locais para garantir a punição de crimes graves e restabelecer a tranquilidade na cidade. E seguimos com Destaque Sul Esporte com Emanuel Lucas.

0: Obrigado, Robert Lândio, trazendo as informações diretas da nossa central de jornalismo aí de Esperantinópolis, no estado do Maranhão, trazendo aí o boletim da Copa, sempre no oferecimento do óleo Santa Helena. 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Trazendo aí informações da Copa do Mundo, né, porque o craque camisa 10 do Flamengo e da seleção uruguaia, Jorge André Arrascaeta, está fora aí da estreia da sua seleção na próxima segunda-feira contra a Arábia Saudita. Ele que está se recuperando aí de uma lesão no joelho grau 2, na verdade, lesão na panturrilha grau 2, né, sofrida já com a sua seleção. Ele que está sendo acompanhado de perto por um fisioterapeuta do Clube de Regatas do Flamengo, que foi chamado pela própria seleção do Uruguai para ali ficar monitorando, né, o jogador da seleção uruguaia, né, e que o Flamengo até chegou a emitir uma nota oficial na qual afirmou que a seleção do Uruguai foi irresponsável no processo de recuperação de lesão do Arrascaeta. Portanto, tá aí, ele que foi flagrado, né, pelas equipes de imprensa na chegada ao hotel, a chegada dos Estados Unidos, ele andando com certa dificuldade, né? Então aí a seleção uruguaia até prega cautela, né, porque não quer cortar o seu jogador camisa 10, né? Então vai aí tentar recuperá-lo, não para jogar essa fase de grupos, né? São 3 jogos para cada seleção, mas quer pelo menos tentar recuperar ele a tempo para os jogos de mata-mata. Trazendo aí também mais informações, porque a seleção do Marrocos, nosso adversário, no sábado às 7 horas da noite, cortou aí 2 jogadores por lesão, sendo eles o Naef Aguerd, zagueiro do Olympique de Marseille, e Abde Ezzalzouli, que é atacante do Real Betis da Espanha, foram cortados por lesões, né? O Ezzalzouli é uma peça importante do comando de ataque da seleção marroquina, e entraram nos seus lugares, né, Marouane Sadani, do Al Fateh da Arábia Saudita, e Amin Isbay, do Angers da França, né? Então aí são 2 jogadores aí que foram cortados e que a Marrocos teve que chamar as pressas aí para poder compor aí o elenco. Ezzalzouli teve confirmado uma lesão no joelho direito, sofrida em um amistoso contra a Noruega, nesses últimos amistosos preparatórios antes do início da Copa do Mundo. E também trazendo aqui a informação de que o Haiti vai ter que jogar com um uniforme, vai ter que tirar, né, do seu, digamos assim, guarda-roupa, né, um uniforme em que a FIFA alega de que tem conteúdo político nele. Segundo aí as informações, né, o Haiti concordou em alterar seus uniformes para a Copa após uma solicitação da FIFA, que considerou haver aí mensagens políticas em uma de suas camisas. O design continha uma bandeira e uma ilustração da Batalha de Vertier, travada em 1803, que foi decisiva aí para a independência do Haiti após um conflito com a França. E segundo o jornal The Athletic, um porta-voz da seleção haitiana afirmou que a decisão da FIFA em classificar essa imagem como política foi uma interpretação equivocada, mas que a Federação Haitiana vai atender para aí essa disputa de Copa do Mundo, tá certo? A camisa do Haiti trazia aí uma bandeira azul e vermelha na parte inferior, que era uma referência ao primeiro símbolo nacional adotado após a independência no ano de 1804. Portanto, meus amigos, lembrando que daqui a pouco, dentro do no Terreiro da Fazenda, com o nosso amigo Irlande Farias, eu vou entrar ao vivo para falar sobre o jogo de abertura aí da seleção mexicana contra a África do Sul, e também fazer um esquenta aí para sábado, porque o Brasil vai entrar em campo contra o Marrocos às 7 horas da noite. Portanto, meus amigos, essas foram as informações do seu Rádio Notícias, que promete voltar amanhã a partir das 5h30 da tarde. Fique agora com ele, no Irlande Farias, no comando no Terreiro da Fazenda, aqui na rede de rádios Verdes Campos Sati.
1: Olá, amigos, quem fala aqui é Franley. Quero dizer o seguinte: para você ter êxito na fé, você precisa ter fé. Se você não tiver fé, você não vai ter êxito. Saiba de uma coisa, que um dos melhores remédios, melhor antibiótico, é a fé. Você quer que dê certo sua fé? Se concentre, levante a mão para cima, se encoste em qualquer, numa parede, em qualquer coisa, e peça a Deus aquilo que lhe interessa. E tenha fé. Se você fizer isso, vai dar certo, vai dar certo. Quem está falando aqui é Franli. Essa oração foi feita aqui na sede da Rede Rádio Verde Campos. com todos os funcionários daqui da rádio. Todos nós fizemos com fé, pedindo para que você tenha saúde, nossos ouvintes, nossos queridos amigos. Então, só quero lhe dizer para você, tenha fé e reze conosco esse Pai Nosso.
2: Pai Nosso que estais no céu, santificado seja o vosso nome. Venha a nós o vosso reino, seja feita a vossa vontade, assim na terra como no céu. O pão nosso de cada dia nos dai hoje, perdoai as nossas ofensas, assim como nós perdoamos a quem nos tem ofendido. E não nos deixeis cair em tentação, mas livrai-nos do mal. Amém. Ave Maria, cheia de graça, o Senhor é convosco. Bendita sois vós entre as mulheres. Bendito é o fruto do vosso ventre, Jesus. Santa Maria, Mãe de Deus, rogai por nós, pecadores, agora e na hora de nossa morte. Amém.
3: 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Para todas as pessoas que estão nesse momento passando por situação difícil nos hospitais, com a Covid ou com outras doenças. E também para todas as famílias que estão sofrendo porque perderam seus entes queridos. Rogamos a Deus que Ele console cada coração sofredor nesse momento tão difícil nas nossas vidas. A família da Rede de Rádio Verdes Campos Sat e suas afiliadas têm a certeza que juntos vamos passar por tudo isso e sair do outro lado mais forte.
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Alô, compadre! Alô, comadre! Como é que tá? Tá tudo bem? Oh, que maravilha, não é? Então vamos aqui pedir licença para entrar na sua casa e saudar com carinho, benção vovô, benção vovó, que essa benção me traga felicidade e que traga também para você. 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Eu sou o compadre Irlândio Farias. Eita! E chego com alegria, paz de espírito e muita energia boa para abençoar sua noite. Falo direto da Rede Rádio Verdes Campos Site para todo o Brasil e para o mundo via internet. Olha aí, está no ar mais um Terreirão da Fazenda, na rádio do vovô, da vovó, na rádio do amigo caminhoneiro e de todos os meus irmãos camponês que estão ligadinho, que é o lavrador, o homem do campo, o homem da roça. Muito obrigado pelo carinho, tá bom? Aqui vocês têm a companhia de Irlândio Farias.

compadre! Já cheguei, meu Brasil! Para mais um Terreirão da Fazenda, a mais popular, a mais querida, onde você estiver, seja bem-vindo. Vamos juntos, levando o melhor do forró. Comigo tem forró pé de serra, forró das antigas, tudo isso e muito mais no oferecimento dos produtos GF8 da rede de hotéis Cajuína. 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Está no ar mais um Terreirão da Fazenda. Arrocha o forró, compadre! Enquanto você está aí arrochando, eu estou aqui levando para você aquela música boa, aquele forró pé de serra e forró das antigas na rádio do vovô e da vovó.

0: Eita, compadre! Pode bater, coração rei! Oh, mas é bom demais o Terreirão da Fazenda fazendo essa festa com você, Irlândio Farias! Como é que tá aí, compadre? Tá tudo bem? Olha, já tem a sua participação também. Você que tá aí do outro lado, ligadinho com a gente, pode pedir o seu forró, pode pedir, não é, aquele forró das antigas, forró pé de serra, que a gente vai estar aqui para, não é, levar para você o que é bom. Então você já sabe, se é bom, tá aqui no Terreirão da Fazenda. Não é, compadre? Oh, mas é uma beleza. 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Segura aí que eu volto já já.
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0: de uma duria só não faz verão mesmo não, viu, Jorge Altinho? Rapaz, mas essa música é boa, hein? É o povão ligado no terreirão da fazenda. Tamo junto, meu povo. Levando o melhor do forró pra você em qualquer lugar do Brasil. Vamos junto falar com nossa audiência, saber quem é que tá com a gente aqui dentro do terreirão da fazenda. Aí já tá aí a Irene. Fala, Irene. Boa noite, minha amiga.
1: Boa noite, Irlande Farias. Aqui quem fala é Irene, esposa do Raimundo Cunha, agente de venda dos produtos GF8, diretamente de Campo Maior. Quero mandar uma boa noite para todos os clientes GF8 de Raimundo Cunha e Irene. Que Deus abençoe a todos e a nós e a cada um deles. Um abraço. Mandar uma boa noite para o seu Genildo e todos de Capitão de Campo. Seu Chico dos Santos e Ibamá na localidade de Bom Jesus. Para a dona Maria José e seu Miguel no Anjiquinho. Seu Maninho e dona Conceição na Pendência. Seu Luiz Valdivino e família no Bom Jardim do Maratauã. Seu Chico Andes e seu Chiquirineu nas Álvares Verdes. Deputado da Paraíba, em nome dele, para todos os caminhoneiros. Seu Cristina e Dona Doraci, seu José Oliveira, seu Chicano Bar de Fátima. 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Vamos falar aqui um pouco da melatonina. 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É isso e muito mais. Obrigado, uma boa noite e um bom trabalho.
0: Valeu, comadre, um abraço. Bota o povo pra falar, vamos lá.
2: Oi, pai, Elis Faria. Eu já tá começando o seu programão Terreirão da Fazenda e eu já tô aqui só na minha, aqui só no ponto.
0: Rapaz,
2: esse programa é bom demais, rapaz. Aqui quem tá falando aqui é o Raimundo, nosso patrimônio, que é um 5. Rapaz, eu gosto, eu todo dia eu vou mandar para você aí, quando for áudio, é vídeo, porque eu gosto desse programa aí, viu? É um programa muito abençoado por Deus, essa rádio aí. E você faz um bom trabalho, você é um cara que sabe trabalhar. E eu acho muito que você diz, e compadre, como é que é? Eu acho que essa guarda é o Léo. É isso aí mesmo, que Deus abençoe esse seu programa e você aí, pai. Valeu.
0: Opa!
2: Pede, bote um forró para mim aí, mas tu com leite bem bom, viu?
0: Olha aí, rapaz, que maravilha. Um abraço, compadre. Muito obrigado pelo carinho, tá bom? Oh, mas é bom demais. Pode deixar. Vamos lá.
3: Boa noite, compadre Farias.
0: Boa noite.
3: Terreiro da Fazenda, que é o Geraldo São João. Coloca a música pra nós aí de Chanteio Mototáxi aí do Frank Aguiar. Tô curtindo já o somzinho aqui.
0: Olha aí, Geraldo. Um abraço pra você. Tudo de bom. Tá lá ligado com a gente no Terreiro da Fazenda. Um abraço todo especial para vocês aí que acompanham sempre o nosso Terreirão da Fazenda. Um grande abraço e continue aqui no Terreirão. Cadê a produção? Tá aí já? Ah, tá. Beleza. Daqui a pouquinho você bota ela, tá bom? Um abração. Ele quer na voz do Frank Aguiar. Tem aí? Hein? Ah, bacana. Daqui a pouco a gente bota. Beleza. Cadê? Tem mais ouvinte aí? Bota os ouvintes. Bota o povão para falar. Quem é que tá aí comigo, hein? Vamos lá, solta o áudio.
4: Alana, fala pra nós aqui no Ceará aí. Os caras dois botando aí, os caras de bote aí. Os dois botando aí. Falando. Os dois botando aí. Os caras de bote aí.
0: A voz dele não dá pra gente ouvir direito, né, compadre? Depois você grava bem direitinho, compadre. Tá bom? Que você faz assim meio... Não dá pra entender a sua voz. Cadê o Martins? Tá aí, produção? Cadê o Martins?
5: Boa noite, Irani Faria.
0: Boa noite.
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5: 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Meu nome é Martinho Pereira dos Santos. E muito bem, meu. Obrigado.
0: Olha, valeu, Martins. Lá em São Gonçalo do Piauí, tem mais ouvinte aí, compadre.
6: Boa noite, compadre Irlande Faria, rapaz.
0: Boa noite.
6: Aqui é o Nonato, rapaz. Falando aqui do... Município de Caxias, aqui no Maranhão, cara, zona rural.
0: Não, rapaz.
6: Pois é, meu filho. Eu quero. Eu tô ligando pra você nesse exato momento. Pra lhe pedir você. Pra você vir jantar mais aí que umas piadinhas torradas, rapaz.
0: Rapaz, nunca mandou.
6: Piadinha torrada com feijãozinho novo.
0: Eita.
6: Aí, Irlande Faria. Eu não posso tirar a foto agora porque eu cheguei da roça agora, filho. Se fosse eu ia fazer um vídeo, viu? Eu cheguei da roça agora, cheguei já de noite, aí não teve como. Mas tô lhe convidando para nós comer um peixe. Ah, viu? Uma piadinha torrada com feijãozinho novo. Meu compadre. Falou, meu compadre, manda um louzão para mim, senhor.
0: Olha, obrigado, compadre. Um abração.
7: E aí, compadre, boa noite.
0: Boa noite. E,
7: compadre, eu quero ouvir. É, eu não sei o nome do cantor. E nem o nome da música. É aquele dia assim, só dou meu amor se tu me der o teu, se tu me der o teu.
0: Olha, viu? Aí.
7: Tá, bote bem. Ela. Se você não achar ela, bote qualquer um aí do Luiz Gonzaga. Aí vamos dar especialmente pro João Pedro, que Luiz veio aqui em casa, almoçou mais eu. Gente muito boa. Obrigado, João Pedro. Boa noite, amargou.
0: Só dou o meu amor se você... Opa... Só dou meu amor se você der o seu. Olha aí, tem aí, produção? Hein? Só dou meu amor se você dá o seu, se me dá o seu. A gente vai ver se encontra aí, tá bom? Ô, rapaz, tá vendo aí como é que é? Hein? Tá vendo aí, produção, como é que é as coisas? Olha! Ai, e é? Ah, tá bom então. Cadê aquela lá do Trio Nordestino? Daqui a pouquinho a gente bota aí o Trio Nordestino. Olha, vamos lá, bota mais ouvinte. Tem mais ouvinte aí. Bota.
8: Boa noite, meu compadre Irlande Farias. Aqui quem fala é o Raquel do Alto Meio, município de Campo Maior. Eu gostaria de pedir uma música de Santana, Tamborete de Forró, oferecer para minha esposa Maria Francisca, para minhas filhas Fernanda e Isabela, para meu filho Fernando, para meu compadre Vanderlei no Tuturubá, para o Pedinho do Tuturubá, para meu amigo Luiz Matias no bairro Cariri, e para todos os ouvintes aí do Terreiro da Fazenda. Uma boa noite e muito obrigado.
0: Valeu, compadre. Um abraço para você também. Eita! São 6h47. Olha, bota mais ouvinte aí pra gente. Quem é que tá aí, compadre? É o Miguel Sena, bota aí.
9: Olá, boa noite para ele. Falei, rapaz, que o Miguel Sena é bem bom aqui. Tô com o estoque renovado aqui, contato, né? 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Ele mandou, pediu uma música aí do Eliane, pode perturbar, oferecer para o Zé Pereira, o Tom Alcântara, né? A Luciana, ligadona aí, toda a simpatia, Salão Dourado, aqui o Zuzo, Janguru, a família Moura, a família Ligide, ligadão aí, Coró, ligado, Biezão, tudo mundo tá ligado, lá, lá no Juazeiro, a família ligadão, também com o Tonico Osoro, André Bezerra, né? Então, Celso. E os demais estão tá ligados aqui. O seu Citone também ligado. A Francisca Félix, ligadão também aqui.
0: Eita! Olha aí, obrigado, Miguel Sena! Marcão do Povo!
10: Boa noite, meu amigo Irlande!
0: Boa noite, Marcão! Como é que tá aí o jacaré, Marcão?
10: Jacaré tá bom, Irlande. Tá um climazinho agradável.
0: Você tava viajando, era, Marcão?
10: Não, Irlande, é que aqui tava fora do ar, rádio, esses dias.
0: É, não. Ontem. Ah, não, é porque tava em manutenção o nosso transmissor, meu amigo velho.
10: Pois é, aí eu tava sem ouvir o Terreiro da Fazenda.
0: Ô, oh, mas agora tá ouvindo limpinha a qualidade, não tá?
10: Tô ouvindo bom, o som tá
0: estéreo. Ô, rapaz, que maravilha. Marcão, fica à vontade, meu compadre.
10: Irlande, eu quero ver Luiz Gonzaga, forrozão de cabo a rabo.
0: Tu quer o forrozão de cabarrabo?
10: É, com o Luiz Gonzaga.
0: Rapaz, tá vendo aí? E você vai mandar pra quem o cabarrabo?
10: Eu vou mandar pra minha amiga Margot lá no Disseu, vou mandar para o meu amigo Mané Inácio, a Dona Giovanete, pra Irene e o Raimundo Cunha, e também para o Miguel Sena lá no Bebó e todos os ouvintes do Terreiro da Fazenda.
0: Pronto, já falou, foi tudo, né?
10: E também pra Dona Hilda, que tá trabalhando ali uma carne bem gostosa pra me jantar.
0: Eu pensei que você não ia falar o nome da Dona Hilda, não, viu?
10: Senão, não, tem que, não posso esquecer, não.
0: Se você não falar, você pega um cabo de vassoura na cabeça dela, viu?
10: E tá bem ali atrás da porta, viu? Tá
0: eu só... acredito, viu? Tá, rapaz, cadê nosso... Rapaz, eu não me lembrei. Cadê o Mané Inácio?
10: Manda aí, Inácio, tem uma sumidinha, Irlande. Mas ele tá voltando.
0: Rapaz, ele tá aí pros Estados Unidos, pra Europa, onde é que ele está, rapaz, não é?
10: Eu acho que ele tá assistindo a Copa lá nos States.
0: Ah, eu acho que é. Ele voa a dona Gilvanete também, rapaz.
10: É, com certeza.
0: Eita, obrigado, Marcão. Um abraço.
10: Valeu, Irlande.
0: Olha, você continua mandando vídeo pra nós. Manda vídeo, que nós estamos aqui e vamos atender você com todo carinho. Vamos lá, quem é que tá aí, produção? Bota aí, deixa eu ver aqui. Solta o áudio.
11: Boa noite, Hernando Farias. Aqui é o Venceslau, conhecido como Melancia de Floriano, Piauí Caminhoneiro. Um abraço pra, principalmente pra você, em primeiro lugar, né, que é o chefe. Aí depois eu vou pro resto aí, é pra todos os ouvintes que estão nessa rádio maravilhosa. Bota uma música aí pra bater o esqueleto pra nós aí, meu irmão. Qualquer um aí, meu amigo, que as antigas, qualquer forró aí dá certo. Um boa noite e um abraço pra toda a chofezada que estão na rodagem. Positivo? Passando
0: positivo.
11: Agora aqui, Jairo Mendes. Sentindo ali a sentindo ali o povoado Nova Santa Rosa. Fazer um carregamento amanhã, beleza? Um
0: abraço. Amanhã, olha aí os caminhoneiros, rapaz.
12: Boa noite, compadre Irlande Faria. Aqui é o Raimundo Lira, da comunidade de São Paulo, município da Senhora Nazaré.
0: Estamos
12: aqui na escuta do programão, todo dia na escuta. Agora hoje é que eu vou pedir o forró do 3 do Nordeste. Este forró está cheio de mulher aí para nós escutar aqui. Uma boa noite, compadre.
0: Esse forró está cheio de mulher. Olha aí, viu? Tem aí, produção? Esse forró tá cheio de mulher, hein? Se tiver aí, tá, diz que tá cheio de mulher, né? Se tem aí. Cheio de mulher. Ô, rapaz. Um abraço, compadre. Tudo de bom pra você aí. Obrigado pelo carinho da audiência. Olha, é o povão ligado com a gente, né? É, me parece o nome dela, produção. É Forró do Tamanco. Forró do Tamanco, é essa daí, é. Um abração, obrigado pelo carinho. Vamos lá, compadre, bota mais ouvinte aí, cadê?
13: Boa noite, Alano, boa noite, sou eu, Anaíldo,
0: daqui. Boa noite, meu compadre.
13: Passa aí, Curisco do Curvão, tô num beco sem saída.
0: Rapaz, esse beco não dá certo, sem saída.
13: Viu? Isso é música pra nós aí do programa.
0: Olha aí,
13: pra
0: rapaz.
13: Nós do Pé de Serra, isso é música antiga, é música nossa, música pra nós.
0: Estou no beco sem saída. Aí danou-se. Não é? Eita, rapaz. Aí eu vou te falar. Aí tá ruim, não tá? Hein? É Curisco Truvão, é, compadre? Vê se tem aí, produção. Se tiver, daqui a pouco a gente toca. É o quê? Aí é? Ah, tá bom então, produção. É, o nome dela me parece que é só Beco Sem Saída, o nome dela. É, exatamente. Pronto, é, Beco Sem Saída. Olha, vamos lá, compadre. É o povão ligado no terreirão da fazenda. Bota aí mais ouvinte, o agente de venda tá aí? Bota ele aí.
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0: Valeu, um abraço. Quem é que tá aqui? Vamos lá.
15: Tô aqui, mas a irmãzinha Givonete lhe ouvindo, lhe escutando com as duas orelhas, dois ouvidos. Manda aí, Inácio!
0: Eita, rapaz! Agora eu vi ele! Olha aí, Marcão do Povo! Ele mandou um recado rapidinho, viu? Ô, cabavé bom! É vídeo chegando, compadre! Bota o vídeo aí, deixa eu ver aqui. O que foi, compadre? Não entendi. Mas não falou nada. Cadê, compadre? Tá falando, não falou?
16: 34 anos em Brasília e agora eu tô de volta aqui. Aí, aproveitando, eu quero lhe pedir para você botar a música para mim. Trio Parada Dura, vivendo aqui no mato. Morei 34 anos em Brasília e agora eu tô de volta aqui em Barras para cuidar da minha mãe. E adoro esse lugar. Amanhã eu vou fazer um vídeo maravilhoso para mandar para você, tá bom?
0: Opa, comadre, deixa eu ver aqui.
16: Aí, aproveitando, eu quero lhe pedir para você botar a música para mim. Trio Parada Dura, vivendo aqui no mato. Morei 34 anos em Brasília e agora eu tô de volta aqui em Barras.
0: Ah, em Barras?
16: Da minha mãe.
0: Opa!
16: E adoro esse lugar.
0: Ô, comadre, obrigado pelo carinho, não é?
16: Boa noite, meu compadre. Sou nova aqui no pedaço. Cheguei aqui embaixo agora.
0: Amanhã ela vai fazer um vídeo legal pra gente e ela vai mandar amanhã. Tá bom, comadre? Pode mandar, que a gente tem todo prazer aqui, tá bom? Morou um tempão lá em Brasília, agora tá de volta pra Barras. Olha, obrigado pelo carinho, tá bom? Tudo de bom. Grava um vídeo, fala com o Padre Irlan, tô aqui em Barras, no Piauí. Ligadinho com você, morar em Brasília e tô acompanhando o terreirão da fazenda, viu, comadre? A senhora faz assim, grava um vídeo e manda bem feitinho o vídeo, né? Eu vi lá o compadre jogando dominó. Tava jogando dominó, não tava? Você viu lá, produção? Ele tava jogando dominó. Pessoal, manda vídeo pra nós, que a gente quer ver você aqui, não é? Faça um vídeo bem legalzinho, manda para nós aqui no Terreirão da Fazenda, para a gente colocar tanto na nossa TV, como também no nosso, nas nossas redes sociais e ao vivo aqui na rede de rádios Verdes Campos SAT. Vamos lá, compadre, bota a forró, vamos lá, rocha aí, compadre. Quem é que vai cantar? Bota aí a rocha aí, meu filho.

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1: Vamos lá, compadre, agora às 7 horas, horário de Brasília.
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0: nada, só sai.
1: Sim, vamos ver.
2: Eita, compadre, esse é o Frank Aguiar. Mototáxi aqui no Terreiro da Fazenda. Agora são 7:08. 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Vamos lá, quem é que tá aqui com a gente, hein, produção? Deixa eu ver quem é que tá aqui. Bota aí, bota o áudio.
3: Maria, não tem caminhoneiro, rapaz, aqui da comunidade Morro do Papagaio.
2: Olha aí, rapaz.
3: No terreno da fazenda, compadre Irlande. No residencial aqui, Morro do Papagaio, rapaz. Quero agradecer a todos os ouvintes aí da Verde Campsite. Estou aqui ligadinho no terreno da fazenda, compadre Irlande. Mostra o forró pra nós aí, compadre Irlande.
2: Pode deixar, compadre. Um abração. Quem aqui é vídeo, produção? Bota aí.
4: Boa noite, meu compadre. Boa noite, compadre. Aqui é o Thiago Moraes, da cidade de Cubati, no estado da Paraíba. Estamos aqui todos na escuta. Olha, olha. Olha o Thiago na
2: cozinha.
4: Compadre, olha o Chicó aqui hoje na cozinha, viu? Baiozinho de dois. Hein? Mandei um alusão pra nós aqui, ó. Pequenazinho, uma alimentação, né? Estamos por aqui, ó. Um alusão pro nosso amigo Gonzaga, Eliseu, o Barrãozinho de Frei Martins, o Magão, o município de Caraúba e João Emanuel da Vermelha. Estamos todos ligados aqui no programa, mas não perde um dia.
2: Tá lá na Paraíba, ligado com a gente. Obrigado, compadre. Um abraço. Tudo de bom. Estão lá ligadinho com a gente, hein? Acompanhando o nosso Terreirão da Fazenda. Muito obrigado pelo carinho a vocês na Paraíba. Quem é que tá aqui? Vamos aqui, compadre.
5: Boa noite, meu amigo Guilherme Faria. Tudo bom com você aí, meu amigo velho? Rapaz, eu quero ouvir hoje, pra me ouvir, curtir, oferecer pra toda a galera que estiver ouvindo e curtindo aí a Grandona, Verdes Campsart, viu? Genival Lacerda, viu? A música aí chamada Mocotó. Bote pra gente ouvir, curtir aí, oferecer pra toda a galera que estiver ouvindo e curtindo
2: aí
5: a Grandona.
2: Rapaz.
5: Uma boa noite para você aí, um bom trabalho para todos.
2: Olha, obrigado. O nome da comadre que morava em Brasília, tá em Barras, é a comadre Rosa, não é? Hein? É a comadre Rosa, rapaz. Comadre Rosa, um abraço. Não é? Tudo de bom para a Roça MC, comadre. Olha aí, gente boa. Eu tô esperando o vídeo dela amanhã, né? E ela podia até mandar um hoje fazer aí na cozinha, não é? Preparando o jantar. Fazesse um vídeo legal e mandasse pra gente. Ó, compadre Lance, ó, comadre Rosa aqui em Barras, no Piauí. Tô ligadinho no terreiro da fazenda, tô preparando aqui o jantar. Não era? Hein? Enquanto o compadre tá rogando lá um dominó, ela tá ali fazendo o jantar. Olha que maravilha, não é? Um abraço, minha comadre Rosa. Tudo de bom pra você. E continue fazendo essa festa maravilhosa. Hein? Ah, meu amigo velho, com certeza, não tenha dúvida disso, hein? Olha, vamos aqui, compadre. Vamos com mais. Quem é a produção? Ai, tá aí, tá. Então, ô, rapaz, que maravilha. Tudo de bom. Cadê ele? Tá aí, compadre Fábio?
3: Boa noite, compadre Irlan, meu pai. Compadre, rapaz, eu tô querendo. Tô querendo que você bote a mãozinha pra mim aí, compadre. Dois siri jogando bola. Viu, compadre? Bote aí a mãozinha pra nós aí, compadre. Eu ofereço aí pro meu amigo Bombeirinho, lá no Vale do Gavião. Tá bom? E pra vocês todos aí que estão ouvindo essa rádio maravilhosa. Viu, pai? Aqui é o Fábio aqui do município de Silvio Cedo Pacheco, aqui do Natal. Viu, pai? Uma boa noite pra vocês todos aí.
2: Valeu, compadre. Um abraço. Obrigado pelo carinho. Tudo de bom. Continue com a gente aqui no Terreirão da Fazenda, não é? Hein? Dois siri, rapaz. Um abração pra esse povão querido que estão acompanhando a nossa programação no Terreirão da Fazenda. Vamos lá, bota o forrozinho pra nós aí, compadre. É o povão ligado no Terreirão da Fazenda.

0: rapaz, mas é uma beleza! Santana Cantador! Eita! Rapaz, vou te falar, hein? É bom demais, não é, compadre? É tudo de bom. É o Terreirão da Fazenda fazendo essa festa maravilhosa, compadre Irlândio Farias. Tô por cá, compadre. Tô por cá. Ainda tem muito forrozinho pra gente tocar aí, não tem? Olha, você pode mandar seu vídeo, né? Mandar aquele vídeo maravilhoso que a gente vai atender com todo carinho. Deixa eu ver aqui se ela mandou um vídeo pra nós aqui.
1: Vamos com mais.
2: Quem é a tradição?
1: Ai, daí tá. Então, ó, rapaz, que maravilha.
2: Aqui é minha casinha que eu comprei aqui depois que eu cheguei aqui em Barras. Adoro o cheiro de natureza, adoro o cheiro de mar.
0: Ô, comadre, que maravilha, comadre Rosa, não é?
2: Aqui tá à noite, você não vai ver meu quintal. Não,
0: mas
2: vai
0: deve
2: ver
0: ser maravilhoso, né, comadre?
2: Eu crio aqui no meu quintal.
0: Oh, mas é bom,
2: não,
0: rapaz.
2: Vai ver minhas plantas que eu gosto de plantar, minhas rosas do deserto.
0: Eita!
2: Eu saí daqui de Barras, eu tinha 15 anos.
0: E tá retornando.
2: Só que lá eu não vivia. Aqui sim, aqui a gente vive, aqui é lugar da gente viver.
0: Olha aí, viu?
2: Pertinho da minha mãe, não tenho mais meu paizinho, mas tenho minha mãe.
0: Olha aí.
2: Estou cuidando dela.
0: Que maravilha, comadre.
2: Espero viver aqui por muito, muito, muito tempo. Vou lá em Brasília agora, dia 17, só ver meus filhos que ficaram lá, todos formados, casados.
0: Pronto. Tá vendo aí? E ela aqui veio visitar, não é?
2: E aqui vou continuar. Trabalho no colégio, graças a Deus.
0: Olha que coisa boa.
2: Estou vivendo uma vida maravilhosa aqui.
0: Obrigado, comadre Rosa. Um abraço. Que Deus, não é, sempre proteja a senhora, não é? E que o filho sempre volta à casa do pai, não é? Depois de muitos anos, você retorna para Barras. Morou em Brasília, saiu daqui com 15 anos de idade, não é? Não é fácil. Não é fácil, não. Mas voltou, está aí ao lado da sua mãezinha. Ah, oh, rapaz, mas é bom. A mãe dela deve ter tá feliz demais, não é? Com a vinda dela. Bom demais. Olha aí, rapaz. Faltou só um vídeo aqui, né? Ele mandou foi uma foto, rapaz. Quem é, compadre?
3: Olha aí. Radinho ligado e o caminhão aqui na porta da casa e fazendo o serviço aqui. Estamos aqui acompanhando a rádio.
0: Rapaz, faça um vídeo pra nós aí, meu compadre. Faça um vídeo. Não é? Faça um vídeo pra nós. É, compadre Irlande. Tô aqui, compadre. Organizando aqui o caminhão, ajeitando, né? Mas tô ligado aqui no terreiro da fazenda. Tô aqui no bairro tal, tal, tal. Fale pra gente aí. Tá bom, compadre? Pra mim é uma alegria imensa quando meus compadres falam com a gente. Olha, 86994475082. Manda o seu vídeo que nós estamos aqui aguardando com todo carinho, tá bem? 86994475082. É só você mandar um vídeo que nós vamos colocar aqui, além da nossa rádio Verdes Campos Sat, a rádio da vovó e do vovô, colocamos também na nossa TV. Tá bom? Vamos lá, compadre, arrocha forrozão aí. Eita, Luiz Gonzaga! Esse é o forró de camarada.

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4: Já estamos de volta, compadre. 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Compadre, quem é que tá aí, hein? Bota aí, vamos lá, saber quem é que tá aí com a gente. É o povão acompanhando o nosso terreiro da fazenda? Bota aí o vídeo.
5: Boa noite, compadre Irlande Faria. Voltei de novo aqui fazer o vídeo, falei. Estamos aqui no bairro Buenos Aires, aqui na rua Crisipa Aguiar. Tô aqui com o meu caminhãozinho, ó.
4: Olha aí, rapaz.
5: Um Mercedinho, ano 86, tô aqui dando...
4: Dando grau.
5: Grau nele agora à noite. E o rádio ligado aqui desde as 5 horas da tarde, aí eu quero aproveitar esse momento para mandar um alô lá para a família Medeiros, que é a minha família, lá no São Francisco dos Medeiros. A tia Maria Medeiros, filha do Miguel Medeiros. Tia Dalgisa, aí no assentamento Carcavelo. Manuel Medeiros, lá no São Francisco dos Medeiros. A minha esposa aqui em Teresina, meus filhos, Ana Zélia, Joatan, Lucas... E meu neto, José Neto. E a todos que estão ouvindo a Rádio Verdes Campos. E eu tô aqui. Um abraço, Irlande Farias.
4: Valeu, compadre! Será que ele não é parente da nossa amiga lá de Manuel Emílio? Da Wanda Mendeiros, não é? Da nossa amiga Mendeiros. Pode ser, né? A família Mendeiros, não é? Hein? A Vânia Mendeiros. Pode ser. Um abraço, compadre. Muito obrigado. Gostei muito do vídeo, viu, compadre? Maravilhoso, rapaz. Olha aí o pessoal compartilhando com a gente. Pessoal, isso é tão gostoso. Isso é tão bom, não é? Saber do carinho que vocês têm pelo terreiro da fazenda, pelo compadre Irlândio Farias. Eu fico aqui muito feliz. Fico muito feliz mesmo. E muito agradecido, viu, compadre, pelo carinho da audiência. Boa noite, compadre Irlande Farias. Estamos aqui, compadre, ligado no terreirão da fazenda. O Luiz Pereira, rapaz. E toda a galera lá, ele não perde, não. Luiz Pereira não perde de jeito nenhum. Olha que maravilha. Quem é que tá aí? Vamos lá, bota aí.
6: Boa noite, galera da rádio Reis Campos Sates. Aqui é o Cílio de Buriti, Maranhão. Tô aqui ligado ao programa. No terreiro da fazenda. Mandou um alô pra galera da Rua do Cajueiro, bairro Bacuri. Boa noite.
4: Boa noite! Olha, a comadre Rosa mandou aqui a foto da mãezinha dela, né? Tá nova, rapaz. Não sei se é sobrinha dela ou é filha. Tem uma netinha aqui, não é? Olha, é a primeira netinha, Maria Flor, rapaz. Olha, esse aqui deve ser um netinho também, ou bisneto? Hein? Olha aí, que coisa boa. Parabéns, comadre Rosa. Parabéns aí, viu? Tudo de bom. Vamos lá, bota aí, compadre.
7: Boa noite, Irlanda. Aqui é a mãe do Marcão do Povo, a dona Isa.
4: Ô, comadre.
7: Que você me bota sabiá na bananeira. Mereço para o Marco, Daniela, Manuel, para minha mãe, Zaneta, Maria, minha irmã, o Ferreira, meu irmão, para minha cunhada, Diana, para Inês Leite, lá em Campo Maior, e para todos daqui do Jacaré.
4: Olha, comadre Hilda, rapaz, hein? Olha, comadre Hilda, eita, um abraço, comadre Hilda, continue mandando vídeo pessoal pra gente aqui através do 86994475082. Pode mandar que a gente tá aqui, não é? Pra colocar o seu vídeo. Pra gente é um prazer receber você todos os dias no Terreirão da Fazenda.
0: Corisco do Trovão. É só lá.

0: o Genival Lacerda, compadre! Eita, caldo de mocotó porreta, hein? Tome caldo de mocotó, aí ó, fiquei forte. Olha, vamos aqui falar com o povão meu. Ô, rapaz, deixa eu ver aqui, vamos lá.
1: Boa noite, galera da Rádio Reis Campos Sates. Aqui é o Silas de Buriti, Maranhão. Estou aqui ligado ao programa. Estou no terreiro da fazenda. Mandou alô pra galera.
0: Opa.
1: Do bairro Bacuri. Boa noite.
0: Boa noite, só o baixinho, né? Meu áudio é muito baixo. É o Silas Berg, de Buriti do Maranhão. Um alô pra galera da rua Cajueiro, bairro Buriti, no Maranhão. Um abraço, compadre. Quem é que tá aqui? Bota aí.
2: Meu amigo Grande Faria, boa noite. Aqui é o Doutor Almeida. Estamos aqui diretamente. São Luís daí do Amor. Aqui
0: olha aí, Doutor Almeida, rapaz.
2: Meu filho Ulisses, rapaz. Aqui, ouvindo o seu programa, o Teio da Fazenda, por intermédio da repetidora de Perante Lopes, Maranhão.
0: Olha aí, tá ligado com a gente. Essa música
2: aí, peguei o trem em Teresina pra São Luís do Maranhão.
0: Olha aí,
2: rapaz. Luiz Gonzaga, quero oferecer meu amigo Edmar, caminhoneiro Edmar, rapaz. Todos os caminhoneiros que estão viajando por esse país afora aí também, nossos amigos de Coivara, lá da Fazenda Alto Bonito, Campo Maior, Alto Longar, Zé de Freitas, Lima Campo, Capinzal do Norte, né? Aqui é seu ouvinte, é seu. Todo dia nós estamos ouvindo o seu programa, rapaz.
0: Um abraço pra
2: você, meu grande amigo. O melhor programa de forró do Brasil, Doutor Almeida, diretamente de São Luís, a Ilha do Amor.
0: Eita, caba rebom, Doutor Almeida, rapaz, um abração pra ele, um abração pra essa família maravilhosa, Doutor Almeida, não é? Ah, é pra ele gosta demais dos caminhoneiros, rapaz, ele dá valor demais, não é? Um abraço, Doutor Almeida, ele tem um carinho muito grande pelos caminhoneiros do Brasil, acompanha o nosso terreiro da fazenda, não é? Olha, Doutor Almeida aí, meu amigo, né, quem quiser falar com ele, compadre Hernandes, seu caminhoneiro, gostaria de falar com o Doutor Almeida, não é, que ele tem esse carinho pela gente, pode mandar aqui o recado que a gente manda o telefone dele pra você aqui, tá bem? Sei que é caminhoneiro, quer bater uma prosa assim com o Doutor Almeida, pode falar com a gente aqui, não é, quem dá o telefone dele, ou a gente passa o seu pra ele, não se preocupe, é gente boa, Doutor Almeida, um abraço, tudo de bom. Olha... Aí é uma pessoa maravilhosa, viu? Obrigado pelo carinho, Doutor Almeida. Vamos lá, quem é que tá aqui? Olha, boa noite. Tô aqui na sintonia. Edilene de Esperantina. Edilene, aquele abraço pra você, minha amiga. Como é que você tá? Tá bem? Tudo de bom. Continue aqui no Terreirão da Fazenda. Muito obrigado pelo carinho, tá bom, Edilene? Forte abraço pra você aí, Esperantina. Ligadinha aqui no Terreirão da Fazenda. Edilene de Esperantina. Continue mandando vídeo, 86994475082, não é? 86994475082, pode mandar aí o seu vídeo, não é? Que a gente está aqui aguardando a sua participação. Olha, compadre, boa noite, todos aí que estão ligados com a gente, aqui é o Padilha. É de Coelho Neto no Maranhão, ou ligado aqui todos os dias, rapaz. Olha aí, acompanhando todos os dias o Terreirão da Fazenda. Um abraço, compadre. Tudo de bom pra você e continue fazendo essa festa maravilhosa. Vamos lá, compadre!

0: Eita, compadre! Banda Líbalos no Terreirão da Fazenda! Pra você recordar mais, forró das antigas é bom, não é? Hein? É gostoso demais, compadre. É por isso que nós estamos aqui pra levar o melhor do forró pra você, onde você estiver. Vem pra cá, tá bom? E faz companhia do Irlândio Farias. Deixa eu ver quem é que tá aqui. Quem é, produção? Deixa eu ver aí. Bota o vídeo.
1: Ande, passando aqui por Campo Maior, indo pra Teresina. Meu amigo, aqui é o Rafael. Bota aí, tropeiro.
0: O compadre Rafael, já, rapaz, tá passando em Campo Maior. Mas tá ligado com a gente, mandou o vídeo, né? Hein? Olha aí, obrigado, compadre Rafael. Um abração pra você, tudo de bom. Passando em Campo Maior, não é? E aí, mandou um vídeo pra nós aqui. Obrigado, compadre. Um abração pra você. Tudo de bom e continue aqui no nosso Terreirão da Fazenda. Produção, daqui a pouco a gente bota aí, tá bom? A gente bota aquele forrozão, o tropeiro. Um abração, obrigado pelo carinho. Vamos pro intervalo comercial, a gente volta já já. Segura aí.
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0: Agora, 8 horas, horário de Brasília.
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0: o Charles do Pandeiro, compadre! Olha, Sinal de Cigarra. Essa música foi gravada em 1972. Eu tinha 2 anos de idade, não é? Em 72 ela foi gravada, Charles do Pandeiro. Quem é que tá aí com a gente? É vídeo, produção? Bota aí.
1: Fala, meu compadre. Muito boa noite pra você. Olha só, você vendo aí, estamos sintonizados na Redes Campos Sat, ouvindo o melhor programa de todos os tempos. Aqui eu tenho o Marcos, diretamente de Campina Grande, olha, deitadinho aqui, escutando o que arde melhor. Escuta aí o som. Meu cachorro de lado. De... Nós não perdemos só o programa da Verdes Campos Sat, meu compadre. Programa seu. Boa noite para todos.
0: Obrigado, compadre Campina Grande. Alô, Campina Grande. Um abração para essas famílias em Campina Grande. Ô, rapaz, mas é bom, não é, produção, hein? Eita, Campina Grande, aquele abraço do Irlândio Farias para todos vocês aí. Ligadinho com a gente sempre. O carinho que eles têm pela gente, né, compadre? Hein? Meu amigo velho. Um abraço todo especial para vocês em Campina Grande, na Paraíba. Eita, rapaz. Paraíba, zona ligado com a gente, não é? Hein? Olha aí, quero abraçar. Um abraço todo especial para todos vocês aí, não é? Ligadinho com a gente. Quem é, produção? Hein? Tá também, é? Ligado com a gente? Então vamos abraçar aqui. Olha, na Paraíba, lá, o pessoal ouve muita gente. Eu quero abraçar, mandar um abraço todo especial para o pessoal que tá ligado com a gente lá em Algodão de Jandaíra, não é? Olha aí, tá ligado com a gente. Pessoal lá de Amparo, Aparecida, Araçagi também tá ligado com a gente. Arara, o pessoal que estão sempre ligado com o nosso Terreiro da Fazenda, não é? Baraúna também, Baraúna, Barra de Santa Rosa, produção. Um abração todo especial para todo esse povão que acompanha a gente, né? Olha, e lá também tem Cabeceiras também. Cacimba de Areia também, um abraço todo especial para todo esse povão. Cajazeirinha, Cajazeiras, um abraço. Pessoal de Caldas Brandão também, ligado com a gente. Campina Grande. Um abraço para Campina Grande, não é? Rapaz, só gente boa. Muito obrigado, Paraíba, pelo carinho que você tem pelo nosso Terreirão da Fazenda. 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
1: 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Olha ele chegando aí em riba da hora. 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

Esse aí, compadre! É o Luiz Gonzaga, o rei do Baião. Peguei o trem de Teresina, São Luís do Maranhão. Olha, deixa eu falar aqui, compadre. 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Sempre ligado com a gente. Não perde o nosso Terreirão da Fazenda, está sempre, sempre acompanhando. Um abraço todo especial para esse povão querido que não perde o nosso Terreirão. 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João Luiz Nogueira, que está lá na Bahia acompanhando também o nosso Terreirão da Fazenda. Gente boa, não perde de jeito nenhum. 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Gente da gente, ligadinho com a gente. Esse aí não perde o nosso programa de jeito nenhum. Está sempre acompanhando. Um abraço, Fernando. Tudo de bom para você, compadre. Não é? Gente da gente, gente boa. 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Olha, compadre, quem é, produção? Ah, rapaz, está ligado com a gente, não é? Olha aí que maravilha, deixa eu abraçar ela, minha amiga Vera.
Não mandei mais um alô para ela. A dona Francisca. Essa daí não perde o nosso terreirão da fazenda. Lá na Prata, em Altos, no Piauí. Ela e o Chaguinha. Ela lá na Prata e o Chaguinha em Altos. Chaguinha que é vigilante, é borracheiro, tá sempre ligado com a gente. Não perde de jeito nenhum. Cabaré batalhador isso aí, viu? Um abraço para você, meu irmão, velho. Tudo de bom. Chaguinha, rapaz. Aí é gente boa. Um abração para ele. Trabalhador, meu amigo. Pensa, cabaré que acorda cedo. Né? Tá na luta sempre. Um abração, Chagas. Tudo de bom, Chaguinha. Olha aí, que coisa boa, né? Que maravilha. Compadre, quero abraçar também aqui outro cabaré, hein? Tá ligado com a gente sempre. Esse aqui não perde o nosso programa. Trabalhador, pense no cabaré arretado, rapaz. Quero abraçar ele, porque é um cara humilde, simples. É o Neto Cacheiro, não é? Neto Cacheiro de Coivaras. Ô, Netão, um abraço pra você, meu compadre. Tá lá ligadinho no terreirão da fazenda. Um abraço pro Lulu, que é o pai dele, Lulu Cacheiro também, que não perde o nosso terreirão da fazenda. Muito obrigado. Ô, compadre Neto, você, rapaz, mora aqui no coração do compadre Irlande Faria. Gente boa, hein? Gente boa. Um abração pra ele, pra toda a família. Quero abraçar também o povão de Coivaras. A Fátima tá no Boi Manso, não é? A Fátima tá no Boi Manso. Lá tem a Livramento, a Tereza Cristina, o Valdinar. Toda a família mais de 10 pessoas lá, não é? Tá ligado com a gente. Um abração. Toda essa família maravilhosa de Coivaras que ouve o Terreirão da Fazenda. Muito obrigado pelo carinho que vocês têm pelo Irlândio Farias e o Terreirão da Fazenda.

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0: Esse aí é o tropeiro no terreirão da fazenda. Rapaz, mas é uma beleza, não é, compadre, hein? É tudo de bom. Olha, obrigado, meu povo, pelo carinho. 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Eita, rapaz, é uma beleza, não é, compadre? É tudo de bom. Cadê, pode, hein? É o quê? Eu não entendi. Ah, tá, então vamos botar aí, bota o povão para falar, meu compadre, só disse boa noite, não foi quem é? O Edmilson, rapaz, o compadre Edmilson, rapaz. Um abração para ele, compadre Edmilson, como é que tá a vossa missê, compadre? Gente boa, compadre Edmilson. Só disse boa noite, não é? Ô, rapaz, espero que ele grave um vídeo aí, um áudio para nós, para falar aí com o Terreirão da Fazenda. Obrigado, compadre, tudo de bom para você aí. E continue aqui no Terreirão da Fazenda, fazendo essa festa maravilhosa no Terreirão da Fazenda. Hein? Olha que coisa boa, não é? Olha, vamos aqui. Tem mais ouvinte aí, compadre? Bota um ouvinte. Olha, boa noite, meu compadre Irlândio Farias. Aqui que é seu amigo Ananias Ponte de Coroatá. Ontem não deu, nem deu tempo, compadre, para colocar minha música, não é? Que eu pedi. O Amazão, o velho pega. Mas vou botar hoje, viu, compadre? Pode deixar que eu boto com toda certeza. Para oferecer para todos que estão na escuta do programa. Boa noite, ô Ananias, um abraço para você, meu irmão velho. Gente boa esse Ananias, hein? Tá sempre ligado com a gente. Quem é que tá aí, produção? Bota aí.
1: Islândia Faria, mande uma lua pra gente aqui. Boa noite, compadre Islândia Faria. Mande uma lua pra gente aqui na cidade de Milton Brandão, Piauí.
0: É o Elias Santos. Elias Santos, Elias. Um abraço para você. É Milton Brandão, é? Olha aí, rapaz, o compadre Elias está ligado com a gente. O compadre mostrou aqui um... Veja as imagens da festa de Campina Grande. Deixa eu ver a imagem aí. Eita, compadre, olha, mostrando a imagem de Campina Grande.

0: partir.
1: Rapaz, esse é um lago, é, compadre? É um lago, é? Coisa linda aí, rapaz, olha. Maravilhoso. Obrigado, compadre. Olha aí, tudo de bom. Vamos lá. É o que, produção? Dominguinhos? Bota aí, vamos lá.

0: Quem maravilhosa! Um abraço, compadre, você que tá ligado com a gente. Meu compadre, olha aí, rapaz. Lá no bairro Cajueiro, bairro Buriti, rapaz, na Cevada.
1: Galera da rádio Reis Campos Sates. Aqui é a Oficina de Buriti, Maranhão. Tô aqui ligado no programa. No terreiro da fazenda. Mandou um alô pra galera da rua do Cajueiro, bairro Bacuri.
0: Eu já mandei o áudio dele, né? Já botei o áudio do compadre. Um abraço, compadre. Tudo de bom. Também quero abraçar o compadre Henrique lá em Piripiri, que tá ligado com a gente. Ô Henrique, um abraço pra você. Muito obrigado pelo carinho, tá bom? Lá em Piripiri, é o povão ligado.

podia ser forró, chicote, como é seu amor, música bonita, pra você que tá ligado com a gente. Olha, muito obrigado pelo carinho a cada um que ligaram, participaram, né, estão sempre acompanhando o nosso programa. Oh, mas é uma beleza, quero abraçar aqui, mandar um abraço todo especial, não é? Não foi fácil o mês de junho para ele, mês de maio, tanto pro Bill Carnes como a minha amiga, a comadre Lúcia, sua esposa, sua filha, perderam na família, né? O irmão da comadre Lúcia, o Bill perdeu a irmã dele, foi difícil, mas estão acompanhando com certeza a gente. Bill, um abraço para você, comadre Lúcia, tudo de bom, que Deus abençoe essa família maravilhosa que é a sua, tá bom? Muito obrigado aí pelo carinho da audiência. Em altos, olha, vamos aqui, compadre, chegando o finalzinho de mais um Terreiro da Fazenda, que volta amanhã, na sexta-feira. 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Acredite no trabalho, porque é trabalhando que a gente chega lá onde a gente tanto quer. Não é do dia para a noite, não, e nem é de uma noite para um dia. Mas, compadre, tenha paciência e continue trabalhando, não é? Tem muita gente que mora debaixo da ponte, não é? E tem muita gente que nem a ponte tem para morar. É difícil, não é? Mas continue lutando, compadre, porque você vai chegar lá. Ganhou um terreninho, comprou um terreninho. Desse terreninho você que comprou, vai comprando todo mês 10 tijolos, 20 ou 30, vai botando lá devagarzinho, fez um quartozinho, depois você vai continuando. É como aquela formiguinha, né? Eu até mesmo eu digo como João de Barro. João de Barro, ele faz a casinha dele, prepara a casinha dele devagarzinho. Quando o inverno, ele sabe, quando o inverno vem do nascente, não é? Ele bota aqui ao contrário a entrada da casinha dele, mas ele constrói. E é assim aos poucos que a gente vai construindo, não é? Os nossos caminhos, não é? É importante, mas o trabalho é digno. Não importa se você trabalha vendendo didim, não importa se você trabalha capinando, não importa se você trabalha de mecânica, não importa se você trabalha juntando reciclado, o importante é trabalhar e levar, ganhar aquele dinheiro honestamente para levar o pão de cada dia para a sua mesa. Isso que é importante, não é? Isso que é importante. Se você é jovem, estude. Estude. Porque todo pai e mãe quer que seu filho estude, não é? Para um dia se formar e ser o orgulho. É isso que é importante. Eu queria agradecer e tomar benção, benção vovô, benção vovó, benção papai e benção mamãe. E sempre a gente tem que ter fé. Acordou de